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2: É o Adora Top no seu dial com as mais lindas canções gospel do seu artista predileto. Se você ainda não ouviu a sua música aqui, pode ficar tranquilo que pode ser que ela toque no próximo bloco ou ainda dentro da edição do programa de hoje, viu? Se você tá gostando, compartilha para os seus amigos. Tá gostando do programa, manda mensagem aqui na nossa rádio. Você tem o telefone da rádio, entra aqui no site, no aplicativo da rádio. Manda tua música, manda teu áudio, mande a sua mensagem aqui na rádio, viu? Muito obrigado pela audiência. Este é o Adora Top com Jonatas Gonçalves, que dá uma rápida paradinha pro intervalo. E a gente volta na sequência com mais músicas.
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3: 21 horas e 5 minutos.
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3: 21 horas e 5 minutos.
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8: Lembro-me ainda quando era criança e divertia as pessoas com a ideia de que eu jamais ficaria velho. Morrer então, nem pensar. Eu jamais iria morrer. Conforme fui crescendo também minha convicção. Quando desabrochava a juventude, eu descobri a vida. Descobri também que o homem chora. A linda donzela com quem pensava que passaria a vida toda foi embora. Bem, consolei-me com a ideia de que perder apenas uma batalha. Afinal, para quem não morre, há muito tempo para viver. Mas de repente aquele amigo do peito, sei lá por que cargas d'água, me aprontou uma bela traição. Passado pouco tempo, uma pancada maior balançou o gigante. Agora foi meu pai que se despediu para sempre. Sem esperar a secagem das lágrimas, lá se foi também minha mãe. Ah, vida ingrata e desprovida de piedade. Ainda bem que tinha a amada para me dar seu ombro e o seu peito para levar meu pranto. Da amada também vem compreensão e faz brotar o temporal que escureceu minha alma. Já sem saber se resta ainda um coração, vem mais um golpe. O filho ingrato fere fundo e o irmão, apoio certo que restava, me lança fora, desfere o golpe fatal. Velho, cansado foi a vida, a realidade. Também passei, agora posso compreender. Não se precisa da eternidade para ser velho, nem se precisa da morte para morrer. Eu transformei em prosa a reflexão de uma bonita poesia, de um sábio poeta. Como é que você costuma receber os contras que a vida traz? Costuma se afetar por eles a ponto de se desesperar? E então corre o risco de envelhecer depressa e morrer cedo, ainda que continue vivendo. É isso? Se permitir que as pancadas que a vida traz o afetem tanto, não terá forças para atingir suas metas. Você vive num mundo cheio de ingratidão, de incompreensão, de intrigas e brigas sem fim. Você tem que se tornar invulnerável a esses ataques externos. Pare de ouvir o que as pessoas falam, o que elas fazem. Você é você e tem que continuar. Você tem que prosseguir. Não é o caso de se tornar frio sem sentimento. A questão é entender que as dores do caminho fazem parte dele. Você tem que trilhar o caminho. Tem também que passar pelas dores. Elas fazem parte, não tem outro jeito. Mas você pode ser invulnerável. Não se deixar afetar. Continue, nunca se esqueça. Tudo vai passar. Continue então, invulnerável. Sem se abater pelas dores da estrada. Porque não se precisa a eternidade para ser velho. Nem se precisa da morte.
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2: Programa Dora Top, já estamos de volta. Um lindo dia, uma linda tarde, uma linda noite, uma linda madrugada. Pra você que está de rádio ligado, curtindo a edição do Adora Top com Jonatas Gonçalves, tudo de bom pra você.
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uma criança. Nós estamos aqui no seu colo, Pai. Nós não entendemos muitas coisas, mas nós confiamos naquele que é poderoso para fazer infinitamente mais. A dor é grande, mas a confiança é maior do que a dor. Confiamos em Ti, Senhor.

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3: 21:26.
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2: Oi, já estamos de volta no Adora Top com Jonatas Gonçalves e o sucesso da música gospel não para. Tem mais um sucesso chegando.
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3: Palavra que renova e transforma. 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Ensina-nos a contar os nossos dias de tal maneira que alcancemos corações sábios. Salmo 90, 12. Não muda de estação. Já já mais sabedoria do alto.
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Olá, que bom te encontrar aqui. 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Eu sou o Ronan Oliveira e vim para te fazer companhia com muito prazer, muita alegria, muita fé, muito amor no coração nesta terça-feira. É, a semana está passando rápido, né? Rapidinho, já estamos na terça-feira e claro que para que a gente fique bem melhor, é preciso que estejamos juntos aqui. Combinado? 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

0: 22 horas.
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2: Vá à feira. Coloque na sua rotina o dia de ir às compras na feira. Além de ser uma atividade agradável, o hábito de ir à feira possibilita conhecer melhor a época de cada alimento e ajuda a variar o cardápio, escolhendo sempre alimentos frescos. A diversificação da dieta é fundamental para o bom funcionamento do organismo.
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3: Olá, tudo bem? Chegando para você o nosso Esporte Agora de hoje com a minha apresentação, locutora Patrícia. E o Santos venceu o Cruzeiro por 2-1 na Vila Belmiro pela 27ª rodada do Campeonato Brasileiro. Os gols do confronto foram marcados por Rolleiser e Fabrício Bruno contra. Ainda no primeiro tempo, enquanto Matheus Pereira descontou nos acréscimos do segundo tempo. O Peixe envolveu o time de Arthur Jorge e contou com torcedores ilustres sob olhar de Neymar, Gabigol, desfalques por lesão e suspensão respectivamente, e Felipe Coutinho em vias de ser anunciado, que assistiram ao jogo em um dos camarotes do estádio Alvinegro. O Peixe dominou o Cruzeiro do início ao fim.
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4: 22 horas e 1 minuto.
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3: E o Palmeiras venceu as reservas do São Paulo por 2-0 pela 27ª rodada do Campeonato Brasileiro. Os gols dos donos da casa foram marcados pelo zagueiro Murilo e pelo atacante Vitor Roque. O resultado deixa o elenco de Abel Ferreira com 56 pontos. O tricolor, por sua vez, permanece no meio da tabela com 33 pontos. O 2-0 também ampliou um tabu no choque rei. O Palmeiras não perde para o São Paulo desde julho de 2023. São 13 jogos com 9 vitórias do Alviverde e 4 empates. Os palmeirenses vão a Quito para encarar a LDU na quarta-feira pelas quartas de final da Libertadores. Nesta terça, os São Paulinos recebem o Boca Juniors da Argentina no Morumbi pela mesma etapa da Sul-Americana.
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9: Oi, tudo bem? Ah, que maravilha te encontrar de novo. Eu sou o Jonatas Gonçalves, um prazer imenso e muito grato a Deus pela oportunidade de fazer parte de mais uma edição da nossa programação de hoje, neste horário marcado com Jonatas Gonçalves no Adora Top, que já está começando.
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2: É o Adora Top no seu dial com as mais lindas canções gospel do seu artista predileto. Se você ainda não ouviu a sua música aqui, pode ficar tranquilo que pode ser que ela toque no próximo bloco ou ainda dentro da edição do programa de hoje, viu? Se você tá gostando, compartilha pros seus amigos, tá gostando do programa, manda mensagem aqui na nossa rádio, você tem o telefone da rádio, entra aqui no site, no aplicativo da rádio, manda tua música, manda teu áudio, mande a sua mensagem aqui na rádio, viu? Muito obrigado pela audiência. Este é o Adora Top com Jonatas Gonçalves, que dá uma rápida paradinha pro intervalo. E a gente volta na sequência com mais músicas.
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3: 22 horas e 19 minutos.
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3: 22 horas e 19 minutos.
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8: Lembro-me ainda quando era criança e divertia as pessoas com a ideia de que eu jamais ficaria velho. Morrer então, nem pensar. Eu jamais iria morrer. Conforme fui crescendo também minha convicção. Quando desabrochava a juventude, eu descobri a vida. Descobri também que o homem chora. A linda donzela com quem pensava que passaria a vida toda foi embora. Bem, consolei-me com a ideia de que perder apenas uma batalha. Afinal, para quem não morre, há muito tempo para viver. Mas de repente aquele amigo do peito, sei lá por que cargas d'água, me aprontou uma bela traição. Passado pouco tempo, uma pancada maior balançou o gigante. Agora foi meu pai que se despediu para sempre. Sem esperar a secagem das lágrimas, lá se foi também minha mãe. Ah, vida ingrata e desprovida de piedade. Ainda bem que tinha a amada para me dar seu ombro e o seu peito para levar meu pranto. Da amada também vem a incompreensão e faz brotar o temporal que escureceu minha alma. Já sem saber se resta ainda um coração, vem mais um golpe. O filho ingrato fere fundo e o irmão, apoio certo que restava, me lança fora, desfere o golpe fatal. Velho, cansado foi a vida, a realidade. Também passei, agora posso compreender. Não se precisa da eternidade para ser velho, nem se precisa da morte para morrer. Eu transformei em prosa a reflexão de uma bonita poesia, de um sábio poeta. Como é que você costuma receber os contras que a vida traz? Costuma se afetar por eles a ponto de se desesperar? E então corre o risco de envelhecer depressa e morrer cedo, ainda que continue vivendo. É isso? Se permitir que as pancadas que a vida traz o afetem tanto, não terá forças para atingir suas metas. Você vive num mundo cheio de ingratidão, de incompreensão, de intrigas e brigas sem fim. Você tem que se tornar invulnerável a esses ataques externos. Pare de ouvir o que as pessoas falam, o que elas fazem. Você é você e tem que continuar. Você tem que prosseguir. Não é o caso de se tornar frio sem sentimento. A questão é entender que as dores do caminho fazem parte dele. Você tem que trilhar o caminho. Tem também que passar pelas dores. Elas fazem parte, não tem outro jeito. Mas você pode ser invulnerável. Não se deixar afetar. Continue, nunca se esqueça. Tudo vai passar. Continue então, invulnerável. Sem se abater pelas dores da estrada. Porque não se precisa a eternidade para ser velho. Nem se precisa da morte.
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0: Uma linda tarde, uma linda noite, uma linda madrugada pra você que está de rádio ligado, curtindo a edição do Adora Top com o Jonatas Gonçalves. Tudo de bom pra você.
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para Ele como uma criança. Nós estamos aqui no Seu colo, Pai. Nós não entendemos muitas coisas, mas nós confiamos naquele que é poderoso para fazer infinitamente mais. A dor é grande, mas a confiança é maior do que a dor.

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1: 22 horas e 40 minutos.
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6: Oi, já estamos de volta no Adora Top com Jonatas Gonçalves e o sucesso da música gospel não para. Tem mais um sucesso chegando.
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Olá, que bom te encontrar aqui. Estação Louvor está começando, eu sou o Ronan Oliveira e vim para te fazer companhia com muito prazer, muita alegria, muita fé, muito amor no coração nesta terça-feira. É, a semana está passando rápido, né? Rapidinho, já estamos na terça-feira e claro que para que a gente fique bem melhor, é preciso que estejamos juntos aqui. Combinado? Estação Louvor no ar.

0: Pessoal, vou dar uma paradinha na programação, vamos ouvir as mensagens dos nossos parceiros, mas é super rápido e eu já volto com muito mais música. Já já estamos de volta, não saia daí.
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0: Muito bem, já estamos de volta aqui na sua rádio com a melhor programação. Foi um intervalo super rápido e já trazemos mais sucessos.

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você estiver com vontade de gritar, ele grita lá para você saber. Se você estiver com vontade de chamar ele de lindo, chama de lindo. Você não está numa cadeira de roda, você não está cego, você está com saúde. O aleijado nem é aquele que está numa cadeira de roda. O cego nem é aquele que não enxerga a luz humana. Aleijado é aquele que tem pé, mas não caminha, como perde forças.

0: tá na hora do intervalo, mas é super rápido. É, aqui a gente gosta de ouvir mais música. Então fique por aí porque eu já volto trazendo mais sucesso. Até já!
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0: Deu tempo de tomar aquela aguinha? Muito bem, já estamos de volta com a nossa programação e eu sei que você vai adorar mais essa parte, com grandes sucessos aqui na

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0: quando começa é uma delícia, né? Aquela sensação de que vamos passar muitas horas juntos, ouvindo as melhores músicas, mas chega no final, ah, dá uma peninha, não dá? Mas fique tranquilo, a gente vai se encontrar de novo aqui nessa estação, nesse canal, com as melhores músicas. Vai demorar não. Valeu, fui! 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
1: Meia-noite e 2 minutos.
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Esse programa que mergulha aí no oceano de louvores que conduzem aí à presença divina. Prepare-se, viu, para se deixar envolver pela serenidade e pela graça. Tá começando agora mais um É para adorar.

0: Esse foi um momento de reflexão e devoção musical. Já já a gente volta, hein?
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0: você precisa voltar para casa hoje, voltar para a igreja. Eu quero dedicar essa música para você. Tem mamães aqui hoje que estão orando para os seus filhos voltarem para casa, voltarem para a igreja. Tem filhos que estão orando aqui hoje para os seus pais voltarem para casa, voltarem para a igreja. Essa música é uma conversa entre o Espírito Santo e o coração de quem precisa voltar para Jesus.
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Você que tá aí ouvindo, mais um momento de adoração aqui no nosso programa E Para Adorar. Prepare-se para se conectar com o divino através da música que toca o seu coração, hein? Já já a gente volta, hein?

0: É hora de concluir mais uma jornada de louvor e gratidão. Que os louvores que a gente tocou para você aqui hoje continue aí a te abençoar ao longo do seu dia. Obrigado mais uma vez pela sua honrosa audiência aqui no nosso É Para Adorar. E até o nosso próximo programão, hein? Tchau, tchau.
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0: ouvinte especial. Deus vive para ouvir seu coração. Ele adora ouvir suas orações. Ele morreu por seu pecado antes de permitir que você morresse em seus pecados. Foi isso que ele fez. Fez por mim, fez por você, fez por nós. Este é Deus em Cristo Jesus. Kátia entrou nervosamente na festa do grupo de jovens da igreja, diz o autor AMC. A festa para a qual Linda a convidara. Sem ir à igreja desde pequena, não sabia o que esperar de um jantar de amigos, com a maioria das pessoas sendo desconhecidas. Mas seu coração começou a se acalmar ao encontrar em seu prato cartões escritos para ela pela maioria das pessoas presentes. Elas tinham escrito cartões umas às outras, mas o coração de Kátia foi tocado por terem feito cartões a ela também, uma simples visitante naquele grupo. Kátia sentiu-se tão bem acolhida que aceitou o convite de Linda para assistir a um culto. Ali, ouviu sobre o amor de Deus por ela, apesar de sua pecaminosidade, e aceitou o perdão de Jesus. O grupo de jovens lhe dera uma fragrância do amor de Deus, e Deus abriu seu coração para confiar nele. Amados, se Deus de tal maneira nos amou, devemos nós também amar uns aos outros. Está escrito em 1 João 4:11, dito pelo apóstolo João. Esse é um amor por nossos irmãos e irmãs em Cristo, bem como por aqueles que ainda não o conhecem. Ray Stedman escreveu: à medida que o amor de Deus resplandece em nossos corações, tornamo-nos mais abertos aos outros, permitindo que a fragrância do amor se espalhe e atraia as pessoas à nossa volta. O grupo de jovens fez isso por Kátia. Hoje, Deus pode espalhar a fragrância de seu amor por meio de nós. Não importa qual seja a sua religião. Lá, no templo, na igreja, no pavilhão, onde você for, espalhe a fragrância do amor de Deus, através de carinho, amor, respeito. Uma vida submissa a Deus é uma fragrância que atrai os outros para Cristo. 1 João 4:11. Amados, se Deus de tal maneira nos amou, devemos nós também amar uns aos outros.
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0: Amado ouvinte, você sabia que existem até hoje mais de 5 mil manuscritos do Novo Testamento? A maioria com data bem próxima à dos originais. O Novo Testamento é o mais bem documentado de todos os escritos antigos da humanidade conhecidos. E você sabia também que a Bíblia possui uma unidade incrível? Mais de 40 autores com culturas, sociedades e épocas diferentes, mais de 1.500 anos, mas um único assunto? O amor de Deus pela humanidade e seu plano de salvação. Pense nisso. Deus nosso Pai, ah Pai, como somos falhos, na sociedade, no trabalho, na família, na igreja, nós erramos tanto, Pai, ao deixar de repassar a fragrância do amor, da compaixão, do perdão, para passar adiante fofocas, para passar adiante a falta de fé, para passar adiante o julgamento. E nós precisamos tanto da sua sabedoria, Pai, do seu amparo, do seu suporte, para que possamos acertar mais, espalhar a fragrância de Deus, de Cristo para os outros, ter uma vida submissa a Deus de verdade, para que outras pessoas possam sentir o seu perfume, Deus amado, o perfume de Cristo, através de nossos atos, nosso jeito de ser, nossas palavras, nosso amor. Deus amado, perdão pelas nossas falhas. Pedimos sua misericórdia e agradecemos pela sua graça, a graça da salvação e do perdão. Em nome de nosso Senhor Jesus Cristo, levamos esta palavra até os céus. Amém.
1: Que privilégio ter a mesma mão que fez o universo e espalhou as estrelas, escrevendo seu nome no livro da vida. Louve a Deus por isso e declare agora Cristo como seu Senhor e Salvador, buscando a partir daqui o perdão e uma vida correta. Deus alegra-se por todo aquele que assim desejar de todo o coração.

0: Meia-noite e 58 minutos.
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0: gente, está chegando por aqui, através das ondas sonoras do seu rádio, mais uma edição do programa Diante do Altar com seu irmão em Cristo, esse que vos fala, pastor Giovanni Nunes. É um prazer poder estar por aqui, é um prazer poder abençoar a sua vida com essa programação que tem tudo de Deus para você. É muito louvor, palavra de Deus e, é claro, a sua companhia. Isso mesmo, você está ouvindo a programação Diante do Altar e você sabe que de segunda a sexta-feira, aqui na programação Topzera do seu rádio, você é abençoado. Esse é o dia do Senhor, é o dia que o Senhor nos fez, é o dia que Deus coloca na agenda como o dia da minha, da sua vitória. Toma posse disso hoje aí. Eu quero declarar, quero profetizar, hoje é o dia da sua vitória. E para ficar bom, aumenta o volume, porque vem muita coisa boa para você. Louvor de Deus agora, para abrir a nossa programação, para abrir a nossa super sequência aqui na programação Diante do Altar. Vem comigo, vem para melhor, porque a bênção de Deus só tá começando.
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0: gente, estamos de volta com vocês. Agora vamos fazer um rápido intervalo, voltamos já já com mais de Deus pra sua vida, viu? Que canção maravilhosa essa que tocou pra vocês agora, hein? Música bonita, louvor abençoado, toca aqui na programação Diante do Altar. Já já a gente tem mais Diante do Altar pra você. Fica por aí, sai não, porque o melhor de Deus ainda está por vir. Então já volto já já, 2 minutinhos, volto pra poder abençoar sua vida. É um break rapidinho, volto já já pra abençoar você.
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0: Muito bem, minha gente, estamos de volta logo após o nosso intervalo. Isso mesmo, esse é o Diante do Altar. Sou pastor Giovanni Nunes. De segunda a sexta-feira, fazendo alegria, trazendo a companhia com você nessa programação. Ai, ai, vou nem cantar, senão você vai embora. Mas é um prazer poder ter você aqui. Fica com a gente, tá bom? Porque a gente tá aqui preparando sempre coisas de Deus, coisas boas pro seu coração, porque o nosso prazer é fazer o melhor de Deus pra você. Você é importante pra nós, você é o nosso ouvinte, você é a quem nós trabalhamos pesado pra você ser abençoado. Então, é um prazer poder estar por aqui e quero tocar mais canção pra você. Você tá pronto pra ouvir? Então faz o seguinte, como eu digo sempre, aumenta o volume e vem.
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1: Que canção maravilhosa foi essa que você acabou de ouvir, hein? Que coisa boa, você está sendo abençoado aqui na programação Diante do Altar. A gente vai dar uma rápida pausa e já voltamos já já com muito mais de Deus para sua vida, com muito mais coisa boa para o seu coração. Por isso eu te peço, não sai daí não. Quando a gente vai dar essa pausazinha rapidinho, você chama alguém, aproveita, convida alguém para poder assistir, para poder ouvir a programação, na melhor programação do seu rádio aqui com a gente, beleza? Então espero você convidando alguém para poder ser abençoado junto com a gente aqui. Já volto já já. É 2 minutinhos. Sai daí não.
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1: Voltamos! Muito bem, depois desse rápido break, voltamos para trazer alegria para você. Voltamos para tocar canção bonita pro seu coração. Voltamos para alegrar a sua vida. Prazer para você essa programação que eu gosto de dizer que é a sua dose diária de alegria. E é um prazer estar junto com você na melhor do rádio, trazendo muito som de Deus para sua vida. Essa programação que é do céu na sua vida. Sou seu irmão em Cristo, pastor Giovanni Nunes. Esse é o nosso programa Diante do Altar, que rola todos os dias de segunda a sexta-feira aqui na programação da melhor para você, tá bom? Ó, vamos de mais música. Chega de blá, blá, blá. Vamos de mais música. Você tá aí para ouvir música. Eu tô aqui para te abençoar com essas. Vem aí, então. Aumenta o volume, porque vem o melhor aqui para você.
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1: Aleluia. Nenhuma das boas palavras que o Senhor liberou caiu por terra. Todas se cumpriram, Simone.
2: Amém.

0: Obrigado, amiga.
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palavra do Senhor diz em Lucas, no capítulo 22, no versículo 40, diz assim: disse Jesus: orai, para que não entreis em tentação.

0: Muito bem, meus amados. Nesse momento de gotas da palavra de Deus, eu trago para você esse pequeno versículo de uma potência gigantesca para as nossas vidas. E hoje eu quero ministrar como se fosse um alerta de Deus para a sua vida. Quando eu li esse texto dizendo, orai para que não entre em tentação. Jesus, na verdade, ensinando os discípulos. Orais para que não entre em tentação. A gente sabe que a tentação não é dada por Deus, é algo que o tentador, o nosso inimigo, é quem prepara para a gente. Ele nos tenta todo o tempo. E a tentação, ela sempre vai favorecer a nossa carne, levando ao nosso pecado. A tentação é tentarmos para pecarmos. E você sabe que o salário do pecado, obviamente, é a morte. Aí Jesus vem com esse texto para a gente dizendo assim, ora, ora para que você não entre em tentação. Ou seja, a oração ela é a vacina para nos guardar dessa enfermidade, desse vírus chamado tentação. Eu vou desenhar para você melhor. Imagine que a oração, ela é a vacina que nos impede, que nos livra, que nos guarda de entrar em tentação, que é um vírus que nos corrói até nos levar à morte, que é o pecado. É mais ou menos assim que você deve ter visão. Oração, vacina. Tentação, vírus. Pecado, morte. Quando você tiver essa noção dessas três coisas, você vai começar a mudar as questões da sua vida. E uma das coisas que eu quero que você entenda nesse gotas da palavra de Deus hoje, agora desatando tudo para você, é por isso que o diabo todos os dias, é por isso que o nosso inimigo todos os dias luta para que você não entre em oração. Luta para que você não tenha um tempo aprazível com Deus. Porque ele sabe que todas as vezes que você gasta o seu tempo, na verdade, ganha seu tempo orando, falando com Deus, você se aproxima de Deus e automaticamente você também traz Deus para perto de você. E quando você traz Deus para perto de você, a primeira coisa que tem que acontecer é o mal ter que bater em retirada. Porque onde Deus está, o inimigo não resiste, o inimigo não aguenta. Onde está a presença de Deus, o inimigo tem que ir embora. Então é isso que eu quero dizer para você nesse momento de reflexão hoje. Por isso que o inimigo luta ferrenhamente para poder fazer você não orar, poder botar você com preguiça, botar você com cansaço, botar você com fadiga, sabe, desanimar você. Ah não, eu queria até orar, mas eu tô tão cansado, deixa para orar amanhã, deixa para depois. E assim você deixa de tomar sua vacina. E deixando de tomar sua vacina, você fica fraco, frágil e vira alvo certeiro para que o inimigo destrua sua casa, sua vida e sua família, colocando tentações pecaminosas no seu coração. Então às vezes a gente diz assim, Senhor, livra-me do mal, livra-me de todas as tentações. Mas Deus só pode livrar você quando você está revestido de Deus. E a forma pela qual você se reveste de Deus é através da oração. Gaste tempo orando. Gaste um tempo buscando a Deus, se revestindo de toda a armadura de Deus, para que você possa suportar nos dias males da vida. E você vencer todas as tentações. Vença o tentador com a oração. Vença o tentador com a sua intimidade com o Pai. Receba essa palavra e medite nela e vá para a oração, porque lá está a sua vitória. Esse é o Gotas da Palavra de Deus. Eu sou o pastor Divani Nunes. Até a próxima. Graça e paz. Shalom.
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3: 1 hora e 52 minutos.
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2: Palavra que renova e transforma. Assim diz a Bíblia. Ensina-nos a contar os nossos dias de tal maneira que alcancemos corações sábios. Salmo 90, 12. Não muda de estação. Já já mais sabedoria do alto.
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2: Olá, povo abençoado de Deus, começando nessa terça-feira mais um programa do nosso Adoração Máxima aqui na sua rádio favorita, trazendo para você sempre o melhor e o máximo da adoração. Eu sou Diego Almeida, te fazendo companhia, terça-feira de muita bênção, de muita vitória para você que tá aqui adorando a Deus. Então vamos começar o nosso programa, porque a nossa primeira sequência de louvores, ela tá uma maravilha. Bora conferir.
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1: Você está sintonizado aqui no Adoração Máxima. Não sai daí que vamos para um breve intervalo, mas já já estaremos de volta.
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4: 3:04.
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6: Se sofrermos, também com Ele reinaremos. 2 Timóteo 2:12. Não devemos imaginar que estamos sofrendo por Cristo e com Cristo se nós não estivermos em Cristo. Amado amigo, está você confiando apenas em Jesus? Se não, o que quer que você sofra sobre a terra, você não está sofrendo com Cristo e não possui qualquer expectativa de reinar com Ele no céu. Também não devemos concluir que todos os sofrimentos de um cristão são sofrimentos com Cristo, pois é essencial que aquele que foi chamado por Deus sofra. Se formos precipitados e imprudentes e corrermos para posições às quais nem a providência nem a graça nos colocou, teremos que questionar se não estamos pecando em vez de ter comunhão com Jesus. Se deixarmos a paixão tomar o lugar do julgamento ou a obstinação reinar em vez da autoridade bíblica, lutaremos as batalhas do Senhor com as armas do diabo e, portanto, não devemos ficar surpresos se cortarmos nossos próprios dedos. Assim, nos problemas que vêm sobre nós como resultado do pecado, não devemos imaginar que estamos sofrendo com Cristo. Quando Miriam falou mal de Moisés e a lepra a tornou imunda, como está em Números 12:10, ela não estava sofrendo por Deus. Além disso, o sofrimento que Deus aceita deve ter a glória de Deus como seu fim. Se eu sofrer para que eu possa ganhar um nome ou aplausos, não conseguirei qualquer outra recompensa além daquela do fariseu. É necessário também que o amor de Jesus e o amor aos seus eleitos sejam sempre a mola mestra de toda a nossa paciência. Devemos manifestar o Espírito de Cristo em mansidão, gentileza e perdão. Vamos pesquisar e ver se realmente sofremos com Jesus. Então, se sofrermos, o que é a nossa leve tribulação de 2 Coríntios 4:17 comparado a reinar com Ele? Oh, é muito abençoado estar na fornalha com Cristo e uma honra estar no pelourinho com Ele, pois ainda que não houvesse uma recompensa futura, poderíamos nos considerar felizes com a honra presente. Mas quando a recompensa é de tal modo eterna, infinitamente maior do que tínhamos qualquer direito de esperar, não tomaremos a cruz com entusiasmo e continuaremos nosso caminho regozijando?
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4: 3:08.
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4: Oi, família cristã, tô chegando. Hoje é quarta-feira, meio de semana, 16 de setembro de 2026. Um forte abraço pra você que tá aqui com a gente, tá em nossa sintonia, tá ligado com a gente. Você que ouve a nossa rádio 24 horas por dia, que bênção! E a partir de agora, nesse exato momento, tá começando o seu programa favorito da sua semana. Você já sabe, né? Já tem anotadinho por aí. Eu sei, é o nosso Conectados com Deus. É o melhor programa da sua semana. Ah, o público já falou. É a melhor programação gospel do seu rádio. Ó, oh, muito prazer, sou amigo Marcos Santos, o seu irmão em Cristo. E a gente vai por aqui nas ondas sonoras da nossa rádio maravilhosa. Essa rádio que é legal, essa rádio que é a bênção em nossas vidas, transformando a almas, impactando almas por aí. Que bacana, que bacana. Ó, já vem trazendo músicas bonitas que edifica, que fala o nome do nosso Senhor Jesus aqui na nossa rádio. Vai agora no nosso Instagram, já participa, pede a sua também. Teu nosso WhatsApp liberado, abençoado. O WhatsApp que mais, onde você participa, onde você interage sempre com a gente. Aumente o volume, está no ar o nosso Conectados com Deus.

gente querida, é o nosso Conectados com Deus, por aqui o seu irmão Marcos Santos. Abrimos muito bem aqui, hein? Essa sequência, olha, tava aqui, né? Olha, maravilhosa demais, hein? Que bênção. Ó, eu tô aqui te aguardando no nosso WhatsApp, da nossa rádio abençoada aí, ó. Muito obrigado a você que é pastor, você que é pastora, você que tá sempre ligado com a gente, quer falar com a gente, quer participar, então fique à vontade aqui na nossa rádio. Ótima quarta, e a música não para por aqui. Aumente o volume.

0: esse é o nosso Conectados com Deus. Muito bem, fechando aí a nossa sequência musical. E aí, tá tudo bem? Tudo certinho? Gente, vamos intervalo, vamos pro intervalo rapidinho, daqui a pouquinho tem muito mais, tem o seu alô, tudo de bom, eu volto já já.
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3: 3:35.
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5: Tenha uma rotina e faça da hora de comer um momento de felicidade. 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Se possível, reserve um tempo para comer com a família ou os amigos. Faça da refeição um momento para compartilhar.
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0: Opa, tô de volta, hein?
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0: Ei! Ah, tô com você, ótima quarta pra gente! Tô de volta por aqui, salve, salve juventude, salve, salve povo de Deus, vamos aqui ó, pra mais um bloco do nosso programa Conectados com Deus. Você já viu sua mensagem aqui pra mim? Ainda não? Vai lá agora no nosso WhatsApp, no nosso Instagram, valendo a sua interação comigo aqui, tá? Fique à vontade aí, tá? Você chega pra cá, tá? Chega pra cá. Você que tá aí, ó. Ah, você mesmo, você que tá aí ouvindo a nossa rádio, vem participar do nosso programa, tá bom? Fique à vontade aí, ó. Todo mundo em conexão com Deus, conectados com a palavra, em conectados com Jesus, com o Senhor Jesus e muito mais chegando essa pra você que abriu nosso bloco, hein?

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1: É tão difícil, Senhor. Você precisa decidir. Quando chega o momento da decisão, Senhor, como escolher?

Maravilha, maravilha. É o nosso Conectados com Deus. Maravilha, fechando aí mais uma sequência musical. Essa aí é boa, hein? Glória a Deus, hein? Sei que você cantou por aí. Muito bem. Estamos aqui te aguardando através do nosso fone Zap. O Zap liberado aqui para você falar com a gente. Um abraço pro nosso amigo Júnior Vitor, tá por aqui. Larissa Campos também tá ouvindo a gente. Um abraço para vocês. O Rony Rocha. Tudo bem, Rony Rocha? Um abraço para você. Tá ligado aqui com a gente também. Obrigado, família cristã ligada sempre com a gente. Manda um abraço pros meus amigos lá em José de Anchieta, norte do Espírito Santo, ligado com a gente, Rio de Janeiro. Aos meus irmãos aí ligados sempre aqui com a gente. Tá certo? Vamos nessa. Boa quarta, meio de semana.

0: Opa, gente amiga, finalizando muito bem aqui, ó, o nosso Conectados com Deus desta quarta, hein?
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0: Muito obrigado pelo seu carinho, obrigado pela sua audiência, tá bom? Vou ficando por aqui. Amanhã eu volto pra fazer companhia pra você aqui, tá? Grande abraço no coração de vocês. Continue participando, interagindo. Pede a sua música, deixe o seu pedido musical aí pra gente tocar pra você a sua música. Ó, tá chegando outra programação na sequência, tá? Tá chegando um grande amigo aí pra fazer companhia pra você. Amanhã tem mais. Tchau, pessoal. Fui!
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5: 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O acompanhamento regular da saúde é fundamental para prevenir doenças e detectar precocemente qualquer problema de saúde. Além de visitar o médico regularmente, é importante realizar exames específicos de acordo com a idade e o histórico médico pessoal e familiar. 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
6: 4:07.
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8: Para fortalecer sua fé, assim diz a Bíblia. Guardai-vos em amor de Deus, esperando a misericórdia de nosso Senhor Jesus Cristo para a vida eterna. Judas 1:21. 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
6: 4:08.
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6: 4:09.
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14: Eu sei que você tem medo de perder. Todos nós temos, né? Você vai participar de um evento, você vai participar, de repente, de uma corrida. Você quer ganhar. Não tem aquela pessoa que fala, eu quero ser perdedor. O Silvio Santos, em uma entrevista, na verdade, lá no show de calouros, inclusive esse vídeo está no YouTube, ele falou assim, cara, ninguém sai de casa com o pensamento, eu sou um derrotado, eu quero perder, eu quero se dar mal. Todos nós queremos realmente se dar muito bem na vida. Nós queremos crescer. Mas tem gente que fica esperando, né? As coisas caem do céu. A única coisa que cai do céu, como eu sempre falo nos vídeos motivacionais, é a chuva. Você tem que agir, você tem que ter motivo para ação. E você que tem medo de perder, ou até mesmo você que já perdeu e vive sofrendo por causa disso, seja uma pessoa que você amava, seja até dinheiro, né? Na questão do empreendedorismo, conheço muitos empresários, amigos, que já perderam muito dinheiro apostando numa ideia, apostando em determinada empresa, e eles ficam com aquele sentimento negativo, muitas vezes com medo de recomeçar, de reconquistar. Hoje é com você que anda aí pelos cantos chorando alguma perda. Você perdeu o quê? O grande amor da sua vida? O emprego que tanto gostava? Ou que pior, precisava? Perdeu a posição privilegiada que você ocupava? Ou foi o dinheiro em algum negócio? Olha, não importa o que você tenha perdido, pode ter certeza que é uma pena. Eu lamento muito, mas tem um detalhe, talvez o que foi perdido nunca foi seu. Já pensou nisso? Já pensou? Talvez o que você perdeu, você deu tanto valor para aquela coisa que não era para ser seu definitivamente. Mas você pode reconquistar, você pode ser uma pessoa mais resiliente, aprender com os erros da vida, aprender com as porradas que a vida te dá. Eu costumo dizer que viver, cara, é basicamente uma peça teatral. Algumas vezes você vai interpretar um romance, você está extremamente apaixonado por uma pessoa e a vida acaba tendo um gostinho de quero mais, tudo faz sentido, você vive sorrindo, e aí tem um momento que você está interpretando um ator dramático, uma cena dramática, é um drama a sua vida. Eu conheço muitas pessoas que vivem uma vida realmente um filme que tem um enredo só de tristeza, só de drama. A pessoa se auto-sabota, a pessoa se coloca para baixo, a pessoa vive pelos cantos, não acreditando no grande potencial que ela tem dentro dela, do interior. Então a vida é uma grande peça teatral, a vida é uma grande peça de teatro, não tenha dúvida disso. É como a bolsa de valores, né? Não existe absolutamente nada linear na vida. Altos e baixos sempre. E nesse texto aqui, do capítulo 119, Reconquiste, está falando o seguinte, ó, você se lembra daquele tempo em que os reinos viviam em guerra? E você sabe da história, né? Nem que seja pelos filmes ou pelo que você aprendeu na escola, muitas vezes um rei perdia o seu reinado e era levado como um escravo. Alguns se conformavam com a situação e amargavam a servidão pelo resto da vida. Outros, porém, não. Outros reagiam, criavam novas estratégias e reconquistavam o seu reinado. pensa nisso. O que você perdeu? E se você perdeu, foi por algum vacilo seu? Tá na hora de reconquistar? Não tá na hora de aprender com esse erro e lutar novamente? Cara, você já sabe o caminho. Se você, de repente, que tá me assistindo agora, perdeu tudo que você tinha, o amor da sua vida, perdeu aquele investimento, aquele dinheiro, um apartamento, uma casa, enfim, os bens materiais, cara, você pode reconquistar novamente. Você já tem o caminho, você já traçou uma linha, você já traçou uma meta, um objetivo, conquistou e depois de tudo isso perdeu, mas você sabe como fazer para chegar lá novamente. Sabe ou não sabe? Tá faltando o quê? Tá faltando motivo para agir, tá faltando motivação. E é isso que eu estou aqui para dizer para você. Acredite que é possível. Você já percorreu esse caminho. E eu sei que esse caminho foi árduo, foi doloroso, foi de muita dificuldade, descrença de muitas pessoas, e você provou que você poderia. Você foi lá e fez. Pode ter certeza que você pode. Acredite. Caia, levante. Levante e caia quantas vezes forem necessárias, porque você veio para esse mundo para fazer a sua história. Você veio para esse mundo para construir um legado. E qual é o seu legado? Qual o legado? Como que você quer que as pessoas lembrem de você quando você não estiver mais aqui, cara? Porque o grande barato da vida é esse, é você descobrir realmente para que você veio, o porquê você veio e o que você vai fazer daqui para frente. Se você perdeu tudo, você só tem uma única opção: reagir e reconquistar.
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17: 4:16.
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15: Quatro horas e 17 minutos.
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20: Tenha uma rotina e faça da hora de comer um momento de felicidade. É muito importante se alimentar no mesmo horário. Se possível, reserve um tempo para comer com a família ou os amigos. Faça da refeição um momento para compartilhar.
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21: Olá, chegando para você o nosso Esporte Agora de hoje, com a minha apresentação, locutora Patrícia. E o Atlético Mineiro deslanchou no segundo tempo e venceu o Fluminense por 3-1 na Arena MRV pela 27ª rodada do Campeonato Brasileiro. A vitória atleticana foi definida com 2 gols em 2 minutos. O Galo abriu o placar com um belo chute de Renier aos 15 minutos do segundo tempo e aproveitou um grande vacilo da defesa tricolor na saída de campo, logo em seguida, para ampliar com Tomás Coelho aos 17. Vitão marcou o terceiro dos mandantes e Rodrigo Castilho diminuiu para os visitantes.
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15: 4:19. 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
21: e o Inter sofreu, mas conseguiu superar a Chapecoense por 2-1 na Arena Condá e embolou de vez a briga contra o rebaixamento do Campeonato Brasileiro. A vitória foi a primeira do Colorado depois de 8 tropeços consecutivos na temporada e de 10 só pelo torneio nacional. Bruno Henrique e Carbonero marcaram para os visitantes que ainda permanecem dentro do Z4. Enquanto isso, Garcês balançou as redes para os catarinenses. O resultado deixou o Inter com 28 pontos na 18ª posição. A equipe de Paulo Pezzolano supera apenas o Remo e a própria Chape.
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0: 4:20.
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0: 4:20.
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14: Eu sei que você tem medo de perder. Todos nós temos, né? Você vai participar de um evento, você vai participar, de repente, de uma corrida. Você quer ganhar. Não tem aquela pessoa que fala, ah, eu quero ser perdedor. O Silvio Santos, em uma entrevista, na verdade, lá no show de calouros, inclusive esse vídeo está no YouTube, ele falou assim, cara, ninguém sai de casa com o pensamento, eu sou um derrotado, eu quero perder, eu quero se dar mal, todo ser perdedor. Silvio Santos, em uma entrevista, na verdade, lá no show de calouros, inclusive esse vídeo está no YouTube, ele falou assim, cara, ninguém sai de casa com o pensamento,

0: empreendedorismo, conheço muitos empresários, amigos, que já perderam muito dinheiro apostando numa ideia, apostando em determinada empresa, e eles ficam com aquele sentimento negativo, muitas vezes com medo de recomeçar, de reconquistar. Hoje é com você que anda aí pelos cantos chorando alguma perda. Você perdeu o quê? O grande amor da sua vida? O emprego que tanto gostava? Ou que pior, precisava? Perdeu a posição privilegiada que você ocupava? Ou foi o dinheiro em algum negócio? Olha, não importa o que você tenha perdido, pode ter certeza que é uma pena. Eu lamento muito, mas tem um detalhe. Talvez o que foi perdido nunca foi seu. Já pensou nisso? Já pensou? Talvez o que você perdeu, seu, deu tanto valor para aquela coisa que não era para ser seu definitivamente. Mas você pode reconquistar, você pode ser uma pessoa mais resiliente, aprender com os erros da vida, aprender com as porradas que a vida te dá. Eu costumo dizer que viver, cara, é basicamente uma peça teatral. Algumas vezes você vai interpretar um romance. Você está extremamente apaixonado por uma pessoa e a vida acaba tendo um gostinho de quero mais. Tudo faz sentido, você vive sorrindo, e aí tem um momento que você está interpretando um ator dramático, uma cena dramática. É um drama a sua vida. Eu conheço muitas pessoas que vivem uma vida realmente um filme que tem um enredo só de tristeza, só de drama. A pessoa se auto-sabota, a pessoa se coloca para baixo, a pessoa vive pelos cantos, não acreditando no grande potencial que ela tem dentro dela, do interior. Então a vida é uma grande peça teatral, a vida é uma grande peça de teatro, não tenha dúvida disso. É como uma bolsa de valores, né? Não existe absolutamente nada linear na vida. Altos e baixos sempre. E nesse texto aqui, do capítulo 119, Reconquiste, está falando o seguinte, ó: você se lembra daquele tempo em que os reinos viviam em guerra? E você sabe da história, né? Nem que seja pelos filmes ou pelo que você aprendeu na escola, muitas vezes um rei perdia o seu reinado e era levado como escravo. Alguns se conformavam com a situação e amargavam a servidão pelo resto da vida. Outros, porém, não. Outros reagiam, criavam novas estratégias e reconquistavam o seu reinado. Pensa nisso. O que você perdeu? E se você perdeu, foi por algum vacilo seu? Está na hora de reconquistar? Não está na hora de aprender com esse erro e lutar novamente? Cara, você já sabe o caminho. Se você, de repente, que está me assistindo agora, perdeu tudo que você tinha, o amor da sua vida, perdeu aquele investimento, aquele dinheiro, um apartamento, uma casa, enfim, os bens materiais, cara, você pode reconquistar novamente. Você já tem o caminho, você já traçou uma linha, você já traçou uma meta, um objetivo, conquistou e depois de tudo isso perdeu, mas você sabe como fazer para chegar lá novamente. Sabe ou não sabe? Tá faltando o quê? Tá faltando motivo para agir, tá faltando motivação. E é isso que eu estou aqui para dizer para você. Acredite que é possível. Você já percorreu esse caminho, e eu sei que esse caminho foi árduo, foi doloroso, foi de muita dificuldade, descrença de muitas pessoas, e você provou que você poderia. Você foi lá e fez. Pode ter certeza que você pode. Acredite. Caia, levante. Levante e caia quantas vezes forem necessárias, porque você veio para esse mundo para fazer a sua história. Você veio para esse mundo para construir um legado. E qual é o seu legado? Qual o legado? Como que você quer que as pessoas lembrem de você quando você não estiver mais aqui, cara? Porque o grande barato da vida é esse, é você descobrir realmente para que você veio, o porquê você veio e o que você vai fazer daqui para frente. Se você perdeu tudo, você só tem uma única opção: reagir e reconquistar.
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2: 4 horas e 27 minutos.
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4: Ative a restauração do sistema no Windows. Vá em painel de controle, sistema, proteção do sistema e ative para criar pontos de restauração.
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6: Para fortalecer sua fé, assim diz a Bíblia. Guardai-vos em amor de Deus, esperando a misericórdia de nosso Senhor Jesus Cristo para a vida eterna. Judas 1:21. Voltamos a qualquer momento com mais vida para sua alma.
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2: 4 horas e 29 minutos.
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2: 4 horas e 31 minutos.
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0: Um grito de vitória está consumado, e o grito vem de Jesus. Você tem noção do que representa eternidade, algo eterno? Em 1 João 3:2 está escrito: Amados, agora somos filhos de Deus, e ainda não é manifesto o que havemos de ser, mas sabemos que, quando Ele se manifestar, seremos semelhantes a Ele, porque assim como é, o veremos. O governo no reino de Deus é único. Ele não é uma democracia onde o povo governa, mas uma cristocracia, onde Cristo é a suprema autoridade. Num governo de homens não redimidos, a democracia é o único sistema honesto e justo. Mas nenhum tipo de democracia é melhor do que as pessoas que o compõem. Quando os homens são motivados pelo egoísmo, o governo será injusto. Quando os homens são desonestos, o governo será o mesmo. Quando todo mundo quer o governo de sua própria maneira, alguém se machucará. Mas no reino de Deus, Cristo é o rei. Ele é compassivo, honesto, misericordioso e justo. Quando ele é soberano nos corações dos homens, a angústia torna-se paz. O ódio torna-se amor e o engano transforma-se em compreensão. Não é só isso. O reino de Deus é também eterno. A história do homem tem sido uma contínua série de meio sucesso e falhas totais. A prosperidade existe por um tempo, seguida por guerra e depressão. 26 civilizações existiam e não existem mais, e o homem ainda luta sempre com os mesmos problemas. Mas o reino de Deus subsistirá eternamente. A flutuação do tempo e o balançar do pêndulo da guerra para a paz, da fome para a abundância e do caos para a ordem terão um fim para sempre. A Bíblia diz: "E o seu reino não terá fim." Lucas 1:33. Momento Fé no Criador.
1: Os céus declaram a glória de Deus e o firmamento anuncia a obra das suas mãos.
0: Nosso Deus e Pai, somos cidadãos dispostos do teu reino. Seremos leais e fiéis a ti como Rei soberano e governador do reino, Pai. Ajuda-nos a viver nesse domínio terreno como um filho do rei e um cidadão de um reino maior. Pai, permite que trabalhemos juntos contigo até o dia em que os reinos deste mundo, Pai, se tornem reinos de nosso Senhor. No vitorioso nome dele, oramos. Amém.
1: Que privilégio ter a mesma mão que fez o universo e espalhou as estrelas, escrevendo seu nome no livro da vida. Louve a Deus por isso e declare agora Cristo como seu Senhor e Salvador, buscando a partir daqui o perdão e uma vida correta. Deus alegra-se por todo aquele que assim desejar de todo o coração.

0: 4:37.
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0: Quatro horas e 40 minutos.

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2: Para fortalecer sua fé, assim diz a Bíblia. Guardai-vos em amor de Deus, esperando a misericórdia de nosso Senhor Jesus Cristo para a vida eterna. Judas 1:21. Voltamos a qualquer momento com mais vida para sua alma.
1: Voltaremos a qualquer momento com mais. 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
2: 5:34.
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4: Se sofrermos, também com Ele reinaremos. 2 Timóteo 2:12. Não devemos imaginar que estamos sofrendo por Cristo e com Cristo se nós não estivermos em Cristo. Amado amigo, está você confiando apenas em Jesus? Se não, o que quer que você sofra sobre a terra, você não está sofrendo com Cristo e não possui qualquer expectativa de reinar com Ele no céu. Também não devemos concluir que todos os sofrimentos de um cristão são sofrimentos com Cristo, pois é essencial que aquele que foi chamado por Deus sofra. Se formos precipitados e imprudentes e corrermos para posições às quais nem a providência nem a graça nos colocou, teremos que questionar se não estamos pecando em vez de ter comunhão com Jesus. Se deixarmos a paixão tomar o lugar do julgamento ou a obstinação reinar em vez da autoridade bíblica, lutaremos as batalhas do Senhor com as armas do diabo e, portanto, não devemos ficar surpresos se cortarmos nossos próprios dedos. Assim, nos problemas que vêm sobre nós como resultado do pecado, não devemos imaginar que estamos sofrendo com Cristo. Quando Miriam falou mal de Moisés e a lepra a tornou imunda, como está em Números 12:10, ela não estava sofrendo por Deus. Além disso, o sofrimento que Deus aceita deve ter a glória de Deus como seu fim. Se eu sofrer para que eu possa ganhar um nome ou aplausos, não conseguirei qualquer outra recompensa além daquela do fariseu. É necessário também que o amor de Jesus e o amor aos seus eleitos sejam sempre a mola mestra de toda a nossa paciência. Devemos manifestar o Espírito de Cristo em mansidão, gentileza e perdão. Vamos pesquisar e ver se realmente sofremos com Jesus. Então, se sofrermos, o que é a nossa leve tribulação de 2 Coríntios 4:17 comparado a reinar com Ele? Oh, é muito abençoado estar na fornalha com Cristo e uma honra estar no pelourinho com Ele, pois ainda que não houvesse uma recompensa futura, poderíamos nos considerar felizes com a honra presente. Mas quando a recompensa é de tal modo eterna, infinitamente maior do que tínhamos qualquer direito de esperar, não tomaremos a cruz com entusiasmo e continuaremos nosso caminho regozijando?
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2: 5:37.
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7: Oi, família cristã, tô chegando. Hoje é quarta-feira, meio de semana, 16 de setembro de 2026. Um forte abraço pra você que tá aqui com a gente, tá em nossa sintonia, tá ligado com a gente. Você que ouve a nossa rádio 24 horas por dia, que bênção! E a partir de agora, nesse exato momento, tá começando o seu programa favorito da sua semana. Você já sabe, né? Já tem anotadinho por aí. Eu sei, é o nosso Conectados com Deus. É o melhor programa da sua semana. Ah, o público já falou. É a melhor programação gospel do seu rádio. Ó, muito prazer, sou amigo Marcos Santos, o seu irmão em Cristo. E a gente vai por aqui nas ondas sonoras da nossa rádio maravilhosa. Essa rádio que é legal, essa rádio que é a bênção em nossas vidas, transformando almas, impactando almas por aí. Que bacana, e que bacana. Ó, já vem trazendo músicas bonitas que edifica, que fala o nome do nosso Senhor Jesus aqui na nossa rádio. Vai lá agora no nosso Instagram, já participa, pede a sua também. Tem o nosso WhatsApp liberado, abençoado. O WhatsApp que mais, onde você participa, onde você interage sempre com a gente. Aumente o volume, está no ar o nosso Conectados com Deus.

gente querida, é o nosso Conectados com Deus, por aqui o seu irmão Marcos Santos. Abrimos muito bem aqui, hein? Essa sequência, olha, tava aqui, né? Olha, maravilhosa demais.

0: Esse é o nosso Conectados com Deus. Muito bem. Fechando aí a nossa sequência musical. E aí, tá tudo bem? Tudo certinho? Gente, vamos intervalo, vamos pro intervalo rapidinho, daqui a pouquinho. Tem muito mais, tem o seu alô, tudo de bom. Eu volto já, já.
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3: 6:05.
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5: Tenha uma rotina e faça da hora de comer um momento de felicidade. É muito importante se alimentar no mesmo horário. Se possível, reserve um tempo para comer com a família ou os amigos. Faça da refeição um momento para compartilhar.
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0: Opa, tô de volta, hein?
7: Comunicando.
0: Ei! Ah, tô com você, ótima quarta pra gente! Tô de volta por aqui, salve, salve juventude, salve, salve povo de Deus, vamos aqui ó, pra mais um bloco do nosso programa Conectados com Deus. Você já viu sua mensagem aqui pra mim? Ainda não? Vai lá agora no nosso WhatsApp, no nosso Instagram, valendo a sua interação comigo aqui, tá? Fique à vontade aí, tá? Você chega pra cá, tá? Chega pra cá. Você que tá aí, ó. Ah, você mesmo, você que tá aí ouvindo a nossa rádio, vem participar do nosso programa, tá bom? Fique à vontade aí, ó. Todo mundo em conexão com Deus, conectados com a palavra, em conectados com Jesus, com o seu Jesus e muito mais chegando essa pra você que abre o nosso bloco, hein?

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1: É tão difícil, Senhor. Você precisa decidir. Chega o momento da decisão, Senhor. Como escolher?

Maravilha, maravilha. É o nosso Conectados com Deus. Maravilha, fechando aí mais a sequência musical. Essa aí é boa, hein? Glória a Deus, hein? Sei que você cantou por aí. Muito bem. Tamo aqui te aguardando. Através do nosso fone Zap. Zap liberado aqui pra você falar com a gente. Um abraço pro nosso amigo Júnior Vitor, tá por aqui. Larissa Campos também tá ouvindo a gente. Um abraço pra vocês. O Rony Rocha. Tudo bem, Rony Rocha? Um abraço pra você. Tá ligado aqui com a gente também. Obrigado, família cristã ligada sempre com a gente. Manda um abraço pros meus amigos lá em José de Anchieta, norte do Espírito Santo, ligado com a gente, Rio de Janeiro. Aos meus irmãos aí ligados sempre aqui com a gente. Tá certo? Vamos nessa. Boa quarta, meio de semana.

0: finalizando muito bem aqui, ó, o nosso Conectados com Deus desta quarta, hein?
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0: Muito obrigado pelo seu carinho, obrigado pela sua audiência, tá bom? Vou ficando por aqui. Amanhã eu volto pra fazer companhia pra você aqui, tá? Grande abraço no coração de vocês. Continue participando, interagindo. Pede a sua música, deixe o seu pedido musical aí pra gente tocar pra você a sua música. Ó, tá chegando outra programação na sequência, tá? Tá chegando um grande amigo aí pra fazer companhia pra você. Amanhã tem mais. Tchau, pessoal. Fui!
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4: 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Além de visitar o médico regularmente, é importante realizar exames específicos de acordo com a idade e o histórico médico pessoal e familiar. 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
5: 6:37.
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7: Para fortalecer sua fé, assim diz a Bíblia. Guardai-vos em amor de Deus, esperando a misericórdia de nosso Senhor Jesus Cristo para a vida eterna. Judas 1:21. Voltamos a qualquer momento com mais vida para sua alma.
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5: 6:38.
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5: 6:39.
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11: Eu sei que você tem medo de perder. Todos nós temos, né? Você vai participar de um evento, você vai participar, de repente, de uma corrida. Você quer ganhar. Não tem aquela pessoa que fala, eu quero ser perdedor. O Silvio Santos, em uma entrevista, na verdade, lá no show de calouros, inclusive esse vídeo está no YouTube, ele falou assim, cara, ninguém sai de casa com o pensamento, eu sou um derrotado, eu quero perder, eu quero se dar mal. Todos nós queremos realmente se dar muito bem na vida. Nós queremos crescer. Mas tem gente que fica esperando, né? As coisas caem do céu. A única coisa que cai do céu, como eu sempre falo nos vídeos motivacionais, é a chuva. Você tem que agir, você tem que ter motivo para ação. E você que tem medo de perder, ou até mesmo você que já perdeu e vive sofrendo por causa disso, seja uma pessoa que você amava, seja até dinheiro, né? Na questão do empreendedorismo, conheço muitos empresários, amigos, que já perderam muito dinheiro apostando numa ideia, apostando em determinada empresa, e eles ficam com aquele sentimento negativo, muitas vezes com medo de recomeçar, de reconquistar. Hoje é com você que anda aí pelos cantos chorando alguma perda. Você perdeu o quê? O grande amor da sua vida? O emprego que tanto gostava? Ou que pior, precisava? Perdeu a posição privilegiada que você ocupava? Ou foi o dinheiro em algum negócio? Olha, não importa o que você tenha perdido, pode ter certeza que é uma pena. Eu lamento muito, mas tem um detalhe, talvez o que foi perdido nunca foi seu. Já pensou nisso? Já pensou? Talvez o que você perdeu, seu, deu tanto valor para aquela coisa que não era para ser seu definitivamente. Mas você pode reconquistar, você pode ser uma pessoa mais resiliente, aprender com os erros da vida, aprender com as porradas que a vida te dá. Eu costumo dizer que viver, cara, é basicamente uma peça teatral. Algumas vezes você vai interpretar um romance. Você está extremamente apaixonado por uma pessoa e a vida acaba tendo um gostinho de quero mais. Tudo faz sentido, você vive sorrindo e aí tem um momento que você está interpretando um ator dramático, uma cena dramática, é um drama a sua vida. Eu conheço muitas pessoas que vivem uma vida realmente um filme que tem um enredo só de tristeza, só de drama. A pessoa se auto-sabota, a pessoa se coloca para baixo, a pessoa vive pelos cantos, não acreditando no grande potencial que ela tem dentro dela, do interior. Então a vida é uma grande peça teatral, a vida é uma grande peça de teatro, não tenha dúvida disso. É como a bolsa de valores, né? Não existe absolutamente nada linear na vida. Altos e baixos sempre. E nesse texto aqui, do capítulo 119, Reconquiste, está falando o seguinte, ó, você se lembra daquele tempo em que os reinos viviam em guerra? E você sabe da história, né? Nem que seja pelos filmes ou pelo que você aprendeu na escola, muitas vezes um rei perdia o seu reinado e era levado como um escravo. Alguns se conformavam com a situação e amargavam a servidão pelo resto da vida. Outros, porém, não. Outros reagiam, criavam novas estratégias e reconquistavam o seu reinado. Pensa nisso. O que você perdeu? E se você perdeu, foi por algum vacilo seu? Está na hora de reconquistar? Não está na hora de aprender com esse erro e lutar novamente? Cara, você já sabe o caminho. Se você De repente que está me assistindo agora, perdeu tudo que você tinha, o amor da sua vida, perdeu aquele investimento, aquele dinheiro, um apartamento, uma casa, enfim, os bens materiais. Cara, você pode reconquistar novamente, você já tem o caminho, você já traçou uma linha, você já traçou uma meta, um objetivo, conquistou e depois de tudo isso perdeu, mas você sabe como fazer para chegar lá novamente. Sabe ou não sabe? Tá faltando o quê? Tá faltando motivo para agir, tá faltando motivação. E é isso que eu estou aqui para dizer para você. Acredite que é possível. Você já percorreu esse caminho. E eu sei que esse caminho foi árduo, foi doloroso, foi de muita dificuldade, descrença de muitas pessoas, e você provou que você poderia. Você foi lá e fez. Pode ter certeza que você pode. Acredite. Caia, levante. Levante e caia quantas vezes forem necessárias. Porque você veio para esse mundo para fazer a sua história. Você veio para esse mundo para construir um legado. E qual é o seu legado? Qual o legado? Como que você quer que as pessoas lembrem de você quando você não estiver mais aqui, cara? Porque o grande barato da vida é esse. É você descobrir realmente para que você veio. O porquê você veio. E o que você vai fazer daqui para frente. Se você perdeu tudo, você só tem uma única opção. Reagir e reconquistar.
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5: 6:46.
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10: Seis horas e 47 minutos.
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12: Tenha uma rotina e faça da hora de comer um momento de felicidade. É muito importante se alimentar no mesmo horário. Se possível, reserve um tempo para comer com a família ou os amigos. Faça da refeição um momento para compartilhar.
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13: Olá, chegando para você o nosso Esporte Agora de hoje com a minha apresentação, locutora Patrícia. E o Atlético Mineiro deslanchou no segundo tempo e venceu o Fluminense por 3-1 na Arena MRV pela 27ª rodada do Campeonato Brasileiro. A vitória atleticana foi definida com 2 gols em 2 minutos. O Galo abriu o placar com um belo chute de Renier aos 15 minutos do segundo tempo e aproveitou um grande vacilo da defesa tricolor na saída de campo, logo em seguida, para ampliar com Tomás Coelho aos 17. Vitão marcou o terceiro dos mandantes e Rodrigo Castilho diminuiu para os visitantes.
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10: 6:49. 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
13: E o Inter sofreu, mas conseguiu superar a Chapecoense por 2-1 na Arena Condá e embolou de vez a briga contra o rebaixamento do Campeonato Brasileiro. A vitória foi a primeira do Colorado depois de 8 tropeços consecutivos na temporada e de 10 só pelo torneio nacional. Bruno Henrique e Carbonero marcaram para os visitantes que ainda permanecem dentro do Z4. Enquanto isso, Garcês balançou as redes para os catarinenses. O resultado deixou o Inter com 28 pontos na 18ª posição. posição. A equipe de Paulo Pezzolano supera apenas o Remo e a própria Chape.
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15: 6:50.
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15: 6:50.
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11: Eu sei que você tem medo de perder. Todos nós temos, né? Você vai participar de um evento, você vai participar, de repente, de uma corrida. Você quer ganhar. Não tem aquela pessoa que fala, ah, eu quero ser perdedor. O Silvio Santos, em uma entrevista, na verdade, lá no show de calouros, inclusive esse vídeo está no YouTube, ele falou assim, cara, ninguém sai de casa com pensamento... Eu sou um derrotado, eu quero perder, eu quero se dar mal. Todos nós queremos realmente se dar muito bem na vida. Nós queremos crescer. Mas tem gente que fica esperando, né? As coisas caem do céu. A única coisa que cai do céu, como eu sempre falo nos vídeos motivacionais, é a chuva. Você tem que agir, você tem que ter motivo para ação. E você que tem medo de perder, ou até mesmo você que já perdeu e vive sofrendo por causa disso, seja uma pessoa que você amava... seja até dinheiro, né? Na questão do empreendedorismo, conheço muitos empresários, amigos, que já perderam muito dinheiro apostando numa ideia, apostando em determinada empresa, e eles ficam com aquele sentimento negativo, muitas vezes com medo de recomeçar, de reconquistar. Hoje é com você que anda aí pelos cantos chorando alguma perda. Você perdeu o quê? O grande amor da sua vida? O emprego? Tanto gostava, ou que pior, precisava, perdeu a posição privilegiada que você ocupava, ou foi o dinheiro em algum negócio. Olha, não importa o que você tenha perdido, pode ter certeza que é uma pena. Eu lamento muito, mas tem um detalhe, talvez o que foi perdido nunca foi seu. Já pensou nisso? Já pensou? Talvez o que você perdeu, seu, deu tanto valor para aquela coisa que não era para ser seu definitivamente. Mas você pode reconquistar, você pode ser uma pessoa mais resiliente, aprender com os erros da vida, aprender com as porradas que a vida te dá. Eu costumo dizer que viver, cara, é basicamente uma peça teatral. Algumas vezes você vai interpretar um romance, você está extremamente apaixonado por uma pessoa e a vida acaba tendo um gostinho de quero mais... Tudo faz sentido, você vive sorrindo, e aí tem um momento que você está interpretando um ator dramático, uma cena dramática, é um drama a sua vida. Eu conheço muitas pessoas que vivem uma vida realmente um filme que tem um enredo só de tristeza, só de drama. A pessoa se auto-sabota, a pessoa se coloca para baixo, a pessoa vive pelos cantos, não acreditando no grande potencial que ela tem dentro dela, do interior. Então a vida é uma grande peça teatral, a vida é uma grande peça de teatro, não tenha dúvida disso. É como a bolsa de valores, né? Não existe absolutamente nada linear na vida. Altos e baixos sempre. E nesse texto aqui, do capítulo 119, Reconquiste, tá falando o seguinte, ó, você se lembra daquele tempo em que os reinos viviam em guerra? E você sabe da história, né? Nem que seja pelos filmes ou pelo que você aprendeu na escola, muitas vezes um rei perdia o seu reinado e era levado como um escravo. Alguns se conformavam com a situação e amargavam a servidão pelo resto da vida. Outros, porém, não. Outros reagiam, criavam novas estratégias e reconquistavam o seu reinado. Pensa nisso. O que você perdeu? E se você perdeu, foi por algum vacilo seu? Tá na hora de reconquistar? Não tá na hora de aprender com esse erro e lutar novamente? Cara, você já sabe o caminho. Se você, de repente, que tá me assistindo agora, perdeu tudo que você tinha, o amor da sua vida, perdeu aquele investimento, aquele dinheiro, um apartamento, uma casa, enfim, os bens materiais, cara, você pode reconquistar novamente. Você já tem o caminho, você já traçou uma linha, você já traçou uma meta, um objetivo, conquistou e depois de tudo isso perdeu, mas você sabe como fazer para chegar lá novamente. Sabe ou não sabe? Tá faltando o quê? Tá faltando motivo para agir. Tá faltando motivação. E é isso que eu estou aqui para dizer para você. Acredite que é possível. Você já percorreu esse caminho. E eu sei que esse caminho foi árduo, foi doloroso, foi de muita dificuldade, descrença de muitas pessoas, e você provou que você poderia. Você foi lá e fez. Pode ter certeza que você pode. Acredite. Caia, levante. Levante e caia quantas vezes forem necessárias, porque você veio para esse mundo para fazer a sua história. Você veio para esse mundo para construir um legado. E qual é o seu legado? Qual o legado? Como que você quer que as pessoas lembrem de você quando você não estiver mais aqui, cara? Porque o grande barato da vida é esse, é você descobrir realmente para que você veio, o porquê você veio e o que você vai fazer daqui para frente. Se você perdeu tudo, você só tem uma única opção: reagir e reconquistar.
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15: 6:57.
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21: Ative a restauração do sistema no Windows. Vá em painel de controle, sistema, proteção do sistema e ative para criar pontos de restauração.
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7: Para fortalecer sua fé, assim diz a Bíblia. Guardai-vos em amor de Deus, esperando a misericórdia de nosso Senhor Jesus Cristo para a vida eterna. Judas 1:21. 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
15: 6:59.
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23: 7:01.
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0: Um grito de vitória está consumado. E o grito vem de Jesus. Você tem noção do que representa eternidade, algo eterno? Em 1 João 3:2 está escrito: Amados, agora somos filhos de Deus, e ainda não é manifesto o que havemos de ser, mas sabemos que, quando Ele se manifestar, seremos semelhantes a Ele, porque assim como é, o veremos. O governo no reino de Deus é único. Ele não é uma democracia onde o povo governa, mas uma cristocracia, onde Cristo é a suprema autoridade. Num governo de homens não redimidos, a democracia é o único sistema honesto e justo. Mas nenhum tipo de democracia é melhor do que as pessoas que o compõem. Quando os homens são motivados pelo egoísmo, o governo será injusto. Quando os homens são desonestos, o governo será o mesmo. Quando todo mundo quer o governo de sua própria maneira, alguém se machucará. Mas no reino de Deus, Cristo é o rei. Ele é compassivo, honesto, misericordioso e justo. Quando ele é soberano nos corações dos homens, a angústia torna-se paz, o ódio torna-se amor e o engano transforma-se em compreensão. Não é só isto. O reino de Deus é também eterno. A história do homem tem sido uma contínua série de meio sucesso e falhas totais. A prosperidade existe por um tempo, seguida por guerra e depressão. 26 civilizações existiam e não existem mais, e o homem ainda luta sempre com os mesmos problemas. Mas o reino de Deus subsistirá eternamente. A flutuação do tempo e o balançar do pêndulo da guerra para a paz, da fome para a abundância e do caos para a ordem terão um fim para sempre. A Bíblia diz: E o seu reino não terá fim. Lucas 1:33. Momento Fé no Criador.
1: Os céus declaram a glória de Deus e o firmamento anuncia a obra das suas mãos.
0: Nosso Deus e Pai, somos cidadãos dispostos do teu reino. Seremos leais e fiéis a Ti como Rei soberano e governador do reino, Pai. Ajuda-nos a viver neste domínio terreno como um filho do Rei e um cidadão de um reino maior. Pai, permite que trabalhemos juntos contigo até o dia em que os reinos deste mundo, Pai, se tornem reinos de nosso Senhor. No vitorioso nome dele, oramos. Amém.
1: Que privilégio ter a mesma mão que fez o universo e espalhou as estrelas, escrevendo seu nome no livro da vida. Louve a Deus por isso e declare agora Cristo como seu Senhor e Salvador, buscando a partir daqui o perdão e uma vida correta. Deus alegra-se por todo aquele que assim desejar de todo o coração.

0: 7:07.
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0: Sete horas e 10 minutos.
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2: Para fortalecer sua fé, assim diz a Bíblia. Guardai-vos em amor de Deus, esperando a misericórdia de nosso Senhor Jesus Cristo para a vida eterna. Judas 1:21. 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

Bom dia, família Doraya Tuvale, bom dia. A Rebeca tá aqui no estúdio e falou aleluia junto, né? Aleluia, Rebeca. Aleluia. Bom dia, Rebeca. Bom dia, vovô. Deus abençoe você, onde quer que você esteja, muita paz, muita alegria. Hoje, quarta-feira, dia 16/9/2026, estamos começando mais uma programação ao vivo aqui na Rádio Doraya Tuvale, né? Que bom, que bom. Como é que tá teu dia? Gente, aqui tá um dia maravilhoso. Um sol de brigadeiro, céu de brigadeiro, um sol, tá frio, tô de jaquetão aqui, tá? Temperatura na casa aí dos 9 graus por aí, 8, mas com certeza vai aquecer o dia, também vai aquecer o nosso coração com a palavra de Deus. Tá tudo bem aí? Tá tudo bem mesmo? Tudo certinho? Posso contar, falar pra todo mundo que tá ouvindo aí que tá tudo bem na tua casa? Hã? Hã? Tá tudo bem mesmo? Ah, fala a verdade. Fala a verdade, fala a verdade. Eu tenho certeza que tem casa aí que tá nesse momento aí me ouvindo aí, que parece que, Moloy, parece que não tem como. Parece que eu queria me esconder em algum lugar, eu queria fugir pra algum lugar, né? Mas só não fujo porque eu não sei pra onde, né? Parece que quando nós abrimos a boca, nossa boca ofende, nossa boca já tem que ser calada no mesmo instante, porque parece que tudo é briga, parece que tudo é confusão. É dessa forma que nós muitas vezes nos calamos, não falamos mais nada, e ali começa a rachar uma família, começa a se dividir uma família. Que você possa meditar nessa manhã, buscar nessa manhã, né? Que Deus possa nos dar livramento, pois o inimigo está furioso comigo e com você, que ainda servimos a Deus. Eu e você que ainda buscamos a Deus, o inimigo está furioso. E quando nós estamos com a família, queremos abrir a boca ou falar algo, somos criticados, somos... Não tem como falar, né, família? É como eu falei no início, dá vontade de fugir, mas nós não fugimos porque não sabemos para onde. Eu posso dizer algo para você? Que possamos fugir para a presença e para o colo de Deus. Ele sim nos dará amparo, nos dará felicidade, nos dará espaço para conversarmos. Parece que o nosso coração está tão apertado, com tanta angústia, com tantas incertezas, com tanta nojeira. E quando falamos, temos que nos calar. Que Deus abençoe teu dia. Que esse dia hoje seja um dia lindo, igual está aqui para nós. Aqui para nós, muito tempo de chuva. Nós estamos no Alto Vale Catarinense, você que está vindo à rádio a primeira vez. Hoje é um dia completamente ensolarado, muito frio para essa época. Mas estamos vivos, os pássaros estão cantando, agradecendo a essa natureza linda. E com certeza, as últimas árvores que ainda não começaram a brotar, irão brotar e soltar suas flores, alimentando assim as abelhas polinizando as flores, dando novos frutos, e as novos frutos, uma nova semente que está vindo adiante. Busque esse Deus enquanto ainda há tempo, enquanto ainda podemos encontrar. Em Isaías capítulo 6, versículo 8, a Bíblia nos diz assim, ó: então ouvi a voz do Senhor conclamando, Isaías 6:8, deixa eu ler novamente. Então ouvi a voz do Senhor conclamando, quem enviarei? Quem irá por nós? E eu respondi, eis-me aqui, envia-me, que eu e você possamos estar pronto para levar uma palavra de afeto, uma palavra de apaziguar e não botar mais fogo na lenha, mais vontade de brigar, que eu e você possamos nos controlar, encontrar o nosso lugar, sem precisar fugir
sem precisar acabar um casamento, sem precisar acabar com a família, que eu e você possamos buscar nesse dia, somente hoje, nós possamos encontrar o nosso lugar enquanto há tempo. Senhor Deus, obrigado por mais um dia. Obrigado, Senhor, que estamos aqui, Senhor, para te agradecer, te adorar. Tu és maravilhoso, Senhor. Eu te louvo, te bendigo. Eis-me aqui, Senhor. Se preciso, Senhor, envia-me, Senhor. Mostra, Senhor, o caminho certo, para que não erre e para que eu consiga ir em frente. Obrigado, Deus. Muito obrigado. Em teu santo nome. Amém. Que Deus abençoe meu dia, o teu dia, meu querido, minha irmã, meu irmão. Em nome de Jesus. Deus abençoe. Reflita um pouco. O que é que dá para fazer para parar as brigas, as confusões? Será que nós podemos mais? Não? Nós temos dois ouvidos para ouvir mais e falar menos.

0: É tempo de cantar a canção com Liane Fernandes. É tempo de cantar também. Você ouviu outra canção anterior com Gisele Cristina, né? É Santo Pra Sempre. E também Eliane Fernandes, Teu Lugar. Lindo louvor que a gente acompanha nesta manhã, né? Nesta mais louvor que toca o nosso coração. Louvor que já começa edificando, falando do nosso coração. Hoje é quarta-feira. Hoje é dia do pastor Mauro Svali. Vai trazer para nós aqui uma saudação também. Muito carinho, com muita bênção, né? Mas temos participação. Vamos lá que tem participação. Tem gente aqui junto com a gente mandando alô. Desde a madrugada tem gente no nosso grupo do WhatsApp. Se você não faz parte do grupo do WhatsApp, faça parte, né? Muita gente boa lá, um ajudando o outro lá também. Que Deus abençoe grandemente. Em nome de Jesus, glória a Deus, né? É, quem está aqui desde a madrugada, sempre com nós aqui orando na madrugada, irmã Eunice, estava aí com nós da madrugada aí também, Deus abençoe. Quem mais aqui? Irmã Cláudia de Papanduva, irmã Eunice de Santa Terezinha, o Carlinhos de... Carlinhos, ele é de Monte Castelo, né? Deus abençoe grandemente. Pastor Gilberto, do Rio de Janeiro, junto com a gente também. A Denise de Pouso Redondo, Denise Fischer, bom dia. Todo manhã Deus te ama. Daqui a bom dia. Toda manhã Deus te ama. Nova chance de recomeçar. Obrigado. Deus abençoe nossa irmã Denise de Pouso Redondo. Deus abençoe a Denise, né? Que nem a Denise Kretloff falou, ela já está aqui também. Hoje é aniversário do cunhado dela, o Aldo, lá também. Deus abençoe grandemente. E quem mais aqui? O Sérgio Padilha de Pouso Redondo. Deus abençoe. Ele nos mandou assim, ó: Deus abençoe você, sua casa, seu lar e sua família. Amém. Deus abençoe. Obrigado de coração. Irmã Quitéria, bom dia.
1: Bom dia, povo abençoado por Deus. Bom dia.
0: Mandou assim, ó: Deus abençoe você, sua casa, seu lar e sua família. Amém. Deus abençoe. Obrigado de coração. Irmã Quitéria, bom dia.
2: Bom dia.

0: guia teus passos, Deus te dá livramento de tudo quanto é mal, que nada de mal te aconteça. Nosso Senhor Jesus Cristo, que seja teu guia por todos os dias da tua vida. Deus te abençoa. Abençoa a sua casa, a sua família, os pastores, pastoras, irmandade, tudo em nome do Senhor Jesus Cristo. Que Deus abençoa a sua igreja. Que Deus, estando na frente, que nada de ruim acontece com nós. Se Deus é por nós, quem é contra nós? Então, Deus que te abençoe, Eloy. Em nome do Senhor Jesus. Todas as irmãs, todas as irmandades, tudo, tudo, tudo. Pastor Mauro, Pastor Lindolfo, todos que eu falo, todos, todos vai ser abençoado pelo Espírito Santo de Deus.
1: Amém. Glória a Deus. Muito obrigado, irmã Quitéria. Irmã Quitéria traz todos os dias essas bênçãos aqui para nós, né? Você que não faz, ou seja, por pouco tempo tá ouvindo a rádio, se prepara toda manhã a ouvir as bênçãos da dona Quitéria, né? E com certeza ela já abençoou você que tá aí ouvindo aí também. Gratidão, irmã Quitéria. Gratidão, né? Bora em frente. Você está escutando o som de marreco, de bicho? É normal, estamos no sítio aqui, tá, família? Aqui você vai escutar esses animais aí mesmo. É passarinho, é cachorro, é galinha, é cachorro, é marreco, é gado, né? Eita, Lelê. Vamos ver se de Deus. Bora lá em frente. A única coisa que você não vai escutar é cavalo e porco que não tem. E cobra, graças a Deus, porque aqui a gente toca elas embora. Glória a Deus, né? Noeli, irmã Noeli Santos, a paz do Senhor, meus irmãos. Deus abençoe todos os ouvintes da rádio Adorai Alto Vale. Obrigado, irmã Noeli. Ela que é lá de Major Vieira. Deus abençoe grandemente. Maria Luísa Bosqueto mandou uma frase aqui, uma letra bem pequena. Vou dar um zoom aqui no 420 aqui para ver se que chegamos, né? Quarta-feira, hoje um novo dia e com ele vem novas oportunidades de recomeçar e fazer o bem. E ver o cuidado de Deus em cada detalhe da sua vida. Confie, siga em frente. Deus está no controle. Que sua quarta-feira seja abençoada, produtiva e cheia de coisas boas. Bom dia, bom dia. Aqui tem um barulho aqui externo que a Eliane está aqui ajeitando a rádio. Daqui a pouco vem o pastor Mauro Sverling, né, que também vai estar aqui junto com a gente. Bom dia, Eliane. Quer falar alguma coisa na rádio? Denise Kreitloff, bom dia, mandou mensagem de voz. Eu fico muito feliz quando a Denise Kreitloff manda mensagem de voz, né? Glória a Deus. Todos vocês, claro, são muito importantes que mandam mensagem. Mas sempre admirei, com todo respeito, né, a voz da Denise Kreitloff, pela dicção vocal que ela tem, o vozeirão, né? Podia ser locutora, Denise. Podia ser locutora, né? Tá ajudando a fazer um horário aí e evangelizando aí também, né? Já juntava ela e Eliane junto. Meio que benção seria, né? Glória a Deus. Bora lá.
2: Bom dia, irmão Eloy, a paz do Senhor, todos os ouvintes. Gostaria de ouvir Bondade de Deus com o quarteto Castelo Forte oferecer a todos os ouvintes. E que esse dia seja um dia abençoado e protegido por Deus. E que a gente possa se unir cada vez mais em oração pela nossa nação, né? Porque são dias difíceis, onde a injustiça e o que está errado está prevalecendo. Mas o Senhor está sentado no seu trono e observa com muita atenção, né? Gostaria até de deixar um versículo que está aqui em Salmos, capítulo 11, e verso 3, que diz: quando a lei e a justiça, que são os alicerces da sociedade, são destruídos, o que pode fazer o justo? Mas o Senhor continua presente no seu santo templo. O Senhor tem seu trono nos céus. Ele observa a vida dos homens com muita atenção. E seus olhos veem o interior de cada pessoa. Que o Senhor tenha misericórdia de nós, né? E vamos continuar em oração,

0: mesmo que a gente não esteja vendo nada. O Senhor não deixa nada escapar, porque nada escapa dos seus olhos, né? Deus abençoe a cada um. Tenha um abençoado dia em nome de Jesus.
1: Glória a Deus. Obrigado, irmã. Irmã Denise Kretloff. Olha, família, eu vou falar algo para vocês, tá? Muitos vão ficar revoltados, inclusive minha esposa também. Mas não é mais tempo de ver partido disso, aquilo, não. É uma luta contra o sistema. O sistema quer impor tudo que está... Ou seja, gente, vocês estão vendo o que está acontecendo? É, afinal, não precisa botar outras letras S, você sabe o que eu estou falando, né? Pode ter certeza, quando eles falam virar em pizza, nem querer saber o que é virar em pizza. Nem querer saber o que é esse verdadeiro ditado, virar em pizza. Deus abençoe grandemente e peço novamente oração pelo André Mendonça, que foi o único que teve coragem de tentar desmontar esse sistema. Por isso, hoje até seguranças americanas estão acompanhando ele. Tá complicado, família. Se você não orar para o nosso país, me desculpa, mas você está pensando só cuidando do seu umbigo. Ah, mas eu estou recebendo. Olha, eu venho daqui, meu dinheiro vem dali. Está recebendo certinho, está tudo bem. E os teus filhos, os teus netos, os teus bisnetos? Tu acha que eles vão ter a aposentadoria que você tem? Tu acha que eles vão ter a liberdade que você tem? Não fique chateado, mas é uma verdade. Acorda enquanto há tempo.

Muito bem, estamos aqui ao vivo, olha a hora certa, exatamente 8h40, canção linda, Castelo Forte é o nosso Deus, né? Quem está aqui junto com a gente, mandando aquele alô pelo telefone 47-98441-6656, 47-98441-6656, Dirce Vires de Vitor Marçum, conectado junto com a gente aí também, Espírito Santo, enche o meu coração com a tua paz, ilumina a minha mente, guia-me os meus pensamentos, renova a minha fé e permaneça sempre comigo. Amém? Amém. Glória a Deus, tá? Glória a Deus. Em nome de Jesus. Gente, eu tenho vários louvores que estão criando hoje com inteligência artificial, né? Igual louvores lindos aí que nem o Amarildo está criando. Só que eu peço para você cuidar o que você está ouvindo, né? Porque tem hino sendo criado, adorando a Deus, só que não é o nosso Deus. Você olha, nossa, está adorando a Deus, mas ele foi criado para uma seita oculta que tem em todas as cidades aí, né? Grandes empresários participam dessa seita. E é o Deus também, só que não é o nosso Deus. Então eu cheguei até mordendo os lábios aqui agora para falar, porque não é Deus, né, Eliane? Na verdade, a gente não pode falar aqui porque tem riscos severos, né, de punição. Então cuide com todos os tipos de louvor que você anda ouvindo, tá? Você anda ouvindo, porque eles têm a Santa Trindade como fosse normal. Como fosse próprio nós aqui, que temos a paz, Pai, Filho e Espírito Santo, né? Então, só para você ter uma ideia, tá bom? O inimigo é astuto. Então, cuide com o que você tem ouvido, tá bom, família? Deus abençoe. Continua aqui com a rádio, que a gente vê algo errado, aí a gente já bloqueia, pula tudo fora, né? Deus abençoe. A Marlene Voit de Itaió, quarta-feira, que nosso dia seja igual a vontade de Deus, bom, lindo, maravilhoso, agradável, perfeito, lindo dia, cheio de bênçãos para todos nós. Bom dia, feliz quarta-feira, oh, glória a Deus, né? Quem está aqui junto com a gente é muito bom dia, ela manda assim ainda também, né? Maria Luísa Bosqueto pedindo louvor aqui, ó, com Valdir e Maicon, Porto Seguro. Vamos já ouvir esse louvor. E ela mandou outro louvor aqui também, aqui ó, com o Amarildo. Vamos ouvir aqui também.

0: 8:45.
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Belíssima canção, Amarildo Wilvock. Ah, que chique o nome dele, né? Ele que editou esse louvor lindo aí também, né? Agora vem aqui ao Porto Seguro com o Valdir e Maicon. E também mais uma canção. Cadê? Tinha mais uma canção? Então eu vou achar outra já que vocês não escolhem. Ó, um lindo dia de sol aqui, ó. Aqui tem sol. Aqui também tem sol aqui. É um sol de brigadeiro aqui, ó. É, que quer dizer sol de brigadeiro? Cor de brigadeiro? Não. É um sol bem ensolarado. Bora, família!

0: É, canção linda, vencer é preciso. Olha a canção maravilhosa. Olha a hora certa, são exatamente 9h06. Daqui a pouco vem Pastor Mauro Sverling. E aí o barulho tá feito, né? Deus abençoe grandemente. Quem tá aqui junto com a gente aqui também, mandando aquele alô à nossa irmã Irma. Agora a Nilda. A Nilda de Ilha Solteira, São Paulo. Bom dia.
1: Bom dia, a graça e a paz do nosso Senhor Jesus Cristo, irmão Eloy.
0: Amém.
1: A graça e a paz do nosso Senhor Jesus Cristo, irmã Eliane, Cauane. Deus abençoe o dia de cada um de vocês. Um bom dia com a paz do Senhor a todos os ouvintes da rádio conectado nessa manhã maravilhosa de quarta-feira. Já ouvi o bom dia do Eloy, já ouvi a palavra do Eloy, já ouvi Eloy falando que o dia aí tá lindo, céu de brigadeiro. Que Deus abençoe, meu irmão, a tua vida, que Deus abençoe a tua casa, que o Senhor
0: Amém.
1: abençoe
0: Muito
1: os seus
0: obrigado.
1: projetos, que o Senhor ele venha trazer recurso para a rádio, para que nós possamos, fazer melhorias cada dia mais, para que mais vidas sejam alcançadas, para que mais pessoas possam ouvir, em nome de Jesus Cristo, que todos nós venhamos ter um dia abençoado na presença do Senhor, que nós não venhamos desfalecer, que nós não venhamos desanimar, que nós não venhamos desistir. Por causa das afrontas do inimigo, por causa das ciladas do inimigo, por causa dos levantes do inimigo, nós, a Igreja de Jesus Cristo, precisamos estar alicerçados na verdade, na palavra fiel e verdadeira. Eu sei que há dias difíceis, sim, há dias turbulentos, há dias em qual nós olhamos para o céu e ele está nublado, mas também há dias, como o sol, como o Eloy disse, que o céu está de brigadeiro, que está um sol maravilhoso. Maravilhoso, assim é a vida do crente. Nem todos os dias vão ser bons e nem todos os dias vão ser ruins, mas em todos eles o Senhor está ali. Nós precisamos ter essa certeza, essa convicção de que Deus está presente em todas as situações. Nós precisamos atravessar, nós precisamos ir passar para o outro lado, como a palavra do Senhor diz. Passemos para o outro lado, é necessário, e nem sempre passar para o outro lado nós vamos encontrar um terreno plano, nós vamos encontrar muitas pedras, muitos levantes, tempestade, ventos fortes, sol escaldante, mas nós precisamos, porque é uma palavra, uma ordem do Senhor para nós, e que não nós venhamos desanimar. Oremos um pelos outros agora mais do que nunca, meus irmãos. Há uma necessidade da Igreja de Jesus Cristo se unir em clamor, se unir em oração, deixar as picuinhas, deixar as coisas que não agradam a Deus de lado, deixar a inveja, a contenda, os ciúmes, a ira, tudo aquilo que não agrada o Senhor, e nos unirmos em oração como um povo escolhido, e que venhamos começar a frutificar na oração. O primeiro passo, oração. Orar um pelo outro, clamar um pela vida do outro, nos unir, porque a palavra do Senhor diz que um cordão de três dobras não se rompe com facilidade. Não podemos deixar o inimigo entrar nessa área das nossas vidas, que é de impedir a oração, é de causar confusão entre os irmãos, para que nós venhamos de ter uma vida dividida, e aí o Senhor não opera, porque uma casa dividida não prospera. Assim é a Igreja de Jesus, que nessa manhã nós íamos ser um intercessor do outro, você orando por mim, eu orando por você e todos orando um pelos outros, que assim seja na nossa vida, porque os dias não vão ser melhores, meus irmãos, pelo contrário. A gente, pelo andar da carruagem, nós estamos vendo que nós estamos na mão do Senhor. É somente Ele que pode fazer alguma coisa por nós. E o nosso papel é orar para não desanimar e crer que a fidelidade dEle não mudou. Ele é o mesmo ontem, hoje e para todo sempre. Ele operou ontem, Ele opera hoje e Ele opera amanhã. Nós precisamos crer, nós precisamos orar, ainda que seja chorando, se arrastando, mas nós não podemos parar. Vamos crer que o Senhor, ele vai fazer a obra, que ele vai concluir o que ele começou. Ele não é Deus de obras incompletas, pelo contrário, tudo aquilo que ele promete, ele cumpre, mas há um tempo certo e precisa de um alinhamento nosso, e esse alinhamento dói, machuca. Às vezes nós pegamos com sentimentos que a gente olha e a gente não acredita que a gente sentiu, que a gente falou. Parece que o problema é só nós que temos, os outros não têm. Está na hora de nós nos levantar, meus irmãos, da posição de soldado do exército de Jesus Cristo e clamar pelas misericórdias do Senhor, não só na nossa casa, mas na casa do nosso irmão. Amém? Que Deus abençoe o dia de cada um de vocês, em nome de Jesus Cristo.
0: Amém, glória a Deus, amém, glória a Deus, obrigado por essa palavra, irmã, ela, a irmã Nilda, obrigado de coração, irmã Nilda, receba essa palavra, que possamos cada vez mais ter essa presença, essa certeza de Deus no nosso coração, né? Arlene de Itaió, junto com a gente aí também, seu Dinarte, bom dia, seu Dinarte, tudo bom com o senhor? Meu sogro preferido, mas que tal, tá bonito, né? Deus abençoe, passou aqui pelo estúdio aqui agora também, né? O ciclo da vida, tentar, cair, levantar, recomeçar, nunca desistir. Bom dia, ser feliz. Eita, mensagem linda, Arlene, muito obrigado, Deus abençoe. Irma Sartotti, ai que chique, ontem foi lá no Ribeirão dos Aldoba, né? O alemão fala lá no Aldoba, lá no Ribeirão do Salto. Ela foi lá ver uma cachoeira, né? E engraçado que a água da cachoeira só caía para baixo, né, irmã? Eita, Lele, que benção. Grande abraço, irmã Sartotti. Grande abraço toda a família Sartotti, né? Eu mando mensagem para uns filhos dela, eles visualizam e não respondem. Tô doido para pegar um chinelinho e ir para Itapema. Andar na praia, bem claro. Deus abençoe grandemente, em nome de Jesus. Oi, Rebeca, bom dia. Passou correndo descalcinho, e com a unha atrás. Cadê o chinelo? Irmã Sartotti, bom dia.
2: E eu ainda acrescento que ela é ótima para pressão alta, tá? Se alguém tiver pressão alta, encontrar essa planta, uma folhinha apenas, lave-a, quebre-a, coloque numa xícara e despeje água fervendo, um pouco mais da metade da xícara, água fervendo e abafe. Depois de uns 5, 10 minutos, daí pode tomar. É bater e valer, tá bom? Um abração.
0: Eu acho que faltou um áudio dela aqui, né? Eu pulei aqui, não, né? Ou ela mandou do outro grupo, ou é sobre esse o link que ela mandou. Eu vou cuidar aqui, tentar abrir o link sem apagar tudo. Esse é o risco do link quando vem aqui pra gente. Tem muitas páginas abertas, né? Que nem agora estou com uma, duas, três, quatro, cinco, seis, sete, oito, nove, dez, onze. 11 páginas abertas. Eu clico num link. Vou me perder no meio delas aqui, né? Então vamos ver aqui, ó. É que está aqui. Ivandro enviou um real. Vamos assistir o real do Ivandro. Um real do Ivandro aqui. Vamos ver aqui, ó. Onde é que está o som disso aqui?
3: Mais tempo, sabe que faz pouco tempo que eu tive infecção no sangue e infecção urinária. Essa planta é excelente para tratar a gente, infecção urinária,
0: Não
3: ajudar a
0: conheço essa
3: limpar o
0: planta.
3: sangue. Ela é diurética, ajuda, né, o funcionamento dos rins e também ajuda para digestão, para melanoma. Também essa planta, gente, a gente faz o chá dela para tratar infecção pulmonar, tipo catarro, preso, gripe. E sem contar que o sabor dela é excelente, né? Maravilhoso. E aqui na nossa região a gente conhece ela como pariparoba, mas também ela é conhecida como capeba.
0: Pra
3: O
0: cá eu
3: cheiro
0: acho
3: dela é excelente.
0: que não tem essa pariparoba aí, né? Tem pariparoba? O senhor já viu? Onde é que tem? Pariparoba? Uma folha que parece um coração? Olha, meu sogro disse que lá perto do rio ele já viu. Eu tô achando que ele tá confundindo com o um chapéu de couro. Viu? Falou, não. Pariparoba é uma coisa, chapéu de couro é outra. Se meu sogro falou, tá falado, tá bom? Não adianta dizer que não, porque é. Leandro Bol, junto com a gente aí, quero agradecer a todos ontem e ainda hoje, quem pode cooperar com o Leandro Bol. Todos sabem que ele teve um grave acidente de moto e onde que amputou um pé fora, né? Um pé assim, meia canela para baixo, amputou fora. E ele estava recebendo benefício do INSS e, como no nosso país, quem se machuca não pode ganhar dinheiro, mas quem passa a mão pode, é desse jeito. Ele simplesmente foi desligado do INSS, não consegue mais receber. E está com alguns talões de energia atrasado, imagina as outras coisas, né? Então, quem puder estar ajudando o irmão ali, Leandro Bol, né? Quiser, pode mandar no meu privado, que nem ontem, pedir o Pix, que eu envio o Pix dele também. Deus abençoe, Leandro Bol, tenha força, não desista não, tá? Ele mandou para nós aqui, bom dia, nunca perca a sua fé. Deus abençoe seu dia, obrigado, diácono irmão Leandro Bol, Boil, né? Deus abençoe. Ele mandou para nós João 4, versículo 15. Qualquer que confessar que Jesus é o Filho de Deus, Deus está nele e nele e em nele, né? Deus está nele e ele em Deus, né? Pra gente refletir aí também, tem outro texto que tá ali no grupo aí também. A Arlene de Itaió, junto com a gente aí também. O Leandro Bol, que é de... Como é que é o nome da cidade? São João do Cerrito. Olha que chique. Abraço aí todo o povo aí de Serra Acima, todo o povo de Otacílio Costa, Lages, Concórdia. Uma salva de palmas para nossos amigos caminhoneiros. Hoje é dia dos caminhoneiros também. Parabéns, parabéns, caminhoneiros. E também as suas excelentíssimas esposas, que são as guerreiras, né? Enquanto os homens caminhoneiros puxam tudo que tem... Tudo que tem na tua casa aí passou por um caminhão. Ah, aqui eu tô comendo um alface, não passou no caminhão. Não, não. O pacotinho da muda de alface, ele veio de helicóptero, até lá na agropecuária entregaram de helicóptero. Que meu. O tio lá, ele é simpático, ele fala bonitinho as coisas. Ai, ai, ai. Perdão, gente. Que a graça de Deus chegue à sua casa. Abençoado você e sua família neste novo dia. Bom dia. Deus abençoe grandemente. Aqui a Liriana também mandou uma foto da câmera dela. Aí um sol lindo aí também na casa dela aí, né? Que luz, que benção. Deus abençoe grandemente a vida dela. E lá nos fundos aparece a casa dela lá, ó. É só chegar lá para fazer lá um café da tarde, não paga nada. Tem bolo, tem cuca, tem bolacha. Deus abençoe. Dirce Vires, de Vitor Marçum, bom dia. A paz do Senhor, irmão. Eu queria um louvor, segura o meu barco. Já toco esse louvor pra ti aqui. E esse louvor aqui eu também mando pra ela. Pra irmã Quitéria, que ama ouvir esse louvor aqui também, né? Então, bora família, vamos juntos. Vem junto aqui escolhendo seu louvor, escolhendo a sua canção. 9 horas e 19 minutos, daqui a pouco acabou o silêncio. Vem pastor Mauro Sverling, o alemão Cruze. Ei, bênção de Deus, né? Então esse louvor aqui vai para a irmã Quitéria. Irmã Quitéria, tá me ouvindo? E também a Dirce Virce e todos que gostam desse louvor. Ah, mas esse louvor é da Igreja Católica. Tem muitos louvores da Igreja Católica que são lindos, tá bom? Não quer dizer que tu tá indo numa igreja que tá tudo que tá lá tá perfeito também, tá? Vigia.

Belíssimo louvor também, né? Essa aqui é especial para nossas irmãs que estão me ouvindo aí. A nossa irmã Quitéria e também, claro, a nossa irmã aí, qual é o nome da irmã? Dirce Virce, Deus abençoe. Irmã Quitéria.

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A última, só bem claro, já vou falar, porque o povo vai pedir, pega enchente. Aqui em Taió, todo mundo pede isso. A última enchente, que deu muito alto, maior que todas elas, pegou, tá? Mas é uma casa material, né? Casa linda, toda murada, tá bom, gente? Aí, quem tiver interesse, entre em contato com a gente, ou entre em contato com o pastor Lindolfo. Ele está pedindo 120 mil numa casa completa. Gente, onde é que vai achar uma casa por esse preço? Aonde, né? Uma casa toda. Ele mandou agora pintar toda ela por fora, por dentro aí também, tá bom? Pastor Lindolfo, falei, é bom de negociar também, né? Com quem sabe dar um carrinho de entrada, dar um, como aqui se fala aqui em Taió, aqui, dar uns pica-pau, um dinheirinho de entrada e você compra uma casa boa. Ah, mas aí é enchente. Gente, ali dos dois lados, né? Tem morro por segurança, algo assim. Mas ali, essa casa ali, ó, se fosse eu tivesse condição, até uma dica para o pastor Lidolfo, se estiver ouvindo, tirar o telhado dela, pegar e fazer uma casa de lambri em cima, no segundo andar. Acabou seu problema. Acabou o problema da enchente aí, né? Uma casa de lambri lá em cima, lá é uma área de festa. Ah, deu enchente, bota as coisas para cima, vai passar ali tranquilamente ali também. Tem saída por trás, no lado da casa dele tem a saída da Rua dos Fundos, que sai lá. No outro lado, também, né? Sai no asfalto. Então, tudo tranquilo, não tem risco nenhum, né? Então, entra em contato com o pastor Lindolfo, ou aqui, manda aqui na rádio que eu ajudo ele também, tá bom? A pastora Mari apareceu, ô, glória a Deus, uma salva de palmas, pastora Mari, todo o povo lá da igreja, geração eleita de Pouso Redondo. Saudade de vocês, hein? Saudade de lá cultuar a Deus com vocês. Ore pela gente aqui, tá bom, família? Deus abençoe grandemente. Pastora Mari mandou assim pra gente, a paz do Senhor Jesus, quero ouvir o hino, queria ter asas para voar. Manique Santana. Vamos achar. Monique Santana, né? Vamos achar esse louvor aqui, ó. Queria ter asas para voar. Será que lá no céu nós vamos ter asa também? Ah? Será que não dá poder dar uns rasantes? Acho que Deus acho que não ia dar asa para muita gente, não, né? Se fosse dar asa para mim, ele vai ter que dar umas três para sair do chão, né? Três não. Aí não voa. Umas quatro asinhas cada ladinha assim para sair do chão. Eita, bichinho gordo. Não tem assim para voar, né? Temos que emagrecer para conseguir sair do chão, né? É por isso que pinguim não voa, só quer comer. Brincadeira, brincadeira. Deus abençoe grandemente. Em nome de Jesus. Ô, glória. Onde que está aqui? Mais aqui. E tem muita gente que se tivesse asa, quando entra no carro se transforma, né? Vira num Schumacher ou algo assim, né? Deus abençoe grandemente. E também tem uns Rubinho Barrichello, né? Que não é que é pra andar 80, tá andando 35 e atrapalhando aí também. Aí, Lele. Tia Nice tá dando risada, né? Bem, a nossa Tia Nice já pensou, Tia Nice eu voando. Haja pista de pouso pra parar, né? É que nem aqueles gansos gordos quando vão cair na água, quando vai pousar ali. Vira piruleta. Canta, galo, canta que amanhã tu vai pra panela. Eita, a irmã Miriam botou aqui, ó. Este louvor da irmã Quitéria é muito lindo, mais lindo que muitos louvores gospel. Um abraço para a irmã Quitéria, que Deus abençoe a vida dela e de toda a família. Olha que chique! Irmã Quitéria tá dormindo, tá falando com a vizinha, irmã Quitéria. Ai, ai, ai, ai, ai, ai, Nilda, pode falar para tua mãe que estamos falando da vida dela aqui também. Nossa, não é só os vizinhos, não. Tio Eloy, eu tenho que tomar um comprimidinho hoje ligeirinho. Vamos lá tomar um comprimidinho. Vamos, família, vamos. Olha que louvor lindo a pedido da pastora. Pastora Mari de Pouso Redondo. Abraço toda a igreja, geração eleita, Pouso Redondo.

0: Obrigado, pastora Mari. Pastora Mari trouxe esse hino com unção aqui para nós também, né? Claro que todos os hinos são muito bem-vindos, bem-vindos. E quando eu falei assim, ó, me arrepiou agora para falar. Só desliguei aqui, pedi um copo d'água que tem irritação na garganta. Quando eu falei assim, ó, muita gente critica, eu ganhei mensagens aqui, ô, tá tocando agora, virou tal igreja. Gente, tem que pensar uma coisa, não é só você da tua igreja que me ouve. São milhares e milhares de pessoas que estão aqui ouvindo a gente todo dia, né? Muita gente, vamos dizer assim, ó, daquelas pessoas que ouvem a rádio, 1% manda mensagem. Sempre foi assim, 1% manda mensagem. Isso é normal, tá? Então, tá bom, tá? Então, olha, não, isso aí 1% não, então 10%. Ou 50%, então, pelo menos assim, pronto. Tem todas as denominações. E olha, vou falar a verdade para você, segundo a Bíblia, todas as igrejas, não existe. Se você. Ah, hoje eu vou procurar a igreja perfeita, hoje sim. Gente, vão cair na verdade, vão cair na real. Vamos cair na leal. Por mais que nós estamos adorando a Deus, por mais que nós estamos buscando a Deus. Ei, ei, ou! Só para você ter ideia, até a Bíblia tem sido mudado. Você lembra antigamente que tinha uma brincadeira que nós brincávamos quando era criança, que era o telefone, aquele telefone mudo, sei lá. Pegava, não aquele que tu falava de um lado pro outro, mas você pegava aquele. Bem aquela mesmo. Perdão, telefone mudo. Você falava uma palavra aqui, perdão, que eu tô com irritação na garganta. E tinha uma fila com 10, 15, 20. Você pode fazer isso até na tua igreja hoje, uma dinâmica. Você vai pegar e falar uma frase com três palavras ou quatro palavras aqui para no começo daquela fila. E aquela frase, vamos ver o que ela sai lá no final. Quantas coisas já foram distorcidas. Você tem que saber que Deus falou para mim e para você. Ele falou assim, dessa forma, que eu usarei aqueles que não são para confundir aqueles que são. Você lembra disso, da passagem da Bíblia? Se você acha que hoje nós estamos indo a um templo adorar a Deus porque lá é perfeito, você está errado, você está se enganando a si mesmo. Você não está indo a um templo para ver a perfeição que tem lá, aquela placa lá é linda, aquela igreja linda, formosa. Não! Você está indo lá para adorar a Deus, não é o pastor, não é a pastora, não é o obreiro. Você tem que ir lá para agradecer a Deus. E eu vou falar algo para vocês. Eu só vi isso. A partir do momento que eu saí da igreja onde que eu estava, e não estou falando para você sair da igreja aonde você está, mas a partir do momento que eu saí, comecei a visitar igrejas que a gente vê como que Deus usa em todas as denominações pessoas para falar do seu amor, porque a palavra dele tem pressa, Deus tem pressa, por mais que Deus tenha toda a paciência do mundo. Mas as escrituras estão se cumprindo. E mais pressa que Deus tem, porque Ele nos deu livre arbítrio. Ele nos deu simplesmente o dizer: ide e vai, faz o que tu quer. Porque Ele sabia que lá na frente nós íamos quebrar a cara. Não sabe aquele filho, ai pai, eu vou, tá? Eu vou, me lembro-me bem, olha, eu vou pular aqui no rio, pai. Eu sei nadar, olha, quer ver a fundura? Eu queria mostrar para um primo que estava visitando. Meu pai estava tirando uma tranca que tinha lá dentro de um poço para pescar. E eu falei, pai, eu vou entrar, tá, pai? Eu vou entrar e mostrar a fundura, tá? O pai falou, é fundo. Você não vai cansar o pé no chão. Eu devia ter o quê? 6, 7 anos? Eu vou. Quando eu falei eu vou, eu só me lembro que eu falei e só os braços estavam pro lado de fora. E quando eu vi que eu iria se perder, meu pai estendeu a mão e tirou daquele lugar. Muitas vezes Deus permite que eu e você continuamos errando para que lá na frente nós aprendemos a reconhecer sozinhos e voltar. Porque se nós não aprendermos a reconhecer que nós erramos, nunca vamos conseguir mudar nossas atitudes. Obrigado, filha, pela água. Que nós possamos ser que nem um copo desse d'água, transparente. Que possamos pedir misericórdia e perdão de Deus por nossas falhas, nossos erros, nossas atitudes, nossas dívidas. Que podemos parar um pouco de apontar o defeito daquela igreja, dessa ou aquela. E quando irmos a um culto, irmos para sermos unidos, adorar a Deus. E obrigado a todas as igrejas que eu fui visitar e me receberam com muito carinho, com muito respeito. E nenhuma delas pediu: de qual igreja que tu é? Acorda, tu que dorme. Tem participação, tem gente aqui junto com a gente. Obrigado de coração pelo carinho. Quem está aqui junto com a gente aqui também. Aqui a irmã Miriam. Esse louvor, acho que eu até já li, né? Eu já li isso daqui. A irmã Eunice está aqui dando risada, né? Porque eu falei que eu precisava de umas 4 asas, 2 cada lado para conseguir voar. A irmã, a asa tinha que ter uma estrutura óssea muito forte. Meu amigo Luiz Miguel, Davi Lucas me conhece. Eu, como eu sou gordinho, os ossos das asas se partiam por causa do peso. Então eu precisaria de mais 2 asas. Mas daí eu ia ter que salvar, porque as pernas não iam aguentar também os pesos das asas. Deus abençoe, né? Grandemente, em nome de Jesus. Irmã Quitéria, tá aqui sim, ó.
1: Eloy, muito obrigada por tudo, tá?
0: Amém.
1: Eloy, você acredita que eu não tenho tempo de conversar com a vizinha?
0: Bem que tu faz.
1: Eu tô batalhando, trabalhando, guando planta. Porque aqui é assim, chove um dia, no outro dia só que as plantas já estão tudo secas. Estou aguando minhas plantas, fazendo serviço. Mas muito obrigada por tudo, muito obrigada pelas irmãs. Em nome do Senhor Jesus Cristo, que Deus abençoe elas, devem lembrar de mim. Eu também não esqueço dela, não esqueço de vocês, mas muito obrigada, que eu amo mesmo esse louvor. Esse louvor mesmo toca dentro da alma da gente. Muito obrigada, de Deus te abençoa. Por você tocar ele, tá? Em nome do Senhor Jesus.
0: Eu que agradeço, irmã Quitéria. Eu que agradeço, né? Deus abençoe grandemente. Fala, filha dela, agora. Fala ali, Nilda.
2: Irmão Eloy, é melhor o senhor tomar logo as suas gotinhas antes do pastor Mauro chegar.
0: Ai, ai, ai.
2: Porque se você tiver agitado desse jeito a hora que ele chegar, tô com dó de ti, meu irmão.
0: É verdade.
3: Bom dia, povo.
0: Peraí um pouquinho, tia Nilda. Peraí um pouquinho, tia Nisse. É verdade, gente. O pastor Mauro está vindo. Abafui, não liguei nem o microfone. Carro já acende a luz dos estúdios aqui. Prepara pro pai aqui o celular. Falta por 15 minutos aí também, né? Já marca, quando você mandar um áudio agora, ele ama ouvir os áudios de vocês, né? Quando vocês mandar áudio agora pra ele, manda, escreve embaixo, bota, mostra assim que é pastor Mauro, tá? Já começa a mandar mensagem pra ele a partir de agora, que vai dar tempo bem certinho aqui, ó. Ainda vai ficar a mensagem aqui, da Maria é um louvor, né? Mas eu boto, depois da palavra dele, só o teu louvor, Maria. Acho que vai dar tempo, vamos ver. Então aqui, ó, irmã Nice, vai lá.
3: Bom dia, povo de Deus, na paz do Senhor Jesus. Falando na irmã Marineide, sábado agora, dia 19, o pastor Jaime, lá de Itajaí, vai estar ministrando a palavra.
0: E glória!
3: É
0: benção pura.
3: Eu já vou, de antemão, me justificar. Nós não vamos poder ir, porque temos o Congresso Geral das Irmãs na nossa sede aqui em Santa Terezinha. Então, nós não vamos estar lá. Porque se eu pudesse, eu estaria. O pastor Jaime é uma bênção de Deus. Deus usa ele tremendo, né? Vai estar ele, a sua esposa, a irmã Isabel, cantando. Mas quem puder, né? Quem puder estar lá, juntamente com a irmã Marineide, o pastor Jair, vai estar uma bênção, eu creio. Não é porque o pastor Jaime. Não é porque o pastor Jaime. É porque Jesus é o que vai estar lá, é o que se
0: Amém,
3: é o primeiro
0: com certeza.
3: Convidado, é o que se faz presente, né? Então sabemos que o Senhor estará se manifestando no culto de sábado, né? Como vai estar se manifestando aqui em Santa Teresinha, no culto das irmãs? Porque Jesus, ele é onipotente, ele é onisciente, ele é onipresente, o mesmo Deus que vai estar lá, vai estar aqui, e sabemos que vai ser bênção de Deus.

que tem milagres. Irmãos, vamos nos esforçar para estar na presença do Senhor. Não fique preso dentro da sua casa. Não deixa que o adversário venha te acorrentar, dizendo: ah, mas eu posso servir o Senhor da minha casa. Eu posso, eu sirvo Deus melhor dentro de casa, na igreja. Isso é a voz do adversário, porque quando tu sai de dentro da tua casa, tu vai até uma igreja, tu vai até um lugar onde tem pessoas servindo ao Senhor, ali tem o calor humano, ali tem o abraço humano, ali tem a voz do Senhor, ali tem a voz do Espírito Santo falando contigo, curando a tua alma, curando o teu interior.

0: aflige, que nos condena. É a palavra. Então, temos que sair dos nossos lares e ir à igreja, ir ao templo, servir ao Senhor. Eu deixo este convite e eu deixo esta palavra no nome de Jesus para todos os que estão ouvindo esta programação. Sirva Jesus, sirva Jesus, te movimenta, sai do teu lugar. Muitas das vezes nós recebemos um milagre, nós ouvimos Deus falar quando nós nos movimentamos. Às vezes queremos algo, mas queremos ficar com os braços cruzados, queremos que só o Senhor faça, e muitas das vezes o Senhor quer ver o nosso passo, o nosso amor, o nosso esforço. Então vamos nos esforçar, vamos servir a Jesus com toda a nossa alma, vamos servir Jesus com todo o nosso coração. É isso que Ele quer, que nós adoramos em espírito e em verdade. Ele quer que nós buscamos a Ele de todo o nosso coração. Deus abençoe grandemente a todos, no nome de
1: Eu
0: Jesus.
1: creio, em nome de Jesus, que linda mensagem. Vem isso aí mesmo, Manice. A gente foi lá também um dia que eu conheci esse casal que ela mencionou, né? E também a irmã Eunice estava lá pregando, foi benção. Ele também trouxe uma palavra, foi benção. E só tem a agradecer, né? Só tem a agradecer. Muito usado na palavra e também tenho certeza que vocês vão gostar, né? Quem está aqui junto com a gente aqui, ó, são exatamente 9 horas e 49 minutos, virando 9 horas e 50 minutos. Arlene de Itaió, Salmo 116, versículo 1 ao 2. Ao Senhor, porque Ele ouviu a minha voz e minha súplica, porque inclinou para mim os seus ouvidos, portanto, invocá-lo enquanto viver. Glória a Deus. Deus abençoe grandemente a irmã Arlene. Deus abençoe grandemente. Em nome de Jesus. Amém? Quem está aqui junto com a gente aqui também? A Ciliane de Concórdia apareceu. Deus abençoe grandemente. Muito obrigado, Ciliane, está participando. Ela mandou que a paz do Senhor. Estamos na escuta no hospital. Deus abençoe a vida de todos. Amém. Muito obrigado, irmã Ciliane. Bom trabalho. Que Deus abençoe. Em nome de Jesus. Obrigado por estar participando. Manda um abraço pro maridão, caminhoneiro. Disse que eu parabenizei ele aqui pelo dia dele, né? E dia de todos os caminhoneiros aí também. Deus abençoe. Obrigado, pastor Lindolfo. Está adicionando pessoas aí também no grupo. Gratidão. Pastor Paulo de Blumenau mandou para nós aqui, ó, o versículo de dia. Quarta-feira, 16 de setembro de 2026. O Senhor é a minha luz, a minha salvação. A quem temerei? O Senhor é a força da minha vida, de quem me. Não consigo ler essa palavra aqui, família. As vistas. Além do corpo está pesado para botar asas, vistam fracas para enxergar os obstáculos na frente, meus amigos Luiz Miguel, Davi Lucas, as crianças, né? Que adianta voar e não ver um fio que está na frente? Abafui, né? Já vai pro chão de novo. Desculpa a brincadeira, você é adulto aí, né? De quem me recearei? Ah, tá. De quem me recearei? Ou de quem terei medo, né? Salmos 27, versículo 1, palavra do Senhor. Ele mandou graças a Deus. Bom dia, irmãos abençoados na paz do nosso Senhor Jesus Cristo a todos. Meditemos a santa palavra do Senhor, guardamos o Senhor de todo o mal, guarda no Senhor de todo o mal, amém. Deus abençoe grandemente, em nome de Jesus. Deus é perfeito, meus irmãos, Deus é perfeito. Com certeza, tuas crianças assistiram uns filmes aí que não é recomendado assistir, né? Que até. Cauane, o celular ligeiro, qual que é o nome daquele filme lá? Que tem um, como domar o meu dragão, não sei mais. Como treinar seu dragão. Não é dragão para você, criança. Não é bom assistir, que dragão é um inimigo, tá? Só pra vocês terem ideia. Mas tem um deles lá que é gordinho, bem gordinho, e tem asa pequenininha, assim, mais ou menos eu assim, voando. Aquilo lá não tem como sair do chão, claro, no vídeo sai, né? Deus abençoe. Mas nós não vamos voar com nossas asas, nós vamos voar com a asa do Espírito Santo, do Senhor Jesus, sermos arrebatados, em nome de Jesus, amém? A partir de agora, família, vou deixar esse louvor aqui, então, da irmã Maria Luísa Boschetto, que incentivando seu querido esposo, o Amarildo, a continuar editando esses lindos louvores. Que Deus abençoe. Que manhã gostosa, né? Eu vou tentar me controlar, que daqui a pouco, abafui, chega o alemão brabo. Ai, ai, ai, ai, ai. Vamos lá, família. A partir de agora, mande mensagem pro pastor. Quanto mais, melhor. Obrigado. Pastor Maurus Werling, alemão brabo.

0: Eloy também.
1: Amém. Obrigado, irmã Maria Luísa Bosqueto. Ô, oh, canção linda, a marido Wilcock. Eita, que chique. Um abraço pra Edna Espredo, tá ligado junto com a gente aí também, concordando com o que a gente tem falado, né? Deus abençoe grandemente. 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É, só controla, né? Controla pro cartão não fazer puu, né? Com o cuidado que tu compra. Deus abençoe grandemente em nome de Jesus, tá, família? Obrigado mesmo, né? Obrigado, vocês estão aqui conectados junto com a gente aqui na Rádio Adorai Alto Vale, né? A partir de agora, então, manda mensagem aqui pro nosso pastor Mauro Werling. Nosso, porque é o único pastor que tá vindo aqui na rádio. Claro que o pastor Lindolfo vem aqui, pastor Oziel vem aqui também, mas estou falando com o nosso único pastor que vem nas quartas-feiras aqui ao vivo trazer a mensagem, né? Todos os outros também têm compromisso, assim como o pastor Mauro Werling também tem compromisso. E eu agradeço todos eles, todos que trazem mensagem aqui também, aí também pela rádio, bem claro também, né? Glória a Deus, quero que agradecer a todos vocês que estão aqui junto com a gente aqui também, achando aqui a mensagem dele. Esta mensagem também já está no nosso Facebook, por gentileza visita nosso Facebook lá na Rádio Doreto Vale, Facebook está lá junto com a gente lá também. Cadê esse número da rádio aqui, ó? Esse Facebook já está ativado, essa mensagem para você ouvir, então vamos ouvir. 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Essa mensagem linda aqui com o pastor Mauro Werling. Essa empresa aqui que eu estou falando, essas três empresas, que é do nosso amigo empresário Sandro Crema, que apoia também a Rádio Doreto Alto Vale, né? Que também viaja muito para fora do Brasil e tudo, por isso quem participa aqui sempre é a mãe dele, dando aquele ar da graça, está aqui parecendo com nós todas as quinta-feiras, a irmã Holda. Deus abençoe grandemente. Bora de ouvir então essa palavra especial aqui com o pastor Mauro Werling. Deus abençoe. A partir de agora, manda mensagem para o irmão Croze. Bora lá.
2: Bom dia. Sou pastor Mauro Werling, da Igreja Evangélica de Confissão Luterana no Brasil. E eu creio que, como eu e você, todos nós buscamos a felicidade. Nós sonhamos pela felicidade, nós lutamos por ela, nós corremos por ela. E às vezes até nós machucamos por ela. Mas você já parou para pensar onde a felicidade começa? Onde está o seu início? Onde está o desenvolvimento dela? Eu faço essa pergunta por quê? Porque nós passamos a vida em busca da felicidade. E o mundo nos oferece tantas oportunidades. Até que para nos surpreender, finalmente ele nos diz aquela famosa frase de Sócrates: conhece-te a ti mesmo. E então, na busca da felicidade, nós descobrimos nesse lugar um depósito de amor, fontes de criatividade, energia como combustível para novas descobertas e aprendizados. Ao conhecermos a nós mesmos nessa busca pela felicidade, nós encontramos sonhos que dormem ou estão adormecidos há muito tempo, esperando ser despertos para se tornarem realidade. Encontramos o amor próprio querendo nascer, a lealdade necessária como pilar da vida, respostas sagradas para perguntas humanas e mundanas. Na busca da felicidade, nós encontramos o endereço certo para viver com gratidão. Então nós descobrimos que o amor verdadeiro, quando ele nasce de dentro, quando ele é fruto de um relacionamento com a pessoa amor, Jesus Cristo, então ele pode se estender ao mundo, às pessoas ao nosso redor. E então a gente descobre que talvez a felicidade não seja apenas algo que nós buscamos, mas ela talvez seja fruto daquilo que nós aprendemos a reconhecer, cuidar e fazer nascer dentro de nós. Com fé inabalável na construção da vida, nós seguimos nossos passos e nós não podemos parar. E Deus em silêncio e presença certamente abençoa e abençoará cada um deles na nossa tentativa humana de sermos felizes. Não é errado buscar a felicidade, querer ser feliz, pois a própria Bíblia nos diz que Deus nos criou para vivermos e sermos felizes, para termos uma vida plena e abundante, para nos relacionarmos com Deus e com as pessoas. Mas não se esqueça, a felicidade não é apenas um momento. Ela é uma caminhada e um processo que vai acontecendo, surgindo, enquanto nós vamos vivendo. Pense nisso e não se esqueça de que sem uma vida de intimidade e companheirismo com Cristo, podemos ter momentos de alegria, mas jamais seremos felizes como Deus quer que a gente seja. Pense nisso, reflita sobre isso e tenha um bom dia hoje. Amém.
1: Mensagem maravilhosa com o pastor Mauro Sverling, mensagem que tocou nosso coração. Essa mensagem está no Facebook da Rádio Dourado Vale também. Essa mensagem para você acompanhar o pastor Mauro Sverling, que eu não sei se ele vem hoje.
0: Bom dia, cheguei!
1: Ah, chegou, Lemocruz!
0: Correndo! Eu tenho que ter um helicóptero, tinha muito caminhão trancando hoje tudo.
1: Ah, é?
0: Tudo bom? Tudo bem.
1: Muito bem, ao vivo aqui no Facebook da Rádio Dourado Vale, também aqui junto aqui, aqui na rádio, né? O pastor tá falando que hoje ele teve que quase vir de helicóptero.
0: Pra sim, muita na tranqueira na estrada, os caminhões não andam mais do que 150. Ah, opa.
1: Brincadeira. Que maravilha, né? Estamos ao vivo no Facebook da Rádio Dourado Vale, também aqui na Rádio Dourado Vale. Você que está no Facebook, sugiro você procurar aí nosso site, a Rádio Dourado do Vale, ouvir a rádio, a melhor rádio de gospel que não tem propaganda. É só nós, né, pastor?
0: Ai, ai,
1: os
0: ai.
1: Mais bonitos somos nós, né, pastor?
0: É, teu nome devia ser Modesto.
1: Modesto?
0: Claro, porque tu é tão humilde.
1: Ai, obrigado, pastor.
0: Então, que legal, claro, né? Que bom, pastor, a gente poder estar aí, né?
1: Pastor, hoje já estamos emocionados, muitas palavras maravilhosas já para nós no dia de hoje. Palavras aí que, ainda mais essa tua palavra agora que acabou de passar aqui na rádio, que é uma mensagem que está no Facebook, é acima dessa mensagem. Aí você vai no nosso Facebook, você que está vendo esse vídeo ao vivo, essa mensagem, pastor, vai estar lá também. Aliás, todos os dias tem no Facebook.
0: Tu não me paga nada, né, Eloy?
1: Eu pago em oração.
0: Tu é caloteiro, tu é aquele que Deus lhe pague. Eu quero ver.
1: Eu pago em oração, pastor.
0: Ai, que legal.
1: Oração, né?
0: Não, o evangelho não é. O evangelho não é produto.
1: Não é
0: produto. Eu não trabalho, né, visando lucro. Não é. O lucro, né, do meu trabalho são pessoas convertidas com vidas consagradas a Cristo. Esse é o alvo da vida.
1: Glória a Deus. Daqui a pouco vou mudar a iluminação.
0: Porque tá estranho. Isso parece, claro, a boate do Eloy.
1: Não é boate. Deixa eu mostrar. É, todo estúdio tem essas luzes tudo, né, pastor?
0: Ai, precisa, ai,
1: né?
0: Ai, ai, ai.
1: É tudo
0: tu quer
1: natural.
0: Ser igual a todo mundo?
1: Não, é pra ficar melhor pro pessoal ver lá, né?
0: Tá bom.
1: Então tá, tem
0: melhor não me ver, eles vão ficar menos chocados.
1: Armanilda, já tem gente curtindo.
0: Sério?
1: Lá. Sério? Legal. Armanilda falou assim, Eloy, se acalma, tu já tá nesse nível. Sim. Com esse barulho, quando vier o pastor Mauro, ele vai
0: ser pior. Ah, que legal, o pessoal já sabe, né?
1: Eloide Itapuá, aqui, ó, ela mandou aqui, paz do Senhor Jesus Cristo, irmão Eloy, pastor Mauro, feliz, fiz uma cirurgia no dente, não estou conseguindo falar.
0: Ah.
1: Boa recuperação, a minha charala de Itapuá.
0: Sim, Deus coloque a sua mão cuidadora e curadora sobre a senhora, irmã.
1: É verdade, né? A Arlene hoje está aqui.
0: Arlene, não é Arlete?
1: Não, hoje não sei se está Arlete ou está Arlene.
0: Arlene.
1: Hoje. Ela está calminha, então é Arlete.
0: Está calma? Está calma, então. É Arlene.
1: Ela mandou bom dia, pastor. Deus, pastor Mauro, Deus abençoe.
0: Isso, eu tenho encontrado esse dia no mercado, na farmácia.
1: Olha,
0: o pessoal
1: está
0: passeando, né?
1: Isso, Maria Luísa, ela que é de Itaió, né? Maria Luísa de...
0: Monte Castelo.
1: Monte Castelo, isso aí mesmo, né? Ela mandou ser a pastor,
0: faz crochê,
1: pastor Mauro, que
0: faz
1: Deus
0: crochê.
1: Abençoe. Ela fez, o marido dela fez uma linda música do crochê que eu vou te enviar depois. Tua esposa faz crochê também, não?
0: Faz, mas não dá tempo.
1: Como
0: ela
1: assim?
0: Sabe fazer. Ela fica faz outras coisas. Ela tem o Ministério Infantil da Igreja.
1: Ah, que verdade. É bonito,
0: grupo,
1: né?
0: Grupo de música. Faz, E cuida do maridão.
1: É, esse é o problema, pastor. Ela cuida do pastor Mauro, né?
0: Cuida do maridão. Ela é feliz.
1: É verdade. Né?
0: Ela é feliz. Não precisa de remédio para ser feliz.
1: Olha no Facebook, Edna Espreda, mano, do Zaldabar.
0: Ah, Espreda, mano. Que legal.
1: Ela mandou aqui, ó. Paz do Senhor, amados, aí da rádio. Tô assistindo. Amo esse... casal querido?
0: Hã? Não, é tu, é eu e a esposa, Simone.
1: Ah, tá.
0: Eloy.
1: Ah,
0: não,
1: meu Deus,
0: não,
1: do céu.
0: Não. Que mente poluída. Não, não, não, não, não, Eloy. Sério que. Não.
1: Água com açúcar, calcário ali uma vez ali, né? Amo esse casal querido. É tu e a esposa.
0: Claro,
1: tá
0: é a Simone.
1: Tá
0: é.
1: Tu me bota em mau lençóis, Edna Spreed, mano.
0: Não, não, não. É que a mente do Eloy ainda precisa passar por um processo de regeneração.
1: É isso aí. Vamos ver se vai melhorar essa luz aqui pra ti. Assim, piorou? Melhorou? Piorou? Ai, assim ficou mais lindo.
0: Ai, Eloy, por favor, porque... me poupe.
1: É porque o sol tá mais forte hoje, pastor, por causa disso.
0: Ah, tá.
1: Até que enfim apareceu
0: tá,
1: o sol,
0: tá,
1: né?
0: Tá bom. A barragem tem bastante água ainda,
1: tem,
0: né?
1: Tem mais ou menos ainda uns 35%, né?
0: É...
1: Olha só,
0: então,
1: tem áudio. A Eunice, ela estava aqui ontem, visitando a gente. Ah. Ela que é de Santa Terezinha.
0: Santa Terezinha agora.
1: Desistiu
0: do Craveiro.
1: Da Praia Brava, né?
0: Isso.
1: É, lá é o Craveiro.
3: Bom dia, pastor Mauro. Ele chegar, a gente já começa a rir sozinha dentro de casa.
0: Oh.
3: Ai, pastor Mauro, você é uma bênção de Deus. Continue sendo
0: querida.
3: Esse instrumento, continue contagiando. Continue deixando Deus te usar nessas palavras abençoadas, a qual o Senhor tem te concedido, né? Para que o Senhor possa falar para nós também, né? Se expressar ali, do jeito que o Senhor se expressa, é só o Senhor mesmo, né? Uhum. O Senhor dá o dom, o Senhor, ele vela pela palavra, e nós aqui ficamos maravilhados em poder ouvir, né, e praticar aquilo que o Senhor prega. Deus abençoe, pastor Mauro.
0: Amém. Amém, irmã.
1: Olha,
0: obrigado
1: essa...
0: pela candura das suas palavras. Tu sabe o que eu disse, Eloy?
1: Candura é para comer?
0: Ai, Eloy.
1: Ah.
0: Então pega, vai lá no Google e candura é doçura.
1: Ah,
0: doçura. Por isso o nome Cândida. Cândida significa uma doçura de mulher.
1: Ah, olha que chique, né?
0: É.
1: Eu conheci o Candiru.
0: A Carandiru?
1: Não, Carandiru. Candiru é um peixinho que tem medo lá na Amazônia. Ah, lá, né?
0: Mas legal, irmão. Obrigado pelas palavras. A gente só tem um propósito no coração: amar as pessoas que Deus coloca na nossa frente.
1: Glória a Deus.
0: Quer pelo rádio, quer seja diante da igreja, no templo. A gente não tem como transmitir a boa nova da salvação se a gente não ama as pessoas que Deus coloca diante de nós, né?
1: Verdade,
0: é verdade. Deus, isso, né? Significa amar o Eloy também.
1: Oh,
0: e do dureza!
1: Ô, oh, glória, né?
0: Ô, oh, dureza!
1: Vamos tentar melhorar um pouco aqui para ver se o sol.
0: Ai, Eloy, para.
1: Assim. O pastor parece que tá pálido ou é a luz que está assim?
0: Ai, por favor.
1: Tem mais participação que tá aqui junto com a gente aqui, ó. Aham, quem que tá mandando alô aqui também? Tem mais participação, tá lá no Facebook. Vamos ver quem tá mandando aquele alô. É a Dinés Predman. Cadê o povo? Tá lá. Deixa eu compartilhar aqui. Pode falar, pastor.
0: Não, como é que foi povo. A semana? Tá, tu tá sendo abandonado. O pessoal tá te gelando. Tá como lotado. É que fala quando o cara tá sendo cancelado, Eloy?
1: Nada, pastor. Olha só, vamos em frente, né? Deus abençoe grandemente. Só citar alguma cidade rapidinho, enquanto vocês mandam ao pastor, eu quero ouvir vocês, ó.
0: Ai, ai, ai.
1: Eu não sei onde
0: é
1: que
0: você está vendo. É o ego do Eloy.
1: Uhum. Aqui, ó, como é que é o nome aqui? A Ciliane de Concórdia, Santa Catarina, junto com a gente, pessoal de Concórdia.
0: Concórdia.
1: Salete, ligado junto com a gente aí em peso também. Videira, Santa Catarina, Florianópolis, Lages, Itapoá, que é Eloy. Vitor Marçum, junto com a gente aí também. Monte Castelo. Essa cidade aqui pareceu desconhecida. João Pessoa, na Paraíba, conheço bem essa cidade. Oswaldo Cruz, São Paulo. Ilha Solteira, São Paulo. São Paulo, capital. Maringá, Paraná. Columbus, Estados Unidos. Mirim Doce, aqui a cidade vizinha aqui de Itaió. Obrigado de coração. Presidente Getúlio, onde que tem mais aqui? União da Vitória, Pouso Redondo, já falei. Papanduva, Joinville e Washington, Estados Unidos, e também tem Vitor Meirelles e tantas outras cidades. Ó, tem Santa Terezinha que está ouvindo. Taió em peso.
0: Taió também.
1: Taió em peso ouvindo a gente, né? Eu só citando alguma cidade aí também.
0: Legal.
1: Mas enfim, quando tem culto lá em...
0: Na Vargem?
1: É, na Alto Ribeirão da Vargem.
0: Na Alto Ribeirão da Vargem, o culto é dia 26.
1: Dia 26, né?
0: Mas tem culto agora, domingo, na cidade, aqui em Taió. Nós sempre temos no terceiro final de semana, tem dois cultos, de manhã e de noite. De manhã é o ministro e de noite é o casal, o Alencar ou a Silvia.
1: Sim.
0: De manhã, o tema da pregação desse domingo de manhã está sendo preparado, Deus tem colocado no meu coração, é sobre a responsabilidade dos pais, sempre o terceiro domingo de manhã, uma pregação na área da família.
1: Que benção, professor.
0: Os pais se esquecem de que os filhos estão observando eles. Nós vivemos hoje uma ausência paterna e materna na vida dos nossos filhos. Os pais estão muito ausentes. Então, precisa se chamar a atenção dos pais para que eles voltem a ser influenciadores. Porque nós está cheio de influências e pessoas influenciando nossos filhos. E nós, pais, que fomos agraciados por Deus, Ele nos confiou como fiel depositários, nossos filhos, nós terceirizamos a vida dos nossos filhos. Então, a pregação de domingo tem esse foco de olhar para aquilo que nós estamos sendo e fazendo, porque os nossos filhos, eles não fazem o que nós falamos. Eles fazem aquilo que vem a gente fazer, né? Então, agora é domingo às 9 da manhã.
1: Verdade, né? Quem está aqui mandando alô para nós aqui também? Aqui a Dani, está aqui junto com a gente, né? Bom dia, Eloy e pastor, estamos aqui na escuta.
0: A Dani, né?
1: Cadê
0: isso.
1: Dani?
0: Isso, do bebê ali.
1: Ai,
0: a mamãe,
1: que legal,
0: cantora
1: que
0: da igreja, está lá o bebê.
1: Já fui lá ver o bebê dela?
0: Eu fui no hospital.
1: Ah, é? Ai, que
0: hospital,
1: chique,
0: né? Como capelão hospitalar, eu tenho algumas vantagens.
1: Que lindo, né? Que bom que puxou a mãe e o bebê, né, pastor?
0: Não vou dizer nada, não quero perder ninguém na membresia da igreja. Então, por favor, Eloy, isso é intriga da oposição.
1: Ô, pastor, me perdoe. Mas bonito, né? Não, parabéns.
0: Legal,
1: Deus,
0: né?
1: Bonito. A menina que ela recebeu?
0: Menino.
1: Menino, que menino. Glória a Deus. Menino. Deus abençoe com muita saúde, irmã Dani.
0: Deus abençoe, Dani, você.
1: Que lindo, aqui, ó. Ah, aqui, estamos na escuta aqui, ó. O Lucas também está te ouvindo.
0: Sim, ó. O Lucas está. Ele já conhece a voz do pastor desde o ventre da mãe, porque ela sempre cantava no culto, né?
1: É verdade.
0: Então, até a última semana ela cantou no culto.
1: É verdade.
0: Foi direto quase da igreja para a maternidade.
1: Se esse neném pudesse falar o que, que ele escutou a mãe falando do pastor, né?
0: Ai, ai, ai. Como diz aquela. É o amor!
1: É o amor, né? Desculpa, irmã Dani, tá uma benção, né?
0: Ai, é o amor, é o amor. Que me deixa assim.
1: Tu não me bota em disciplina, pastor, por favor. Eu tento fazer o melhor. Eu tenho que tomar aquele comprimido de voto, mas eu não consigo. Eu tenho medo de tomar produto químico, pastor. Eu tenho medo, sabe?
0: É, agradece que teu cu caro não é álcool, tu teria uma mangueira direto do tanque, né?
1: É verdade. Que benção, desculpa as brincadeiras.
0: Sim, mas... eu não sei como é que o pessoal ainda fica na rádio. Essa é a minha, a minha maior inquietação.
1: Pastor.
0: A inquietação de Martin Lutero é como eu posso conquistar a graça de Deus sendo pecador, né? A minha maior inquietação é como sobreviver ao Eloy.
1: É. Pastor, nós estávamos hoje aqui, uma irmã pediu aqui esse, como queria um louvor, queria que Deus desse asa, né? Daí eu comecei a falar, nós somos criação perfeita de Deus, porque se ele me desse asa, pastor, com o pezinho que eu tenho, eu ia ter que ter quatro asas, mas as pernas não aguentavam o peso da asa, né? Entendeu? E daí a vista não enxerga bem também, pastor.
0: Que vergonha. Em vez de tu te cuidar, comer menos, mais saudável, tu quer quatro asas. Olha, não, o que é o egoísmo, Eloy?
1: Não é, pastor. A baleia, ela come só comida saudável.
0: Tu não é baleia.
1: Há 100 anos.
0: Tu não é baleia.
1: Ah, não?
0: Ah, tu não é baleia.
1: E daí eu falei que eu tinha que ter quatro asas. Daí eles falaram que tu tem que se controlar, o pastor tá vindo. E olha quem falou, adivinha quem é essa voz?
0: Não sei.
4: Mandei você tomar as gotinhas.
0: Ah,
4: você
0: meu amigo guri da melancia.
1: Não, é, não, não. A Nilda, olha aqui, ó.
0: A Nilda?
4: Mandei você tomar as gotinhas, Eloy, você não tomou antes, por quê?
0: Parece voz de guri, tá certo, né? Não, eu fico pensando, esse pessoal... A escutar essa rádio deve estar de fato assim no fim da carreira, porque nós dois juntos não tem jeito, né? Mas é legal, é muito legal. Ontem à noite, um testemunho, toda terceira terça-feira do mês eu tenho um trabalho com casais, Grupo Elo, né? É um cordão de três bordas, não se rompe facilmente. É o sexto encontro já. Ontem eu trabalhei sobre algumas atitudes para que a gente mantenha vivo o casamento. Falei sobre romantismo, assim, como é legal ver as pessoas participando, testemunhando, né? Teve um senhor, porque às vezes a gente quer fazer certo e não dá certo.
1: É verdade.
0: A esposa estava naqueles dias e daí não sabia o que fazer. A filha disse, pai, compra um chocolate para a mãe. Aí o pai foi do interior, foi para a cidade comprar um chocolate. Quando chegou lá, ela disse, mas tu sabe que eu não gosto de chocolate?
1: Menina.
0: É tão legal.
1: Eu me lembrei quando a minha esposa estava gestante da minha filha, hoje com 19 anos, ela simplesmente deu o desejo dela tomar, nas últimas semanas, dela tomar chocolate.
0: Uhum. E coisa boa, chocolate. É. Sabor de infância.
1: Só que hora que era, que hora que era? 1 hora da manhã.
0: Uhum.
1: Aí eu não consigo dormir, eu quero chocolate.
0: Mas tu não fez um chocolate, tu mesmo não fez um toddy?
1: Fiz, não adiantou na época, né? Aí eu fui conseguir... Fui lá no saí do bairro que eu tava, sabendo que tinha uma padaria que atendia a noite inteira, não morava em Joinville na época ainda. Comprei duas caixinhas daquela de
5: chocolate. Reserve um tempo para comer com a família ou os amigos. Faça da refeição um momento para compartilhar.
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8: Olá, chegando para você o nosso Esporte Agora de hoje com a minha apresentação, locutora Patrícia. E o Atlético Mineiro deslanchou no segundo tempo e venceu o Fluminense por 3-1 na Arena MRV pela 27ª rodada do Campeonato Brasileiro. A vitória atleticana foi definida com 2 gols em 2 minutos. O Galo abriu o placar com um belo chute de Renier aos 15 minutos do segundo tempo e aproveitou um grande vacilo da defesa tricolor na saída de campo, logo em seguida para ampliar com Tomás Coelho aos 17. Vitão marcou o terceiro dos mandantes e Rodrigo Castilho diminuiu para os visitantes.
0: Pode ser.
9: Bom dia, pastor Mauro.
0: Bom dia!
9: Chegar, anima mais a rádio, que Deus te abençoe assim. Deus te abençoe com a tua alegria, com a tua voz maravilhosa. Em nome do Senhor Jesus Cristo, abençoa. Seja abençoado pelo Espírito Santo de Deus. Bom dia, em nome do Senhor Jesus Cristo. O Eloy também, que nem diz minha filha. Acho que ele me esqueceu de tomar as gotinhas também.
0: Meu Deus, tá todo mundo já falando das tuas
9: Deus te
0: gotinhas.
9: Abençoe,
0: Imagina o que
9: nome
0: falam
9: do
0: de
9: Senhor
0: mim.
9: Jesus.
1: Nada, só
0: nada,
1: eu, nada.
0: Só de ti.
1: Falo
0: não,
1: que
0: porque
1: tá
0: quem
1: tudo
0: precisa
1: certo.
0: De gotinha sou eu.
1: Pra aguentar, né, pastor?
0: Eu acho que ninguém te deixa tão louco quanto eu, né?
1: Não, é capaz. Eu só consigo me mostrar mais o que, que eu
0: ah,
1: tenho dentro.
0: Ah, o que tu
1: alegria,
0: é, né?
1: Alegria, né?
0: Ah, bom.
1: Aí o Lista tá lá assistindo aqui, ó, é bênção pura, né? Pra você que tá no Facebook, não estranha. O pastor vai trazer uma palavra maravilhosa. Uhum. A gente sempre faz essa interação para as pessoas poderem puxar,
0: tá.
1: Né?
0: É, assim, ó, eu diria, é o prato de entrada para que a gente possa abrir alguma coisa. Geralmente, um palestrante, um coach, quando ele quer colocar a coisa mais importante da palestra, ele cria um ambiente de leveza, conta uma anedota, alguma coisa assim, e aí ele abre a mente das pessoas e aí ele vem com o conteúdo. Então, isso também é uma estratégia de a gente anunciar o evangelho. Cria um ambiente de leveza, de descontração, e aí você traz a mensagem e ela tem muito mais espaço no coração das pessoas e na mente, né?
1: Amém, glória a Deus. Quero ver uma coisa aqui rapidinho, pastor. Eu quero ver aqui, só um minuto aqui, ó, só um segundinho.
0: Sobre o quê?
1: Em que dia cai o dia 11 de outubro?
0: O quê?
1: Eu quero ver qual data que vai cair 11 de outubro no mês que vem.
0: Por quê?
1: Cai 11 de outubro, cai no domingo.
0: Por quê? Tá?
1: Porque é 4 anos de Rádio Adorai Otuvalho.
0: Ah,
1: olha só, então...
0: Legal, quero Domênica.
1: Que o senhor, né?
0: Domênica.
1: Quero ver se a Liriana faz um bolo para nós fiado lá, né, pastor?
0: Aham.
1: Né? Vou botar na tua conta lá para tu pagar
0: não,
1: o bolo também.
0: Não, eu não tenho conta.
1: Ah, tu não tem crédito lá com ela?
0: Não, não tenho crédito.
1: Eu vou apresentar tu para ela, é bênção.
0: Não tenho crédito, não tenho conta, não gosto de fazer crediário. Se eu não tenho dinheiro para comprar,
1: não
0: eu não compro.
1: Tá certo, pastor. Deus abençoe a gente. Ó, a Lídia... Não acredito que fiz. Arlene do céu, cara.
0: Arlene botou uma foto espantalho com asas.
1: Ela botou.
0: Ela criou com... uma foto. Não, o que faz a inteligência artificial.
1: Não,
0: não Arlene, eu já amava não. A senhora. Agora amo mais ainda.
1: Eu vou tirar aqui só um minutinho aqui, pastor. Aqui, estou acompanhando aqui, né? A rádio aqui, ó. Olha isso aqui, família. Arlene botou uma foto comigo aqui com asas aqui, ó, ali, ó. As pessoas participando, né? Aqui, ó. O que que eu faço, pastor? O que que eu faço, pastor?
0: Melhore como pessoa. Convém que ele cresça e eu diminua.
1: Eles vão pensar que eu morri se eles mandam compartilhar uma foto dessa,
0: não,
1: né?
0: Não. Que irmã Arlene.
1: Ela vai pro céu, tu acha?
0: A senhora tem uma cadeira no céu com aquecimento, massageador, com ar-condicionado, tudo com essa foto ali.
1: Arlene do céu, calma, calma.
0: Não, essa rádio não tem jeito mesmo.
1: Tá, calma. Ela,
0: a senhora tem uma cadeira no céu com aquecimento, massageador, com ar-condicionado, tudo com essa foto ali.
1: Arlene do céu.

0: Só gratidão a Deus pelo dia lindo, meu trabalho e por ouvir esta alegria dos irmãos e não pastor Mauro, dos irmãos. E não pastor Mauro, acho que não estou nos últimos dias. Pois os irmãos são bênçãos de Deus. Mas acho que quem precisa de as gotinhas seria o pastor, né?
1: Ah, viu? Eu não disse,
0: O pastor
1: que as
0: aguentar.
1: pessoas, que o pastor precisaria das gotinhas.
0: Tem mais participação aqui.
1: Que
0: Ó. Olha o que a
1: legal.
0: Nilda falou agora. Olha aqui, ó.
2: Mas tu viu, Eloy, que ela botou a asa, mas botou você de pé, não foi voando, que nem as asas, não deu conta de te erguer.
0: A foto que ela achou, eu não sei aonde que ela achou essa foto, muito tempo
1: Mas eu
0: atrás.
1: concordo que essas
0: Ali.
1: asas não iam erguer o
0: Não,
1: Eloy.
0: eu acho que eu tava triste nessa foto que eu não conseguia voar já ali, ó. Aqui tem mais participação, que está no
1: Legal.
0: Facebook da Rádio Grande do Vale. O Rilmar Inglori Tibes Westphal. Bom dia, pastor Mauros e seu
1: Bom dia.
0: Eloy. Tudo bem com vocês? Graças a Deus. Comigo tudo bem.
1: Tudo
0: Melhor agora com o pastor aqui, né?
1: bem, tudo bem. Quando a gente pode estar pregando a palavra, né? Quando a gente pode estar vivendo aquilo que Deus coloca no coração da gente, não há problemas que nos tirem do propósito, né? Estamos bem, minha esposa e eu estamos bem, tranquilo. Bom dia, tudo bem? De óculos, tu?
0: A Cauane e a Rebeca estão aqui junto. Vem aqui, pessoal, ver vocês aqui rapidinho. Aí fecha a porta.
3: Ah, a Rebeca começou no escândalo.
0: Era. Que ela caiu de lá? O que que foi que barulho aqui,
3: A porta caiu em cima
0: ó? A minha
3: dela.
0: filha e a Rebeca aqui, ó.
1: Oi? Taca aqui.
0: Ei! Que benção, né, pastor?
1: Legal, muito
0: Pastor,
1: bom.
0: agora eu quero falar aqui bem sério contigo.
1: Sério, vamos lá.
0: Primeiramente, eu quero que em público agradecer que não tem nenhuma outra pessoa que chega aqui que eu consigo brincar tanto que não o senhor. Desses 4 anos que a gente, vamos dizer, está junto aqui como casal aqui na rádio, que nem eu. Como casal de. Não é casal, tá aí prendido no nome de
1: Como
0: Jesus.
1: dupla.
0: Como dupla, é isso aí, né?
1: Dupla.
0: É que eu li antes errado que ela botou esse casal, mas era o senhor e a esposa do senhor, né? É isso, né? Bem claro.
1: Que isso fique claro.
0: É. Perdão, né, gente? Mas o que que eu tô falando? Brincando dessa forma? É que muita gente não suporta essas brincadeiras. Mas muita gente, eles conseguem se libertar da ansiedade, da depressão com essas brincadeiras.
1: A alegria do
0: Então,
1: Senhor é a nossa força.
0: é verdade.
1: Se a gente, eu digo assim, o dia que eu não puder ter essa alegria e bater na parede como
0: Não,
1: agora,
0: mas
1: eu
0: o senhor agora
1: largo
0: tá
1: tudo.
0: pregando lá fora, lá no rancho, lá.
1: Eu largo tudo. Tranquilo,
0: É
1: vamos
0: uma
1: lá.
0: rádio perfeita, né,
1: É
0: pastor?
1: verdade.
0: Não tem
1: É ao
0: outra rádio que
1: vivo.
0: faz isso, né?
1: Não,
0: Não
1: é ao
0: tem, não
1: vivo.
0: tem.
1: Nem os galos cantando.
0: Ai, Jesus amado, se não é gato que pulou lá, derrubou coisa, a menina caiu lá dentro, galo cantando, locutor doido, meu Jesus, não. Me perdoa, pastor.
1: Jesus está voltando.
0: Tá, né? Não tem mais explicação.
1: Não.
0: Ai, ai, ai.
1: Não é Apocalipse, Jesus. Eis que estou à porta e bato. Não, tem que pedir para Tawane. Não, mas ele está batendo o quê lá?
0: Tá fechando para as galinhas não vir mais aqui, nós estamos com vergonha das galinhas que tá vindo
1: Ah,
0: aqui na frente,
1: tá.
0: tá certo?
1: Tranquilo.
0: Eu vou pedir para minha esposa lá. Cauane, pede para mãe, pedir para ele parar de bater lá, filha.
1: Porque
0: É ao vivo
1: aparece
0: ainda, né?
1: ao vivo, não tem problema.
0: Perdão,
1: Mas
0: pastor.
1: Eloy, vamos trabalhar?
0: Bora, pastor.
1: Vamos lá.
0: Bora.
1: Eu comecei semana passada uma palavra sobre o que é fé, né? E aí eu trabalhei algumas coisas bem claro, porque muitas pessoas acham que a fé ela transforma a nossa vida de tal maneira que nada mais de ruim venha acontecer, que tudo vai dar certo. Não é verdade, nem sempre tudo vai dar certo. A fé também, ela, por exemplo, muitas pessoas acham que a fé está alicerçada naquilo que nós sentimos. Não, eu fui muito claro. A fé está alicerçada naquilo que Deus disse. E a terceira coisa que eu falei, a questão de que muitas vezes as pessoas, elas acreditam que quando elas estão imbuídas de uma fé, então elas perdem o medo. Não existe mais. Não, a fé não tira o medo. A fé ela nos fortalece diante do medo. Então nós precisamos olhar para dentro dessa realidade. A fé ela não muda a circunstância ao nosso redor. Ela nos muda diante das circunstâncias. E é isso que nós precisamos fazer. Isso significa que

0: nós precisamos assumir nossas responsabilidades. Eu sempre digo, Deus não é plano de saúde, mas trabalha com coparticipação. Então, a nossa parte, Deus nunca vai fazer. Nós precisamos fazer. E hoje eu quero ir adiante. Então, lá em Tiago, capítulo 2, verso 17, nós lemos assim: a fé, se não tiver obras, por si é morta. A verdadeira fé, ela sempre produz obediência. Quando Deus pediu para Abraão: sai da tua terra, da tua parentela e vai para o lugar que onde eu vou te mandar, o que que Abraão fez? Ele foi. Quando Deus de noite chega para Abraão e diz: Abraão, vai para o monte e sacrifica sacrifica o teu filho Isaque. O que que Abraão fez? Abraão foi. Tá? Abraão acreditou na palavra de Deus e foi. Noé, quando a Bíblia diz que o mundo estava tomado de perversidade e o cálice de iniquidade estava transbordando, não havia mais esperança para esse mundo, né? O que que aconteceu? Deus pede para Noé construir uma arca, né? Dia lindo de sol, sem previsão de chuva nenhuma. Deus pede para Abraão ou para Noé construir uma arca. E o que Noé faz? Noé constrói a arca. Noé é debochado. A família de Noé é debochada, é humilhada. Mas quando a arca ficou pronta, e o animal, dois de cada espécie entraram, não foi Noé que fechou a porta. Foi Deus que fechou a porta. E a arca salvou a família de Noé do dilúvio. Meu irmão e minha irmã, a fé bíblica nunca fica apenas nas palavras. Ela transforma a nossa maneira de viver. Se a tua vida, vamos imaginar o seguinte, eu imaginar, vou usar o exemplo agora, o Eloy. O Eloy é um alcoólatra. Não, eu estou usando como exemplo. O Eloy é um homem que já acorda de manhã para calibrar lenta 300 ml de caninha.
1: Meu Jesus, tá.
0: Isso, lá de Governador Celso Ramos, ou tem outro lugar de cachaça, qual é? Tem um lugar famoso de cachaça ali.
1: Eu conheço o lugar Luiz Alves.
0: Luiz Alves, era isso que eu queria dizer. Lá da especial de Luiz Alves, 10 anos de barril.
1: Meu Jesus.
0: E aí acontece o milagre, o Eloy é convertido pelo Espírito Santo. A minha pergunta é: o Eloy continua bebendo? Não,
1: Não.
0: não, não pode. O Eloy, ele passa por um processo de transformação da mente e ele passa a produzir novos frutos na vida dele. E é isso que é a fé sem obras, ela é morta. Se ela não transforma a nossa maneira de viver, sabe, eu digo isso, se o meu problema é a língua, eu falo mal da vida dos outros, e eu cada vez mais, eu participo de estudo bíblico, se a minha língua não é transformada, ela não passa a ter um freio espiritual, desculpa, não é conversão, é convencimento. Eu estou convencido da minha fé. Eu sou simpatizante do Evangelho. Eu não fui transformado pelo Evangelho. Quem realmente crê começa a viver de acordo com aquilo que Deus disse. E aí eu quero fazer uma pergunta para você, meu irmão e minha irmã que estão nos ouvindo nessa manhã na Rádio Adorai Tuvale. Você vive de acordo com aquilo que Deus disse? E aí vem a pergunta: como você vai viver se você não lê e medita na palavra? Se você não fortalece a tua fé, se você não alicerça ela na maravilhosa e preciosa palavra de Deus. Então, meu querido irmão e irmã, a verdadeira fé sempre produz obediência. E a obediência, ela produz vidas transformadas. Ok? Vamos adiante. Em Romanos 1,17, O apóstolo Paulo lhe diz: o justo viverá pela fé. Às vezes Deus não muda a situação imediatamente. Primeiro, ele fortalece a sua fé. Nós queremos, agora houve a atualização do iOS 27 para o iOS 26, para o iOS 27 da Apple. E a promessa é que ele fique 3 vezes mais rápido até os celulares antigos. Né? Quando você vem agora, e, pessoal, qual é o limite de velocidade nas nossas estradas brasileiras? 80 nas estradas normais, 100, 110 nas estradas duplicadas. Certo?
1: Certo.
0: E aí, o que que acontece? Vem o carro, você anuncia o carro elétrico, né, seja brasileiro não tem, seja europeu, chega chinês, 0 a 100 em 3,5 segundos, 0 a 100 em 0,4 segundos, velocidade 250 limitada eletronicamente. Aí eu pergunto, para quê? Para morrer mais rápido?
1: Verdade.
0: Para receber todo dia uma carteira de multa? Porque nós precisamos ser cada vez mais rápidos. Nós queremos tudo para ontem. O Eloy me manda um WhatsApp. Se eu não respondo na hora, ele já me xinga. Acha que eu não gosto mais dele. Não. Quantas pessoas mandam um WhatsApp? Eu já, várias pessoas, aí naquele dia eu não consegui responder, dia cheio, porque eu não respondo de qualquer jeito. Pastor, esqueceu de mim? Não, eu não esqueci. Parece que a gente não sabe mais. O que foi, Herói? Tu tá rindo por quê?
1: O Sandro, eu tirei uma foto, tu mandei pra ele, ele mandou eu te acordar, depois eu vou ler o que ele mandou aqui pra nós.
0: Tá. Então assim, ó... Às vezes Deus não muda a situação imediatamente. Primeiro, ele fortalece a nossa fé. Por quê? Porque o maior milagre nem sempre é a mudança das circunstâncias, é a transformação do coração. É a transformação do coração. Essa semana, conversando com alguém, eu queria ser milionário, pastor, milionária. Tenho 17 anos. Ele disse, tu não está pronta para isso. Tu não tem cabeça para isso.
1: Verdade.
0: Diz, nada impede que você seja um dia. Mas hoje, se Deus não te deu, é porque você não está preparada. Deus nem sempre ele muda as circunstâncias. Ele quer transformar o coração. E por isso o justo viverá pela fé. A fé me faz esperar. A minha fé me faz acreditar que nós não vamos ter enchente esse ano, Eloy.
1: Eu creio.
0: Eu creio. E tudo está mostrando.
1: Sim.
0: Quantas vezes essa barragem já teve cheia, mas a chuva foi escalonada. E eu oro todo dia para que Deus tenha misericórdia.
1: Amém.
0: Porque senão a gente não dorme, Eloy.
1: Verdade.
0: A gente não vive, a gente não sonha, a gente não bota um quadro novo na casa, a gente não bota um móvel novo na casa, a gente vive como se tivesse acampado.
1: É verdade, pastor.
0: Às vezes eu não entendo que as pessoas, sabe, eu sou 39 anos pastor, Eloy, eu nunca subi no púlpito despreparado um dia.
1: Glória a Deus.
0: Nunca, nunca. Quando eu subo naquele púlpito, como ontem à noite eu ministrei para 16 casais, era o meu melhor. E aí às vezes eu pergunto, mas caramba, e as pessoas não mudam. Fazem sempre os mesmos erros, as mesmas besteiras. Querem que mude tudo ao redor, mas não muda o coração. Não muda a sua atitude. Gente, ninguém muda a vida de ninguém, ninguém transforma a vida, a não ser o Espírito Santo, mas ele não vem, ele não abre porta, ele entra em portas que estão abertas quando a gente convida ele. Ben Him escreveu um livro chamado Bom Dia, Espírito Santo, e ele diz que todo dia nós devíamos convidá-lo para fazer parte da nossa vida. Ontem eu disse sobre atitudes para que você tenha um casamento melhor. Tome o propósito de, pelo menos, uma atitude por dia. Encontre um motivo para elogiar o teu cônjuge. E elogie. Por um mês, encontre sempre ao menos uma coisa por dia para elogiar teu marido, tua esposa, teu filho, teu pai. E depois de um mês, manda a resposta aqui para a Rádio Adorai Tovali. Como melhorou o relacionamento de vocês em família? Deus não mudou os problemas na família de vocês. Deus mudou o coração de vocês. O meu e o teu coração. Eu posso não ter acertado sempre, Eloy. Eu e minha esposa. Mas estamos aqui quase 2 anos e meio. Nós viemos com o propósito amar essas pessoas. Isso. Amar. E as pessoas nunca vão poder dizer que nós não amamos elas. Inclusive as que não gostam de nós. Que foram envenenadas contra nós. Nós nunca fechamos porta para ninguém. As pessoas nunca vão poder dizer que nós não as amamos. E a única coisa que o dia que nós sairmos aqui de Itaió, que eu gostaria de ouvir, a única coisa que eu gostaria de ouvir das pessoas é: o pastor Mauro e a Simone nos amaram.
1: Que mesa.
0: E a única coisa que eu gostaria de ouvir de vocês da rádio Adorai Alto Vale, que o pastor Mauro nos amou. Porque Deus diz que nós devemos ser seus imitadores, e ele amou, e amou até o fim. Então Deus não quer mudar. Deus nem sempre faz as coisas para ontem. Eu não entendo porque algumas coisas aconteceram do jeito como aconteceram ou que continuam como estão. Gostaria que Deus mudasse as circunstâncias. Mas muitas vezes eu percebo, Deus queria mudar o meu coração. Não endurecer como o coração do faraó. Não endurecer como o coração do faraó, mas transformá-lo como o coração de tantas pessoas que foram transformadas ao longo das narrativas bíblicas. A fé, ela sustenta o cristão, mesmo quando ele ainda não vê a resposta. Eu queria poder ter muitas respostas. Eu queria poder, Eloy, no final de cada culto, ter um balãozinho na cabeça das pessoas e ouvir delas: pastor, o senhor acertou o nosso coração. Eu não sei. Eu não sei qual é a reação das pessoas diante... Deixa eles, Eloy. Desculpa, não me incomoda.
1: Desculpa, pastor.
0: Não me incomoda. A gente não sabe o que as pessoas pensam. Mas o que eu sei é que a palavra de Deus não volta vazia. E não é, Eloy, não são as coisas. Deus também está dizendo isso. A pessoa que está me incomodando aqui sou eu. Não me incomodo.
1: Obrigado, pastor.
0: Então assim, ó. Esse é o preço que tu paga por não ter um estúdio, uma coisa maravilhosa. Eu pago esse preço correndo risco com o meu Uno velho, 237 mil quilômetros, aí dando aos pedaços. Eloy, isso não me incomoda. Queria poder que fosse diferente.
1: Obrigado.
0: Então assim, ó, deixa as coisas acontecer. Tem vida aqui ao redor. E as pessoas que não suportam isso, elas não suportam também as dificuldades na vida de fé. Então o meu desejo, a minha oração é que Deus transforme a vida da gente, né? Mas ele nem sempre muda as coisas ao nosso redor. Ele muda o nosso coração. E quando Deus muda o nosso coração, as coisas acontecem. E o terceiro e último que eu quero trazer hoje, eu gosto sempre não trazer demais coisas para que as pessoas possam assimilar, né? A fé não ignora a realidade. Eloy, eu tenho um carro velho com 237 mil quilômetros. Eu não posso andar com ele como um carro novo. Não, eu orei, Deus, que os seus anjos acampem sobre mim, me proteja para vir lá para a rádio do Eloy. E colo o pé, passo as curvas, ultrapasso em faixa contínua. Eu estou ignorando. E quero chegar vivo aqui, Eloy.
1: Verdade, pastor, forte.
0: Tem gente que quer ser abençoado por Deus e não dizima. Tem gente que quer crescer na fé e não congrega, não participa de igreja. A rádio é maravilhosa, é fantástica, mas ela não substitui a palavra de Deus, que é não deixar de congregar. A rádio é maravilhosa, eu estou aqui porque acredito nela. Mas ela não é tudo, Eloy. Ela não substitui o almoço de domingo na casa do Pai. E o culto é o almoço de domingo na casa do Pai. Eu já disse isso muitas vezes. E se você está com problema na sua igreja, com o seu pastor, assim, ó, e você não se acha, procura uma outra igreja, mas não deixa de congregar. Eu sempre digo, porque alguém disse que tem notas de 100 reais falsas aqui em Taió, eu não vou jogar a minha fora. Não vou jogar a minha fora. Lá em Romanos 8, 28, sabemos que todas as coisas cooperam para o bem daqueles que amam a Deus. Não ignore a realidade. Ela apenas acredita que Deus continua no controle. No controle da realidade. E por isso o cristão ora, espera, persevera e continua confiando. Não porque tudo faz sentido, mas porque Deus é fiel. Muitas coisas que aconteceram na minha vida não fazem sentido, Eloy. Mas uma coisa eu sei, Deus é fiel. Deus é fiel. Deus nos abençoa. Deus quer que a gente olhe para a realidade. Eu lembro agora de, em Mateus, Deus colocou isso agora, quando Jesus chega em Jerusalém, lá de cima do monte, o que que Jesus faz quando ele vê a cidade? Ele chora. Por quê? Porque era ovelha sem pastor. E, na realidade, isso é bonito, na realidade a cidade estava perdida, Eloy. E Jesus podia ter virado as costas e ido embora, como Jonas queria fazer com Nínive. Mas ele diz, ovelhas, não cabritos, ovelhas sem pastor. E Jesus vai lá para pastorear. A realidade, por pior que seja, ela não nos dá a liberdade da desistência. Mas ela deve ser um estímulo para a gente anunciar o Evangelho. A fé descansa no caráter de Deus, não nas circunstâncias. E era isso que eu queria deixar para você hoje, meu irmão e minha irmã, com essa simplicidade, com essa paixão, com essa convicção e inteireza. A fé não ignora a realidade. Ela apenas acredita que Deus continua no controle da realidade. E por isso, como cristão, eu continuo orando, esperando, perseverando, continuo confiando. Não porque tudo faz sentido, mas porque Deus é fiel. E porque Deus é fiel, eu sei que todas as coisas cooperam para o bem daqueles que amam a Deus. Deus abençoe você, meu irmão e minha irmã. Que você tenha cada vez mais a sua fé fortalecida, mas a fé alicerçada na palavra de Deus. Porque céus e terra podem passar, mas a minha palavra não passará. Deus os abençoe. E a única coisa que eu quero que vocês lembrem de mim, Ele nos amava. Um bom dia a todos. Amém.
1: Tremenda palavra, pastor Mauro Svelin, sua gratidão, estou todo arrepiado. Novamente peço perdão pelos barulhos externos, estou com a minha netinha de coração aqui hoje. E criança faz barulho, né, pastor?
0: Para de pedir, de pedir perdão por tantas coisinhas. Peça perdão pelos seus pecados e não por essas coisas que pequenas que acontecem aqui. Elas são para provar também. São para provar também, Eloy. A gente precisa, eu preciso disso. Todos nós precisamos aprender a lidar, fazer o possível com aquilo que a gente tem disponível.
1: Verdade. Verdade, obrigado.
0: sem nada.
1: A Eloíde de Tacoala botou aqui no Facebook: verdade, pastor, a paz do Senhor Jesus.
0: Amém.
1: Irmã Eunice Nicolau, ela mandou um abraço pelo Facebook para a irmã Eunice, lá também, né? Deus abençoe grandemente. O seu Sandro Crema, ouvindo a gente.
0: Oh, ai, ai, ai, ai, ai, ai, ai, ai, agora nós estamos ferrados.
1: Então, o patrão.
0: Agora nós estamos ferrados. Sandro Crema, ai, ai, ai. Aqui, ó. Caraca,
1: o
0: né?
1: O seu Sandro Crema ouvindo a gente também aqui, pastor, né? Eu vou puxar na minha orelha, eu acho.
0: Oi, não... Sandro, tudo bem?
1: E ele pegou, eu não sei como que ele achou aquela minha foto lá, né? Ele falou, Deus está vendo, ele falou assim.
0: Sim, Deus está vendo, que legal.
1: Botaruosa, né? E daí eu mandei uma foto tua para ele também, essa foto assim. E ele falou, ah, aqui embaixo que ele falou assim, né? Aqui, ó, acorda ele, kkkk.
0: Tá, tá bom.
1: Pra tu ver, né, Sassana?
0: Sim, isso é legal.
1: Deixa eu então, continuar aqui que eu travei
0: Sandro,
1: o áudio.
0: O Sandro, a sua esposa, Lili, né? É. Família são, eles são muito especiais. Tem um coração generoso e voltado para o evangelho como poucas pessoas que eu conheço. E não fazem isso na simplicidade e no anonimato.
1: É verdade, parabéns a eles mesmo, né? Isso. Eu quero que eu fui gravar, mostrar a foto que eu mandei para ele, do senhor aqui, ficou como dormindo. Daí ele mandou pro senhor aqui, acorda ele, kkkk. Só repetindo que eu tô gravando o áudio e enviando para ele também, né? Obrigado de coração a todos que estão aqui na Rádio Dourado do Vale. A palavra tremenda com o pastor. Tem mensagem aqui, a Nilda mandou assim, ó. Deus abençoe grandemente por esta palavra, pastor Mauro, né?
0: Palavra obrigado poderosa, coração, palavra, né? Do Senhor. E assim, ó. E não tem como a gente, mesmo eu como pastor ministrando ela, não tem como ser incomodado, não ser incomodado por ela.
1: É verdade. A Eunice botou lá no Facebook, que palavra maravilhosa, glória a Deus. Ela mandou para lá também, né? O Irineu da Silveira, de Vitor Meirelles, a paz do Senhor, que palavra abençoada, pastor Mauro.
0: Amém, né? Amém.
1: Manda abraço pro Ítalo, o filho dele tá lá junto também, né?
0: Legal, Ítalo, Deus abençoe você.
1: O Luiz Miguel, menino da melancia, que gosta muito do senhor também.
0: Da melancia.
1: O Davi Lucas.
0: Manda uma melancia quando tiver. Amo melancia.
1: A Eloíde Itapuá, glória a Deus pela palavra aí também. Pastor, só gratidão, né? Obrigado. Só gratidão, em nome de Jesus.
0: Amanhã de manhã, às 10 horas, estamos aqui com o vídeo.
1: Com certeza.
0: E na quarta-feira que vem, continuamos essa palavra.
1: Obrigado,
0: cheiro de feijão.
1: Que bom poder sentir
0: cheiro. Cheiro de feijão.
1: Eu não sinto cheiro, pastor. Não sinto mesmo.
0: Que
1: né?
0: Bom.
1: Que bom. Quando cheiro ruim, mas quando é bom, eu queria sentir. Não
0: é
1: posso,
0: verdade.
1: Né? Concluindo o vídeo, então, no Facebook. Obrigado, pastor.
0: Sim.
1: A todos, por favor, não esqueça de dar o like, se inscrever também. Isso ajuda a nós evangelizar aqui também.
0: Sim.
1: E não querendo crescer o like ou isso, é poder evangelizar. E nós agradecemos por isso. Obrigado, amém. Querido pastor.
0: Amém, amém, amém, amém. Legal.
1: E nós aqui da rádio aqui, só temos que agradecer a você que está aqui junto com a gente. Eu vou dar aquele abraço, quebra-costela, né? Pastor, deixa o convite então para domingo de manhã novamente.
0: Às 9 horas da manhã. É uma palavra muito cirúrgica, principalmente para o exercício da paternidade e maternidade em relação aos nossos filhos, porque eles estão olhando para nós.
1: É verdade.
0: Assim como o pessoal hoje está olhando também para o Supremo, para os nossos políticos.
1: Está difícil, não é mesmo?
0: E muitas vezes vemos esse destestemunho, né?
1: É verdade.
0: É, pastor. Indignante.
1: Verdade.
0: Deus abençoe a todos.
1: Bora, família! Já já estou de volta aí.

0: Escute Deus te dizendo assim: estou aqui pertinho.
1: Ei, canção maravilhosa, canção linda, né? Stella Laura cantando pra gente aqui, ó. Conta pra mim, né? Conta pra mim que bagunça a gente fez aqui na rádio, né? Deus usa ele no modo que surpreende-nos. Deus usa muito ele. Uma benção sempre, né? Pastor Mauro Svelig, né? Obrigado de coração, Irineu da Silveira. Hora certa, 11 horas 7 minutos. Quem está aqui junto com a gente aqui? Irmão Moacir está aqui junto com a gente aí também.
2: Graça e paz, povo de Deus. E aí, meus queridos, tudo tranquilo com vocês? Só observação, não sei não se as envergaduras das asas desse anjo vai conseguir levantar ele do chão.
1: tá complicado sobre isso, ainda tava falando, irmão Moacir. Deus abençoe. Uma louva do Santos aqui também, aqui querendo derrubar uma placa. Deus abençoe. Bom dia, Marlovo de Santos. Toda a família aí também, Deus abençoe. Que bom que tá em casa, tudo bem. A Liriana aí também, aí se divertindo aqui junto com a gente. Gratidão, né? 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Nunca vi intriga no grupo ali não, graças a Deus, né? 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Onde que está que eu quero falar? 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Onde que tem mais aqui? Tem tantas outras. Pela sua Alexia também, é só procurar Rádio Adorai Alto Vale. Não é só Adorai, Adorai Alto Vale, tem que falar, tá? Porque tem outra Adorai que não é a nossa não, tá bom? Deus abençoe meu irmão, minha irmã. Quero que você se sinta bem aí. 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Muito obrigado, né? Benção de Deus. Bora, família. Manda seu alô para cá, 479-8441-6656. Quem está aqui junto com a gente aqui também. Obrigado, irmão Moacir, está participando. Evangelista, irmão Moacir. Toda segunda-feira à tarde junto com a gente aí também. Pastor Paulo, aquele alô também. Pastor Lindolfo, bom dia. Trouxe uma palavra para nós aqui também.
3: Bom dia, na paz do Senhor Jesus Cristo, povo de Deus. Vamos ler um salmo hoje, o Salmo 115. Diz assim: a glória do Senhor e a vaidade dos ímpios. A glória do Senhor e a vaidade dos ímpios. Exortação a confiar só em Deus. De número 1, versículo 1 a seguir, diz assim: não a nós. Aliás, diz assim: não a nós, Senhor, não a nós, mas ao teu nome da glória, por amor da tua benignidade e da tua verdade. Porque dirão as nações: onde está o seu Deus? Mas o nosso Deus está nos céus, faz tudo o que lhe apraz. Os ídolos deles são prata e ouro, obra das mãos dos homens. Têm boca, mas não falam. Têm olhos, mas não veem. Têm ouvidos, mas não ouvem. Nariz têm, mas não cheiram. Têm mãos, mas não apalpam. Têm pés, mas não andam. Nem som sai da sua garganta. tornem-se semelhante a eles os que os fazem e os que os nele confiam. Confia, ó Israel, no Senhor. Ele é seu auxílio e seu escudo. Casa de Arão, confia no Senhor, ele é seu auxílio e seu escudo. Vós, os que temeis ao Senhor, confia no Senhor, ele é seu auxílio e seu escudo. O Senhor que se lembrou de nós, abençoará a casa de Israel. Abençoará a casa de Arão, abençoará os que temem ao Senhor, tanto pequenos como os grandes. O Senhor vos anunciará cada vez mais a vós e a vossos filhos. Sede benditos do Senhor que fez o céu e a terra. Os céus são os céus do Senhor, mas a terra deu a ele aos filhos dos homens. Os mortos não louvarão ao Senhor, nem os que descem ao silêncio, mas nós bendiremos ao Senhor desde agora e para sempre. Louvai ao Senhor. Glórias a Deus, né? Por esta palavra, esse salmo que está aqui nos exortando, né? Exortando a largar os ídolos, as idolatrias e a adorar somente ao Senhor. Como eu costumo dizer, sem reserva de domínio, é adorar somente ao Senhor. Aqui fala sobre idolatria. Aqui o salmista especifica os ídolos, o que são e o que fazem, aliás, o que não podem fazer, né? Mas assim mesmo, aqueles que os têm como ídolo e adoram as imagens, seja ela qual seja ou qual for, Deus é um Deus ciumento, né? Deus tem ciúme dos seus filhos, então Deus não quer que o homem adore ou se prostre diante de idolatrias, diante de imagens, de escultura, diante de qualquer coisa, nem que seja feito de ouro ou seja feita de gesso ou de madeira, não importa. Tudo para Deus é idolatria. Se você tem como um Deus ou como algo de adoração, já é idolatria. Não precisa ser necessariamente a imagem de alguém, mas sim pode ser qualquer coisa. Já torna uma idolatria. Se você começa a se prostrar ou adorar, amar a imagem, né? Eu digo assim, adorar imagens. Aí você já está como um idólatra. Porque amar, nós podemos amar o nosso semelhante, né? O nosso filho, nossa mãe, nosso amigo. Isso sim, Deus deixou a mais uns aos outros, como eu vos tenho amado. Agora, adorar não. Adorar é somente a Deus. Esta palavra adoração é somente ao nosso Senhor, o Rei dos Reis, o Senhor dos Senhores. A Ele dai toda a honra e toda a glória. Glórias a Deus, né? Aqui no versículo 1 já fala, né? Não a nós, Senhor, não a nós, mas ao teu nome da glória, por amor da tua benignidade e da tua verdade. Então, há verdade somente em Deus, né? O resto é resto, né? Porque dirão as nações: onde está teu Deus? Nosso Deus está no céu, né? Nosso Deus está no céu. Se o Senhor da glória viesse e se mostrasse a nós, pela sua santidade, nós não aguentaríamos nem olhar para ele, né? Se nós olhássemos para ele com toda a sua glória, nós nos tornaríamos cinza no mesmo instante. Então, por isso que nós devemos de nos buscar a santificação, né? Buscar a estar sempre de acordo com as coisas de Deus, para que naquele dia nós possamos nos aproximar dele e, pelo sangue de Jesus Cristo, nós possamos nos apresentar a Deus. Então, por isso que o sangue de Jesus precisa nos cobrir, né? Então, quando ele olha em nós, ele vê quem? Vê Jesus Cristo, seu Filho. Aquele que foi santo, santo, santo. Ele não se misturou com as coisas desse mundo, né? Glórias a Deus. E ele foi concebido pelo poder do Espírito Santo de Deus. Então, não há pecado nele. Mas nós já somos diferentes. Nós já nascemos da vontade da carne, né? Então, nascemos já do sangue da terra. Então, nós somos nascidos já em pecado. Mas aí está o Senhor Jesus, que morreu na cruz, que derramou seu sangue sobre a terra para a purificação de todo aquele que nele crê e confia e se converte ao Senhor Jesus Cristo. Então, aqui dá um alerta, né? Um alerta muito forte sobre os ídolos. Fala: os ídolos deles são prata e ouro, obra das mãos dos homens, e não é de Deus, né? Não tem nada de Deus nisso, né? Ele diz ali, ó: tem boca, mas não falam; tem olhos, mas não veem; ouvidos, mas não ouve nada; nariz, mas não tem, não cheira, né? Tem mãos, mas não apalpam; tem pés, mas não andam; nem som algum sai de suas gargantas. Tornem-se semelhante a eles os que fazem e os que neles confia, né? Então devemos de cuidar, porque o nosso Deus é todo poderoso, né? Ele diz ali, ó: os mortos não louvam o Senhor, nem os que descem ao silêncio, mas nós bendiremos ao Senhor desde agora e para sempre. Louvai ao Senhor. Amém, amado. Fique na paz do Senhor.
1: Muito obrigado, pastor Lindolfo, por essa tremenda mensagem aqui para nós também. Gratidão, né? 11 horas 20 minutos. Estamos ao vivo aqui, ó. Botaram umas delissuras aqui para nós aqui também. Aqui com a Liriana, botou aqui, ó. Quantos anos que eu não como mais esse bolo aqui, ó? O rocambole, né? Muito bom. Deus abençoe grandemente. O brigadeiro já dispenso. Outro bolo de baixo, top. Salgado aí é meu fortinho, né? Salgadinho aí, já coloquei mais 2 asas para subir. Deus abençoe grandemente, em nome de Jesus. Tem mais louvor pedido aqui, quem está pedindo louvor, né? Já que os outros não pedem. Maria Luísa está aqui pedindo louvor, está aqui, ó. Olha que louvor lindo.

Muito bem, estamos aqui 11 horas 24 minutos, 25 virando, né? Bora lá família, Deus abençoe grandemente a Ana Maria de Almeida, junto com a gente aqui também, Deus abençoe, obrigado de coração. Eu vi aqui antes aqui, ó, eu pulei aqui antes aqui, ó, a Val, olha só a Val junto com a gente aqui também, a tia Val, né? Mandou aqui para nós aqui, bom dia família Dorai, eu estou aqui trabalhando e ouvindo a rádio, obrigado tia. Deus abençoe grandemente, viu? Mando um abraço para você, já mando um abraço em nome da minha esposa para ti também, tá bom? Deus abençoe grandemente. É, onde que está aqui junto com a gente aqui também? Ana Maria de Almeida. Bom dia, paz do Senhor Jesus. Tô na escuta, o valor do... Por quê? Agora me estourou tudo aqui, minha vista aqui de novo, embaralhou. Calma aí. Ai, ajudem o valor do... Por quê? Agora me estourou tudo aqui, minha vista aqui de novo, embaralhou. Calma aí.

0: Gostaria de ouvir o louvor com Gercinho, deixa eu adorar. Lindo louvor, obrigado. Tem que ler de novo aqui, que eu acho que eu li tudo errado. Vou tentar aqui ler de novo aqui. Bom dia. O pessoal de Rondônia, Ana Maria de Almeida, né? Bom dia, paz do Senhor Jesus. Tem escutado o valor do irmão. O valor não, o valor deve ser. Tem escutado os alôs do irmão Eloy, certo? Que eu mando o alô lá para ela, volta e meia, né? Deus abençoe grandemente em nome de Jesus. Muito obrigado, irmã Ana Maria de Almeida. Gratidão, né? Ederley de Jesus, junto com a gente aqui também. Deus abençoe.
1: Paz do Senhor, irmão Eloy.
0: Ô,
1: Aqui é
0: João
1: João
0: Gabriel.
1: Gabriel. Gostaria de pedir um louvor por amar você com Daniel e Samuel.

0: Glória a Deus, Deus abençoe grandemente em nome de Jesus.
1: Ô, Miguel, eu sou o Davi, eu quero pedir o hino Momento de Angústia, Daniel Samuel.
0: Olha que bênção, os dois irmãos, João Gabriel cantando maravilhosamente bem e o Davi aí pedindo louvor também, né? Ô, Davi, tu escutou antes que o pastor Mauro pediu melancia? Nem deu pra plantar com esse frio, né, Davi? Né? Mas eu acho que na outra semana dá pra arriscar plantar já também, né? Tá passando a hora, né? Aqui para nós, aqui, os antigos falavam que o último dia de plantar a melancia, a semente de melancia, é dia de finados, né? Por causa do tempo. Mas nosso tempo tá tudo diferente. O inverno vem mais tarde, vem mais cedo, acaba mais tarde. Outra vez vem mais tarde, acaba mais cedo. Tá diferente nosso tempo, né? Bênção de Deus. Já solta as louvores. Primeira canção com Gercinho, Deixa Eu Te Adorar. Deus abençoe. Tem uma palavra abençoada com a irmã Andresa, mas eu vou soltar essa palavra amanhã. Ela pode ouvir amanhã, a não ser que ela está ouvindo hoje também, né? Ainda dá tempo também. Vamos ver. Obrigado, João Gabriel, Davi Lux, por participar. Obrigado, Ana Maria de Almeida. Todos vocês também, claro, né? Desculpa.

não acreditar, mas Deus acredita na tua vida, no teu sonho. E Deus estará sempre contigo, porque Deus te ama, não te troca, não te vende, não te empresta. Você é propriedade dele.

Uma canção mais linda que a outra, essa vai do meu amigo agora, o Davi Lucas, pediu aqui, ó, Momentos de Angústia com Daniel e Samuel, canção linda também pra gente meditar nessa manhã. Rádio Dourado, vale 11 horas 40 minutos.

Esse foi o louvor que meu amigo Davi Lucas pediu, né? Davi Lucas aí, menino de ouro aí também, Deus abençoe, né? Deus abençoe. Pastor Lindolfo, amém? Não entendi o que que a irmã mandou aqui pra nós aqui, ó. É, quem mais tá aqui mandando aqui alô também pra nós aqui? A irmã Maria Luísa botou, irmão Eloy, o Amarildo mandou tocar este hino. Vamos ouvir aqui o hino com o irmão Amarildo aqui, ó.

0: Canção linda, Amarildo Wilcock, é o nome dele, né? Deus abençoe grandemente, em nome de Jesus. Quem está aqui junto com a gente aí também, Irma Sartotti, bom dia.
1: Bom dia, na paz do Senhor, meus amados irmãos, essa rádio Adorai Alto Vale, né? Eita, que programação maravilhosa, até a música das crocheteiras saiu novamente, que bênção. Deus abençoe vocês, minhas lindas crocheteiras. Pastor Mauro trouxe uma palavra maravilhosa, como sempre, né? E outro pastor. Pastor Bestudo, não?
0: É, Lindolfo, agora como que ela é disse que ela escreveu pastor embaixo, pastor Lindolfo, né?
1: Enfim, agora deu um branco. Esse pastor saiu da minha mente. O nome, né? O nome. Mas as palavras, não. Ah, aquele que tem uma casa para vender ali, né? Todos ouviram já. É, eu gostei. Me falou muito comigo a palavra do pastor. Esse pastor, sobre a idolatria, foi um motivo que me chamou muita atenção lá no passado, há 30 e tantos anos atrás, quando eu conheci o versículo 8:32 de João, conhecereis a verdade e a verdade vos libertará. Então eu queria saber, eu fui ao fundo, eu queria saber qual é essa verdade. E a maior delas, para mim, foi a idolatria. Eu disse, minha nossa, se é isso, eu vou largar a idolatria, não quero mais saber. Dentro da minha casa tinha duas coisas pequenininhas, que eu ganhei de uma diretora, quando ela foi para o Rio Grande fazer faculdade e tal. Sim, mas estava lá dentro da vitrina, lá escondidinho, insignificante, mas estava poluindo a minha casa. Então, eu sei que adorar, nós só devemos adorar ao Pai, ao Filho e ao Espírito Santo. Essa Trindade Santa estão vivos, os outros todos morreram. E nós não podemos pedir nada para um morto, porque o morto não sabe de nada e não pode nos ajudar. Então, que essa palavra seja bastante refletida e possa tocar ao coração de cada um de nós que ainda necessita e os que acham que não necessitam mais. Ela sempre fala profundamente aos nossos corações. Então, eu quero deixar aqui hoje um versículo que se encontra em Mateus capítulo 27, versos 22. Perguntou Pilatos, que farei então com Jesus, chamado o Cristo? Então, que farei com Jesus? Esta foi a pergunta que Pilatos fez ao povo. Ele sabia que Jesus era inocente e que os principais sacerdotes e líderes religiosos o haviam entregado por inveja para ser julgado por ele. A esposa de Pilatos o havia avisado de que não deveria envolver-se com Jesus, pois ele era inocente. Porém, ouvindo a multidão pedindo a libertação de Barrabás, ele ficou sem saber o que fazer com Jesus. E o povo respondeu que deveria crucificá-lo. Ainda assim, ele ficou sem jeito e fez a coisa mais covarde que poderia fazer, lavar suas mãos, recusando toda a responsabilidade do que aconteceria a Jesus. E a jogou sobre o povo. Depois mandou açoitar Jesus e o entregou para ser crucificado. E você, o que faz com Jesus? Alguns nem acreditam que ele de fato existiu. Outros pensam que ele foi um homem comum. Outros que ele foi um homem especial, mas nada além disso. Outros ainda acham que ele tenha sido um profeta. E, finalmente, há os que creem em Jesus como a Bíblia o apresenta. Destaco os principais aspectos. Ele é nosso Salvador, Senhor, Filho de Deus, aquele que se faz presente na vida diária dos que nele creem. Pergunto de novo, o que você faz com Jesus? Muitos que creem em Jesus não o assumem de fato em sua vida, pois são como Pilatos, correndo por fora, sem querer se comprometer com Jesus. Outros até seguem Jesus, mas de perto. Vão a alguma igreja, mas não o deixam ser o Senhor de suas vidas. Eles mesmos mantêm o comando, ou seja, não se submetem a Jesus. Outros, porém, levam Jesus a sério e vivem uma vida comprometida com ele e com a sua igreja. São pessoas que procuram obedecer a sua palavra. Procuram manter comunhão com ele através das orações e também têm disposição para servi-lo. E então, o que você faz com Jesus? Aquilo que você faz hoje com Jesus determinará a sua eternidade. Olhem bem, aquilo que você faz hoje com Jesus determinará a sua eternidade. Se nós assumimos Jesus como Senhor e Salvador das nossas vidas, que ele é fiel e verdadeiro e não há outro a não ser Jesus, nós estamos determinando a nossa eternidade. Porque queremos ir com ele, né? E não podemos viver sem ele. Amém, irmãos? Um grande abraço e Deus vos abençoe. Uma abençoada quarta-feira. E nesta tarde temos o encontro sênior lá na Assembleia de Deus, as pessoas mais, e todos estão convidados, se assim o desejarem. Deus vos abençoe, na paz do Senhor.
0: Amém, glória a Deus, Deus abençoe grandemente nossa irmã Irma Sartotti. Aqui eu me despeço, desejando a você um ótimo almoço, na presença do Senhor Jesus. Deus abençoe, guarde você, que Deus possa simplesmente abençoar teus sonhos, teus projetos, tudo que você tocar, que Deus abençoe, onde planta teu pé, que Deus possa ter pisado antes, feito já a direção dele. Eu agradeço de coração, deixo o último louvor aqui para vocês, e amanhã, se Deus assim permitir, 8 horas da manhã, estaremos novamente ao vivo aqui. Muito obrigado, família Adorai Alto Vale. Ótima tarde. Paz do Senhor Jesus. Tchau, tchau. Raquel Novaes e Tamires Garcia.

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2: Meio-dia.
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3: E o Inter sofreu, mas conseguiu superar a Chapecoense por 2-1 na Arena Condá e embolou de vez a briga contra o rebaixamento do Campeonato Brasileiro. A vitória foi a primeira do Colorado depois de 8 tropeços consecutivos na temporada e de 10 só pelo torneio nacional. Bruno Henrique e Carbonero marcaram para os visitantes que ainda permanecem dentro do Z4. Enquanto isso, Garcês balançou as redes para os catarinenses. O resultado deixou o Inter com 28 pontos na 18ª posição. A equipe de Paulo Pezzolano supera apenas o Remo e a própria Chape.
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0: Meio-dia e 5 minutos.
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2: Tenha uma rotina e faça da hora de comer um momento de felicidade. É muito importante se alimentar no mesmo horário. Se possível, reserve um tempo para comer com a família ou os amigos. Faça da refeição um momento para compartilhar.
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3: Olá, chegando para você o nosso Esporte Agora de hoje com a minha apresentação, locutora Patrícia. E o Atlético Mineiro deslanchou no segundo tempo e venceu o Fluminense por 3-1 na Arena MRV pela 27ª rodada do Campeonato Brasileiro. A vitória atleticana foi definida com 2 gols em 2 minutos. O Galo abriu o placar com um belo chute de Renier aos 15 minutos do segundo tempo e aproveitou um grande vacilo da defesa tricolor na saída de campo logo em seguida, para ampliar com Tomás Coelho aos 17. Vitão marcou o terceiro dos mandantes e Rodrigo Castilho diminuiu para os visitantes.
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0: Meio-dia e 6 minutos.
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3: E o Inter sofreu, mas conseguiu superar a Chapecoense por 2-1 na Arena Condá e embolou de vez a briga contra o rebaixamento do Campeonato Brasileiro. A vitória foi a primeira do Colorado depois de 8 tropeços consecutivos na temporada e de 10 só pelo torneio nacional. Bruno Henrique e Carbonero marcaram para os visitantes que ainda permanecem dentro do Z4. Enquanto isso, Garcês balançou as redes para os catarinenses. O resultado deixou o Inter com 28 pontos na 18ª posição. A equipe de Paulo Pezzolano supera apenas o Remo e a própria Chape.
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11: 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Graça e paz, estamos chegando na metade da semana, na edição de quarta-feira do programa Dora Top com Jonatas Gonçalves. Tudo de bom pra você.
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4: Meio-dia e 22 minutos.
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4: Meio-dia e 23 minutos.
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9: Eu sei que você tem medo de perder. Todos nós temos, né? Você vai participar de um evento, você vai participar, de repente, de uma corrida. Você quer ganhar. Não tem aquela pessoa que fala, ah, eu quero ser perdedor. Silvio Santos, em uma entrevista, na verdade, lá no show de calouros, inclusive esse vídeo está no YouTube, ele falou assim, cara, ninguém sai de casa com pensamento... Eu sou um derrotado, eu quero perder, eu quero se dar mal. Todos nós queremos realmente se dar muito bem na vida. Nós queremos crescer. Mas tem gente que fica esperando, né? As coisas caem do céu. A única coisa que cai do céu, como eu sempre falo nos vídeos motivacionais, é a chuva. Você tem que agir, você tem que ter motivo para ação. E você que tem medo de perder, ou até mesmo você que já perdeu e vive sofrendo por causa disso, seja uma pessoa que você amava... seja até dinheiro, né? Na questão do empreendedorismo, conheço muitos empresários, amigos, que já perderam muito dinheiro apostando numa ideia, apostando em determinada empresa, e eles ficam com aquele sentimento negativo, muitas vezes com medo de recomeçar, de reconquistar. Hoje é com você que anda aí pelos cantos chorando alguma perda. Você perdeu o quê? O grande amor da sua vida? O emprego? Tanto gostava, ou que pior, precisava, perdeu a posição privilegiada que você ocupava, ou foi o dinheiro em algum negócio. Olha, não importa o que você tenha perdido, pode ter certeza que é uma pena. Eu lamento muito, mas tem um detalhe, talvez o que foi perdido nunca foi seu. Já pensou nisso? Já pensou? Talvez o que você perdeu, seu, deu tanto valor para aquela coisa que não era para ser seu definitivamente. Mas você pode reconquistar, você pode ser uma pessoa mais resiliente, aprender com os erros da vida, aprender com as porradas que a vida te dá. Eu costumo dizer que viver, cara, é basicamente uma peça teatral. Algumas vezes você vai interpretar um romance, você está extremamente apaixonado por uma pessoa e a vida acaba tendo um gostinho de quero mais... Tudo faz sentido, você vive sorrindo, e aí tem um momento que você está interpretando um ator dramático, uma cena dramática, é um drama a sua vida. Eu conheço muitas pessoas que vivem uma vida realmente um filme que tem um enredo só de tristeza, só de drama. A pessoa se auto-sabota, a pessoa se coloca para baixo, a pessoa vive pelos cantos, não acreditando no que vivem uma vida... Realmente um filme que tem um enredo só de tristeza, só de drama. A pessoa se auto-sabota, a pessoa se coloca...

0: Reconquiste, está falando o seguinte, ó, você se lembra daquele tempo em que os reinos viviam em guerra? E você sabe da história, né? Nem que seja pelos filmes ou pelo que você aprendeu na escola, muitas vezes um rei perdia o seu reinado e era levado como um escravo. Alguns se conformavam com a situação e amargavam a servidão pelo resto da vida. Outros, porém, não. Outros reagiam, criavam novas estratégias e reconquistavam o seu reinado. Pensa nisso. O que você perdeu? E se você perdeu, foi por algum vacilo seu? Está na hora de reconquistar? Não está na hora de aprender com esse erro e lutar novamente? Cara, você já sabe o caminho. Se você, de repente, que está me assistindo agora, perdeu tudo que você tinha, o amor da sua vida, perdeu aquele investimento, aquele dinheiro, um apartamento, uma casa, enfim, os bens materiais, cara, você pode reconquistar novamente. Você já tem o caminho, você já traçou uma linha, você já traçou uma meta, um objetivo, conquistou e depois de tudo isso perdeu, mas você sabe como fazer para chegar lá novamente. Sabe ou não sabe? Tá faltando o quê? Tá faltando motivo para agir. Tá faltando motivação. E é isso que eu estou aqui para dizer para você. Acredite que é possível. Você já percorreu esse caminho. E eu sei que esse caminho foi árduo, foi doloroso, foi de muita dificuldade, descrença de muitas pessoas, e você provou que você poderia. Você foi lá e fez. Pode ter certeza que você pode. Acredite. Caia, levante. Levante e caia quantas vezes forem necessárias, porque você veio para esse mundo para fazer a sua história. Você veio para esse mundo para construir um legado. E qual é o seu legado? Qual o legado? Como que você quer que as pessoas lembrem de você quando você não estiver mais aqui, cara? Porque o grande barato da vida é esse, é você descobrir realmente para que você veio, o porquê você veio e o que você vai fazer daqui para frente. Se você perdeu tudo, você só tem uma única opção: reagir e reconquistar.
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6: Já estamos de volta no Adora Top na edição de hoje com Jonatas Gonçalves e o melhor da música gospel pra você.
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2: Tá todo mundo curtindo aqui a edição do Adora Top, hein? Graças a Deus pela vida, pela saúde, pela família, pelo trabalho, pelo relacionamento e, acima de tudo, pelos livramentos, pelo aprendizado, pela bagagem e por tudo que Deus coloca em nosso caminho. Sempre tudo é válido, sempre trazendo um aprendizado, uma bagagem, um discernimento para nos conduzir nesta terra. Tudo de bom para você na audiência. Este é o Adora Top, que vai dando uma rápida pausa pro intervalo comercial e a gente volta na sequência com mais um bloco com mais canções gospel aqui no Adora Top.
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1: Meio-dia e 47 minutos.
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3: Ative a restauração do sistema no Windows. Vá em painel de controle, sistema, proteção do sistema e ative para criar pontos de restauração.
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6: Oi, já estamos de volta no Adora Top com Jonatas Gonçalves e o sucesso da música gospel não para. Tem mais um sucesso chegando.
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1: 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Ah, eu gosto muito deste sucesso, viu? Mas gosto mais ainda da sua grandiosa companhia aqui na edição do nosso programa. Eu peço para que Deus possa abençoar a sua vida, os seus sonhos, os seus projetos, o seu relacionamento, o seu trabalho, a sua casa. E a gente se encontra na próxima edição do Adora Top com o Jonatas Gonçalves e as mais lindas canções gospel aqui na nossa rádio. Tudo de bom para você e até a próxima.
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2: Para fortalecer sua fé, assim diz a Bíblia. Guardai-vos em amor de Deus, esperando a misericórdia de nosso Senhor Jesus Cristo para a vida eterna. Judas 1:21. 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

0: Olá, tudo bem? Já estamos juntos de novo. É a Estação Louvor, a estação do amor, da fé, da esperança, das melhores músicas. E você não faz ideia do quanto eu fico feliz por estar aqui com você mais uma vez. Vamos juntinhos, é comigo, Ronan Oliveira, Estação Louvor. 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

0: Aqui os intervalos são sempre muito rápidos, então não saia daí, é rapidinho e a gente volta com muito mais música. Até já! 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
1: 13 horas e 20 minutos.
0: Ah, você sabe que eu não minto pra você, né? Eu falei que seria um intervalo rapidinho pra você não perder tempo. Combinado? Já voltamos com a melhor programação.

0: Pessoal, vou dar uma paradinha na programação, vamos ouvir as mensagens dos nossos parceiros, mas é super rápido e eu já volto com muito mais música. Já já estamos de volta, não saia daí.
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0: Deu tempo de tomar aquela aguinha? Muito bem, já estamos de volta com a nossa programação e eu sei que você vai adorar mais essa parte, com grandes sucessos aqui na sua.

0: Puxa, que pena, nosso encontro está terminando. Mas fica aquele gostinho de quero mais, né? E a certeza de que nós vamos nos encontrar novamente em breve, aqui na sua programação, com as melhores músicas e muito amor no coração. Valeu, até lá!
1: Treze horas e 56 minutos.
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É hora de abrir o seu coração para receber a mensagem da música que louva o Senhor. No nosso É Para Adorar. Tá começando agora, hein? O nosso encontro aí com refúgio, com a inspiração, nos louvores aí que ecoam através dos tempos. Prepare-se mais uma vez para aquela jornada espiritual que transforma a sua vida.

0: Que momento especial de adoração, hein? Fique ligado para mais inspiração e conexão espiritual.
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Estamos de volta aqui para mais momento de adoração e comunhão através da música. Nos deixa levar pela próxima canção que nos conduzirá ainda mais perto da presença do nosso Criador.

De volta à nossa programação repleta de louvores que transcendem o tempo. Você está preparado aí para se deixar levar pela poderosa mensagem contida aí em cada melodia?

0: encerramos mais uma sessão de adoração e celebração no nosso É Para Adorar. Que os louvores que a gente tocou para você aqui hoje continue aí te abençoando ao longo do seu dia a dia. E que te inspire cada vez mais aí, ó, e fortaleça a sua fé, que é o mais importante. Até o nosso próximo encontro.
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0: Um grito de vitória está consumado. E o grito vem de Jesus. Você tem noção do que representa eternidade, algo eterno? Em 1 João 3:2 está escrito: Amados, agora somos filhos de Deus, e ainda não é manifesto o que havemos de ser, mas sabemos que, quando Ele se manifestar, seremos semelhantes a Ele, porque assim como é, o veremos. O governo no reino de Deus é único. Ele não é uma democracia onde o povo governa, mas uma cristocracia, onde Cristo é a suprema autoridade. Num governo de homens não redimidos, a democracia é o único sistema honesto e justo. Mas nenhum tipo de democracia é melhor do que as pessoas que o compõem. Quando os homens são motivados pelo egoísmo, o governo será injusto. Quando os homens são desonestos, o governo será o mesmo. Quando todo mundo quer o governo de sua própria maneira, alguém se machucará. Mas no reino de Deus, Cristo é o rei. Ele é compassivo, honesto, misericordioso e justo. Quando ele é soberano nos corações dos homens, a angústia torna-se paz, o ódio torna-se amor e o engano transforma-se em compreensão. Não é só isso. O reino de Deus é também eterno. A história do homem tem sido uma contínua série de meio sucesso e falhas totais. A prosperidade existe por um tempo, seguida por guerra e depressão. 26 civilizações existiam e não existem mais, e o homem ainda luta sempre com os mesmos problemas. Mas o reino de Deus subsistirá eternamente. A flutuação do tempo e o balançar do pêndulo da guerra para a paz, da fome para a abundância e do caos para a ordem terão um fim para sempre. A Bíblia diz: E o seu reino não terá fim. Lucas 1:33. Momento Fé no Criador.
1: Os céus declaram a glória de Deus e o firmamento anuncia a obra das suas mãos.
0: Nosso Deus e Pai, somos cidadãos dispostos do teu reino. Seremos leais e fiéis a ti como Rei soberano e governador do reino, Pai. Ajuda-nos a viver neste domínio terreno como um filho do rei e um cidadão de um reino maior. Pai, permite que trabalhemos juntos contigo até o dia em que os reinos deste mundo, Pai, se tornem reinos de nosso Senhor. No vitorioso nome dele, oramos. Amém.
1: Que privilégio ter a mesma mão que fez o universo e espalhou as estrelas, escrevendo seu nome no livro da vida. Louve a Deus por isso e declare agora Cristo como seu Senhor e Salvador, buscando a partir daqui o perdão e uma vida correta. Deus alegra-se por todo aquele que assim desejar de todo o coração.

0: 14:48.
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6: A graça, a paz, povo do avivamento. Oi, gente, graça e paz. Está chegando por aqui mais uma edição Diante do Altar dessa quarta-feira, tão especial. Hoje, quarta-feira, eu sou seu irmão em Cristo, pastor Giovanni Nunes, e peço, claro, permissão e licença para chegar aí na sua casa, chegar aí no seu local de trabalho, chegar onde você estiver aí no seu carro, onde tiver ouvindo a nossa programação, ouvindo a gente agora comigo mesmo, uma hora de palavra, de louvor, de muita alegria com a programação Diante do Altar, que você sabe que rola de segunda a sexta-feira, aqui na Melhor do Rádio, aqui na programação topzera do seu rádio, tá bom, gente? Então, é um prazer poder estar por aqui, é um prazer ter você aí ouvindo a gente, e eu quero liberar uma bênção sobre sua vida e declarar que hoje esse dia é o dia especial, o dia que o Senhor preparou para você, essa quarta-feira de bênção. Então aumenta o volume, porque essa quarta-feira tá começando a ficar boa e vai ficar melhor com você ouvindo a gente. Aumenta o som, porque vem louvor, vem coisa boa para você. Olha que canção bonita, eu abro a programação de hoje para você. Solta aí!
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1: Que canção maravilhosa foi essa que você acabou de ouvir, hein? Que coisa boa, você está sendo abençoado aqui na programação Diante do Altar. A gente vai dar uma rápida pausa e já voltamos já já com muito mais de Deus para sua vida, com muito mais coisa boa para o seu coração. Por isso eu te peço, não sai daí não. Quando a gente vai dar essa pausazinha rapidinho, você chama alguém, aproveita, convida alguém para poder assistir, para poder ouvir a programação, na melhor programação do seu rádio aqui com a gente, beleza? Então espero você convidando alguém para poder ser abençoado junto com a gente aqui. Já volto já já. É 2 minutinhos. Sai daí não.
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1: Muito bem, estamos de volta então com vocês, com Diante do Altar. Depois desse intervalo, a gente volta com mais som abençoado, com mais alegria, com mais felicidade. Pra cima, gente. Você quer programa pra cima? Você quer ouvir programa bom? É sim, programa alegre. Não é aquele programa que você tá dormindo, mas aquele programa que você tá acordado, tá vibrante com a gente, com a alegria do Senhor, porque ela é a nossa força, tá bom? Vamos seguir então de mais canção, de mais música bonita pra você, na programação mais top do seu rádio. Se liga aí, recebe aí essa sequência maravilhosa de Deus pra sua vida. Aumenta o som!

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1: Que canção maravilhosa foi essa que você acabou de ouvir, hein? Que coisa boa, você está sendo abençoado aqui na programação Diante do Altar. A gente vai dar uma rápida pausa e já voltamos já com muito mais de Deus para sua vida, com muito mais coisa boa para o seu coração. Por isso eu te peço, não sai daí não. Quando a gente vai dar essa pausazinha rapidinho, você chama alguém, aproveita, convida alguém para poder assistir, para poder ouvir a programação, na melhor programação do seu rádio aqui com a gente, beleza? Então espero você convidando alguém para poder ser abençoado junto com a gente aqui. Já volto já. É 2 minutinhos, sai daí não.
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1: Muito bem, estamos de volta então com vocês, com Diante do Altar. Logo depois desse intervalo, a gente volta com mais som abençoado, com mais alegria, com mais felicidade. Pra cima, gente. Você quer programa pra cima? Você quer ouvir programa bom? É sim, programa alegre. Não é aquele programa que você tá dormindo, mas aquele programa que você tá acordado, tá vibrante com a gente, com a alegria do Senhor, porque ela é a nossa força, tá bom? Vamos seguir então de mais canção, de mais música bonita pra você, na programação mais top do seu rádio. Se liga aí, recebe aí essa sequência maravilhosa de Deus pra sua vida. Aumenta o som!
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0: No Salmo de número 68, o verso de número 19 diz assim: Bendito seja o Senhor, que de dia em dia nos carrega de benefícios, o Deus que é a nossa salvação. Meus amados, deixa eu te dizer algo que o Espírito Santo de Deus colocou ao meu coração para compartilhar com você dentro desta palavra. Bendito seja o Senhor, que de dia em dia nos carrega de benefício. O Deus que é a nossa salvação. Quando eu estava meditando nesse texto por gotas, eu comecei a meditar e perceber que a gente às vezes esquece. Devido a algumas circunstâncias da vida, a gente esquece da benevolência e da bondade de um Deus que nós temos. E o salmista faz nos lembrar que o nosso Deus é bom, bendito é bom. O Senhor é bom conosco todos os dias. Até mesmo, escuta isso aqui que é muito profético. Até mesmo quando aquilo que queríamos que desse certo não deu certo, e a gente acha que Deus nos abandonou, que Deus é bom. Deus é bom todos os dias. Deus é bom todo o tempo. Esses dias, uma moça me procurou pedindo oração. Se ela estiver ouvindo, é testemunho daquilo que Deus falou comigo. Ela estava muito triste porque, por mais uma vez, ela tinha perdido um filho. Infelizmente, ela estava gestante e veio uma complicação na gestação e ela perdeu um filho. E ela estava muito frustrada, pedindo oração, desanimada. E eu fui orar por ela. Mas antes de orar por ela, eu orei a Deus no particular. Que palavra que eu daria para aquela irmã que estava abatida com aquela situação? E por que Deus permitiu, né? A gente logo pergunta, por que Deus permitiu? Por que aquela criança não viesse ao mundo? Puxa vida, é o sonho de toda mulher ser mãe? Bom, pelo menos a maioria. E logo Deus falou comigo. Às vezes as pessoas reclamam de algo como isso e não entendem o livramento que eu estou dando. Eu falei, não estou entendendo, Deus. E Deus falou comigo o seguinte: e se essa gestação vai até o final e no dia do parto essa mulher vem a óbito? Não aguenta a pressão, vem uma complicação maior e no dia do parto, além da criança, pode ter uma complicação e essa mulher vem a óbito. E Deus mandou dizer para ela isso. Falou, Deus te deu foi livramento, não foi que ele foi ruim. Porque Deus tem propósito na sua vida. A criança que estava no seu ventre, ela já é salva. Ela já está salva porque o reino do céu é das crianças. Mas você não. Você tem que buscar a salvação todo dia e Deus ainda tem propósito na sua vida. Talvez hoje você não entenda o mal que lhe veio. Talvez você nunca vá entender, mas Deus é bom para você todos os dias. Talvez a porta que não se abriu, talvez a pessoa que foi embora, talvez o abandono que você sofreu. A gente não entende isso, mas bendito seja o Senhor, que de dia em dia nos carrega de benefício. Tudo, escuta isso aqui, tudo que Deus faz é bom. Mesmo que você não entenda, mesmo que você interprete com mal, porque Ele é o Deus que é a nossa salvação. Então, no meio do vendaval, do furacão, Deus tem salvação para você. O propósito maior de Deus vai se cumprir na sua vida. Talvez você não entenda o propósito e talvez o caminho que você trilhou não está sendo como você quer. Mas não quer dizer que Deus te esqueceu. Porque Deus quer levar você para viver não os seus caminhos, mas para você viver os caminhos dele. Porque o caminho de Deus é perfeito e é melhor. O que você faz agora é glorificar a Deus em tudo. Que Deus abençoe. Esse é o Gotas da Palavra de Deus. Eu sou o pastor Divani Nunes. Até uma próxima. Graça e paz. Shalom.
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3: Horas e 40 minutos.
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2: 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Guardai-vos em amor de Deus, esperando a misericórdia de nosso Senhor Jesus Cristo para a vida eterna. Judas 1:21. 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
2: E olá, povo abençoado de Deus, começando mais um dia de muita adoração aqui na

0: sua rádio favorita com Adoração Máxima e o Diego Almeida te fazendo companhia quarta-feira, dia esse que vamos entregar o nosso louvor ao nosso Senhor, amém? A nossa sequência de hoje, ela tá uma bênção, tá uma maravilha. Quero te convidar você a conferir junto comigo as maravilhas que tem por aí. Bora começar com o nosso programa, tá muito bom!
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1: Fica ligadinho aqui na sua rádio que vamos para um breve intervalo, mas já já estaremos de volta com muito mais.
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1: Estamos de volta com mais um bloco do nosso programa de adoração ao nosso Deus. E nesse momento eu quero te convidar a nós continuarmos com a nossa adoração, pois o louvor tem o poder de quebrar cadeias e correntes. Então vamos unir a nossa fé nesse momento e vamos continuar com nossa adoração. Aqui vai a nossa próxima sequência de louvores.
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1: Muito obrigada. Vocês são parte dessa história, desses 20 anos.

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2: Você está ouvindo a Adoração Máxima. Vamos para um breve intervalo, mas não sai daí, que já já estamos de volta.
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3: 17 horas e 12 minutos.
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5: Se sofrermos, também com Ele reinaremos. 2 Timóteo 2:12. Não devemos imaginar que estamos sofrendo por Cristo e com Cristo se nós não estivermos em Cristo. Amado amigo, está você confiando apenas em Jesus? Se não, o que quer que você sofra sobre a terra, você não está sofrendo com Cristo e não possui qualquer expectativa de reinar com Ele no céu. Também não devemos concluir que todos os sofrimentos de um cristão são sofrimentos com Cristo, pois é essencial que aquele que foi chamado por Deus sofra. Se formos precipitados e imprudentes e corrermos para posições às quais nem a providência nem a graça nos colocou, teremos que questionar se não estamos pecando em vez de ter comunhão com Jesus. Se deixarmos a paixão tomar o lugar do julgamento ou a obstinação reinar em vez da autoridade bíblica, lutaremos as batalhas do Senhor com as armas do diabo e, portanto, não devemos ficar surpresos se cortarmos nossos próprios dedos. Assim, nos problemas que vêm sobre nós como resultado do pecado, não devemos imaginar que estamos sofrendo com Cristo. Quando Miriam falou mal de Moisés e a lepra a tornou imunda, como está em Números 12:10, ela não estava sofrendo por Deus. Além disso, o sofrimento que Deus aceita deve ter a glória de Deus como seu fim. Se eu sofrer para que eu possa ganhar um nome ou aplausos, não conseguirei qualquer outra recompensa além daquela do fariseu. É necessário também que o amor de Jesus e o amor aos seus eleitos sejam sempre a mola mestra de toda a nossa paciência. Devemos manifestar o Espírito de Cristo em mansidão, gentileza e perdão. Vamos pesquisar e ver se realmente sofremos com Jesus. Então, se sofrermos, o que é a nossa leve tribulação de 2 Coríntios 4:17 comparado a reinar com Ele? Oh, é muito abençoado estar na fornalha com Cristo e uma honra estar no pelourinho com Ele, pois ainda que não houvesse uma recompensa futura, poderíamos nos considerar felizes com a honra presente. Mas quando a recompensa é de tal modo eterna, infinitamente maior do que tínhamos qualquer direito de esperar, não tomaremos a cruz com entusiasmo e continuaremos nosso caminho regozijando?
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1: E o programa dessa quarta-feira, ele já vai chegando ao final, vai se encerrando, mas o programa da Adoração Máxima, e eu agradeço pela sua companhia, pela sua participação em mais um dia do nosso programa, de muito louvor, de muita adoração aqui pela sua rádio favorita sempre. Amanhã, quinta-feira, estaremos de volta trazendo muito mais adoração pra você. Obrigado por tudo, fiquem todos na paz e na presença de Deus, e até amanhã, pessoal. Tchau, tchau.
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3: 17:35.
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1: Oi, família cristã, tô chegando. Hoje é quarta-feira, meio de semana, 16 de setembro de 2026. Um forte abraço pra você que tá aqui com a gente, tá em nossa sintonia, tá ligado com a gente. Você que ouve a nossa rádio 24 horas por dia, que bênção! E a partir de agora, nesse exato momento, tá começando o seu programa favorito da sua semana. Seja sabe, né? Já tem anotadinho por aí, eu sei, é o nosso Conectados com Deus, é o melhor programa da sua semana. Ah, o público já falou, é a melhor programação gospel do seu rádio. Ó, oh, muito prazer, sou amigo Marcos Santos, o seu irmão em Cristo, e a gente vai por aqui nas ondas sonoras da nossa rádio maravilhosa, essa rádio que é legal, essa rádio que é a bênção em nossas vidas, transformando a almas, impactando almas por aí, que bacana, e que bacana, ó, oh, já vem trazendo músicas bonitas, que edifica, que fala o nome do nosso Senhor Jesus aqui na nossa rádio. Fala agora no nosso Instagram, já participa, pede a sua também, teu nosso WhatsApp liberado, abençoado, o WhatsApp que mais, onde você participa, onde você interage sempre com a gente. Aumente o volume, está no ar o nosso Conectados com Deus.

gente querida, é o nosso Conectados com Deus, por aqui o seu irmão Marcos Santos. Abrimos muito bem aqui, hein? Essa sequência, olha, tava aqui, né? Olha, maravilhosa demais, hein? Que bênção. Ó, eu tô aqui te aguardando no nosso WhatsApp, da nossa rádio abençoada aí, ó. Muito obrigado a você que é pastor, você que é pastora, você que tá sempre ligado com a gente, quer falar com a gente, quer participar, então fique à vontade aqui na nossa rádio. Ótima quarta, e a música não para por aqui. Aumente o volume.

0: Esse é o nosso Conectados com Deus. Muito bem. Fechando aí a nossa sequência musical. E aí, tá tudo bem? Tudo certinho? Gente, vamos pro intervalo, vou pro intervalo rapidinho, daqui a pouquinho. E muito mais, tem o seu alô, tudo de bom, eu volto já já.
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3: 18 horas e 2 minutos.
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5: Tenha uma rotina e faça da hora de comer um momento de felicidade. É muito importante se alimentar no mesmo horário. Se possível, reserve um tempo para comer com a família ou os amigos. Faça da refeição um momento para compartilhar.
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0: Opa, tô de volta, hein?
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0: Ei! Ah, tô com você, ótima quarta pra gente! Tô de volta por aqui, salve, salve juventude, salve, salve povo de Deus, vamos aqui ó, pra mais um bloco do nosso programa Conectados com Deus. Você já viu sua mensagem aqui pra mim? Ainda não? Vai lá agora no nosso WhatsApp, no nosso Instagram, valendo a sua interação comigo aqui, tá? Fique à vontade aí, tá? Você chega pra cá, tá? Chega pra cá. Você que tá aí, ó. Ah, você mesmo, você que tá aí ouvindo a nossa rádio, vem participar do nosso programa. Tá bom? Fique à vontade aí, ó. Todo mundo em conexão com Deus, conectados com a palavra, em conectados com Jesus, com o Senhor Jesus e muito mais chegando essa pra você que abriu nosso bloco, hein?

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1: É tão difícil, Senhor. Você precisa decidir. Quando chega o momento da decisão, Senhor, como escolher?

Maravilha, maravilha. É o nosso Conectados com Deus. Maravilha, fechando aí mais uma sequência musical. Essa aí é boa, hein? Glória a Deus, hein? Sei que você cantou por aí. Muito bem, estamos aqui te aguardando através do nosso fone zap, o zap liberado aqui pra você falar com a gente. Um abraço pro nosso amigo Juninho Vitor, tá por aqui, Larissa Campos também tá ouvindo a gente, um abraço pra vocês, o Rony Rocha, tudo bem Rony Rocha, um abraço pra você, tá ligado aqui com a gente também, obrigado, família cristã ligada sempre com a gente, manda um abraço pros meus amigos lá em José de Anchieta, norte do Espírito Santo, ligado com a gente, Rio de Janeiro, aos meus irmãos aí ligados sempre aqui com a gente, tá certo? Vamos nessa. Boa quarta, meio de semana.

0: Opa, gente amiga, finalizando muito bem aqui, ó, o nosso Conectados com Deus desta quarta, hein?
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0: Muito obrigado pelo seu carinho, obrigado pela sua audiência, tá bom? Vou ficando por aqui. Amanhã eu volto pra fazer companhia pra você aqui, tá? Grande abraço no coração de vocês. Continue participando, interagindo. Pede a sua música, deixe o seu pedido musical aí pra gente tocar pra você a sua música. Ó, tá chegando outra programação na sequência, tá? Tá chegando um grande amigo aí pra fazer companhia pra você. Amanhã tem mais. Tchau, pessoal. Fui!
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5: Vem comigo, tá começando o programa mais top do rádio, Gospel Show, comigo mesmo, seu amigo e irmão Alex Gouveia, graça e paz, tudo bem? Hoje é quarta-feira, meiuca de semana, aumenta o volume no máximo, compartilha pra todo mundo e vem comigo, porque a nossa primeira sequência tá top, tá? Abrindo a nossa primeira sequência de hoje, aumenta o volume, manda pra todo mundo aí, ó, essa daqui.
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0: Opa, se liga aí que já já tem muito mais Gospel Show pra você. Eu volto já.
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3: 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O acompanhamento regular da saúde é fundamental para prevenir doenças e detectar precocemente qualquer problema de saúde. Além de visitar o médico regularmente, é importante realizar exames específicos de acordo com a idade e o histórico médico pessoal e familiar. Dicas de saúde.
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4: 18:53.
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0: Vem comigo, aumenta o volume. Gospel Show tá de volta com o melhor da música.

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1: Para fortalecer sua fé, assim diz a Bíblia. Guardai-vos em amor de Deus, esperando a misericórdia de nosso Senhor Jesus Cristo para a vida eterna. Judas 1:21. 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
4: Tô de volta, seu amigo Alex Gouveia, trazendo mais uma sequência top demais aqui no Gospel Show.

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1: O nosso Gospel Show tá ficando por aqui. Obrigado pelo carinho da sua audiência, sua participação. Foi muito bom ficar junto contigo nessa quarta-feira top demais, tá bom? Um beijão no fundo do coração. Fiquem todos com Deus e eu volto amanhã, se o nosso grande Deus assim nos permitir. Tchau.
2: 19 horas e 25 minutos.
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1: Cheguei eu mesmo, seu amigo Jorginho Amaral, para apresentar mais uma edição do programa Review Gospel nesta quarta-feira, meio de semana. Prazer, viu, gente? Bom demais poder estar aqui novamente na sua companhia para tocar muita música boa para você. Então, vem e bora curtir a nossa primeira!
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1: E a gente vai seguindo por aqui no programa Review Gospel. Daqui a pouquinho a gente volta trazendo muito mais pra você. Rapidão, turma.
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2: Programa Review Gospel está no ar. E claro, a gente vai curtindo bem juntinhos, só a música gostosa, para deixar o nosso dia melhor, ficar sempre mais pertinho de Deus, se aproximar mais de Deus, né? Isso é muito importante. A gente tem tempo para tudo, né? Mas esquece do tempo de estar com Deus, não é verdade? Então precisamos ficar mais pertinho. E o programa Review Gospel traz um pouco disso, com certeza. Então vem, tem mais músicas para você.
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1: E a gente vai seguindo por aqui no programa Revue Gospel. Daqui a pouquinho a gente volta trazendo muito mais pra você. Rapidão, turma.
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3: 19:57.
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1: Já voltando por aqui no Revue Gospel, a gente segue com muito mais pra você.
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1: Esse é o programa Review Gospel, tocando as melhores pra você. Daqui a pouquinho a gente volta, tem mais.
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1: Já voltando, gente, programa Review Gospel no ar aqui na sua rádio e tem mais sucesso.
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1: Esse é o programa Review Gospel que vai terminando, gente. Obrigado, viu, mais uma vez pela sua audiência, pela sua companhia de todos os dias, tá? Um grande abraço e até amanhã.
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4: Eu sei que você tem medo de perder. Todos nós temos, né? Você vai participar de um evento, você vai participar, de repente, de uma corrida. Você quer ganhar. Não tem aquela pessoa que fala, ah, eu quero ser perdedor. O Silvio Santos, em uma entrevista, na verdade, lá no show de calouros, inclusive esse vídeo está no YouTube, ele falou assim, cara, ninguém sai de casa com o pensamento, eu sou um derrotado, eu quero perder, eu quero se dar mal. Todos nós queremos realmente se dar muito bem na vida, nós queremos crescer. Mas tem calouros, inclusive esse vídeo está no YouTube, ele falou assim, cara, ninguém sai de casa com o pensamento, eu sou um derrotado, eu quero perder, eu quero se dar mal, todos.

0: perderam muito dinheiro apostando numa ideia, apostando em determinada empresa, e eles ficam com aquele sentimento negativo, muitas vezes com medo de recomeçar, de reconquistar. Hoje é com você que anda aí pelos cantos chorando alguma perda. Você perdeu o quê? O grande amor da sua vida? O emprego que tanto gostava? Ou que pior, precisava? Perdeu a posição privilegiada que você ocupava? Ou foi o dinheiro em algum negócio? Olha, não importa o que você tenha perdido, pode ter certeza que é uma pena. Eu lamento muito, mas tem um detalhe. Talvez o que foi perdido nunca foi seu. Já pensou nisso? Já pensou? Talvez o que você perdeu, você deu tanto valor para aquela coisa que não era para ser seu definitivamente. Mas você pode reconquistar, você pode ser uma pessoa mais resiliente, aprender com os erros da vida, aprender com as porradas que a vida te dá. Eu costumo dizer que viver, cara, é basicamente uma peça teatral. Algumas vezes você vai interpretar um romance, você está extremamente apaixonado por uma pessoa e a vida acaba tendo um gostinho de quero mais, tudo faz sentido, você vive sorrindo, e aí tem um momento que você está interpretando um ator dramático, uma cena dramática, é um drama a sua vida. Eu conheço muitas pessoas que vivem uma vida realmente um filme que tem um enredo só de tristeza, só de drama. A pessoa se auto-sabota, a pessoa se coloca para baixo, a pessoa vive pelos cantos, não acreditando no grande potencial que ela tem dentro dela, do interior. Então a vida é uma grande peça teatral, a vida é uma grande peça de teatro, não tenha dúvida disso. É como uma bolsa de valores, né? Não existe absolutamente nada linear na vida. Altos e baixos sempre. E nesse texto aqui, do capítulo 119, Reconquiste, está falando o seguinte, ó: você se lembra daquele tempo em que os reinos viviam em guerra? E você sabe da história, né? Nem que seja pelos filmes ou pelo que você aprendeu na escola, muitas vezes um rei perdia o seu reinado e era levado como um escravo. Alguns se conformavam com a situação e amargavam a servidão pelo resto da vida. Outros, porém, não. Outros reagiam, criavam novas estratégias e reconquistavam o seu reinado. Pensa nisso. O que você perdeu? E se você perdeu, foi por algum vacilo seu? Está na hora de reconquistar? Não está na hora de aprender com esse erro e lutar novamente? Cara, você já sabe o caminho. Se você, de repente, que está me assistindo agora, perdeu tudo que você tinha, o amor da sua vida, perdeu aquele investimento, aquele dinheiro, um apartamento, uma casa, enfim, os bens materiais, cara, você pode reconquistar novamente. Você já tem o caminho, você já traçou uma linha, você já traçou uma meta, um objetivo, conquistou e depois de tudo isso perdeu. Mas você sabe como fazer para chegar lá novamente. Sabe ou não sabe? Tá faltando o quê? Tá faltando motivo para agir. Tá faltando motivação. E é isso que eu estou aqui para dizer para você. Acredite que é possível. Você já percorreu esse caminho. E eu sei que esse caminho foi árduo, foi doloroso, foi de muita dificuldade, descrença de muitas pessoas, e você provou que você poderia. Você foi lá e fez. Pode ter certeza que você pode. Acredite. Caia, levante. Levante e caia quantas vezes forem necessárias. Porque você veio para esse mundo para fazer a sua história. Você veio para esse mundo para construir um legado. E qual é o seu legado? Qual o legado? Como que você quer que as pessoas lembrem de você quando você não estiver mais aqui, cara? Porque o grande barato da vida é esse. É você descobrir realmente para que você veio, o porquê você veio e o que você vai fazer daqui para frente. Se você perdeu tudo, você só tem uma única opção: reagir e reconquistar.
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3: 20 horas e 37 minutos.

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1: Horas e 37 minutos.
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3: Tenha uma rotina e faça da hora de comer um momento de felicidade. É muito importante se alimentar no mesmo horário. Se possível, reserve um tempo para comer com a família ou os amigos. Faça da refeição um momento para compartilhar.
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5: Olá, chegando para você o nosso Esporte Agora de hoje com a minha apresentação, locutora Patrícia. E o Atlético Mineiro deslanchou no segundo tempo e venceu o Fluminense por 3-1 na Arena MRV pela 27ª rodada do Campeonato Brasileiro. A vitória atleticana foi definida com 2 gols em 2 minutos. O Galo abriu o placar com um belo chute de Renier aos 15 minutos do segundo tempo e aproveitou um grande vacilo da defesa tricolor na saída de campo, logo em seguida, para ampliar com Tomás Coelho aos 17. Vitão marcou o terceiro dos mandantes e Rodrigo Castilho diminuiu para os visitantes.
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1: 20 horas e 39 minutos.
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5: E o Inter sofreu, mas conseguiu superar a Chapecoense por 2-1 na Arena Condá e embolou de vez a briga contra o rebaixamento do Campeonato Brasileiro. A vitória foi a primeira do Colorado depois de 8 tropeços consecutivos na temporada e de 10 só pelo torneio nacional. Bruno Henrique e Carbonero marcaram para os visitantes que ainda permanecem dentro do Z4. Enquanto isso, Garcês balançou as redes para os catarinenses. O resultado deixou o Inter com 28 pontos na 18ª posição. A equipe de Paulo Pezzolano supera apenas o Remo e a própria Chape.
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0: 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Graça e paz, estamos chegando na metade da semana, na edição de quarta-feira do programa Adora Top com Jonatas Gonçalves. Tudo de bom pra você.
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3: Programa Dora Top com Jonatas Gonçalves fazendo parte do seu dia a dia, com músicas escolhidas a dedo do seu artista predileto. Claro, tem um pouquinho de tudo. Tem as músicas que foram sucesso e marcaram corações, marcaram épocas. E também tem as músicas novas, os lançamentos, as novidades, um pouquinho de tudo para você ficar por dentro dos bastidores e das músicas novas dos artistas. É o programa Dora Top, que volta no próximo bloco aqui na nossa rádio.
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4: 20 horas e 55 minutos.
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4: 20 horas e 56 minutos.
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9: Eu sei que você tem medo de perder. Todos nós temos, né? Você vai participar de um evento, você vai participar, de repente, de uma corrida. Você quer ganhar. Não tem aquela pessoa que fala, ah, eu quero ser perdedor. O Silvio Santos, em uma entrevista, na verdade, lá no show de calouros, inclusive esse vídeo está no YouTube, ele falou assim, cara, ninguém sai de casa com o pensamento... Eu sou um derrotado, eu quero perder, eu quero se dar mal. Todos nós queremos realmente se dar muito bem na vida. Nós queremos crescer. Mas tem gente que fica esperando, né? As coisas caem do céu. A única coisa que cai do céu, como eu sempre falo nos vídeos motivacionais, é a chuva. Você tem que agir, você tem que ter motivo para ação. E você que tem medo de perder, ou até mesmo você que já perdeu e vive sofrendo por causa disso, seja uma pessoa que você amava... seja até dinheiro, né? Na questão do empreendedorismo, conheço muitos empresários, amigos, que já perderam muito dinheiro apostando numa ideia, apostando em determinada empresa, e eles ficam com aquele sentimento negativo, muitas vezes com medo de recomeçar, de reconquistar. Hoje é com você que anda aí pelos cantos chorando alguma perda. Você perdeu o quê? O grande amor da sua vida? O emprego? Tanto gostava, ou que pior, precisava, perdeu a posição privilegiada que você ocupava, ou foi o dinheiro em algum negócio. Olha, não importa o que você tenha perdido, pode ter certeza que é uma pena. Eu lamento muito, mas tem um detalhe, talvez o que foi perdido nunca foi seu. Já pensou nisso? Já pensou? Talvez o que você perdeu, seu, deu tanto valor para aquela coisa que não era para ser seu definitivamente. Mas você pode reconquistar, você pode ser uma pessoa mais resiliente, aprender com os erros da vida, aprender com as porradas que a vida te dá. Eu costumo dizer que viver, cara, é basicamente uma peça teatral. Algumas vezes você vai interpretar um romance, você está extremamente apaixonado por uma pessoa e a vida acaba tendo um gostinho de quero mais... Tudo faz sentido, você vive sorrindo, e aí tem um momento que você está interpretando um ator dramático, uma cena dramática, é um drama a sua vida. Eu conheço muitas pessoas que vivem uma vida realmente um filme que tem um enredo só de tristeza, só de drama. A pessoa se auto-sabota, a pessoa se coloca para baixo, a pessoa vive pelos cantos, não acreditando no grande potencial que ela tem dentro dela, do interior. Então a vida é uma grande peça teatral, a vida é uma grande peça de teatro, não tenha dúvida disso. É como a bolsa de valores, né? Não existe absolutamente nada linear na vida. Altos e baixos sempre. E nesse texto aqui, do capítulo 119, Reconquiste, está falando o seguinte, ó, você se lembra daquele tempo em que os reinos viviam em guerra? E você sabe da história, né? Nem que seja pelos filmes ou pelo que você aprendeu na escola, muitas vezes um rei perdia o seu reinado e era levado como escravo. Alguns se conformavam com a situação e amargavam a servidão pelo resto da vida. Outros, porém, não. Outros reagiam, criavam novas estratégias e reconquistavam o seu reinado. Pensa nisso. O que você perdeu? E se você perdeu, foi por algum vacilo seu? Está na hora de reconquistar? Não está na hora de aprender com esse erro e lutar novamente? Cara, você já sabe o caminho. Se você, de repente, que está me assistindo agora, perdeu tudo que você tinha, o amor da sua vida, perdeu aquele investimento, aquele dinheiro, um apartamento, uma casa, enfim, os bens materiais, cara, você pode reconquistar novamente. Você já tem o caminho, você já traçou uma linha, você já traçou uma meta, um objetivo, conquistou e depois de tudo isso perdeu, mas você sabe como fazer para chegar lá novamente. Sabe ou não sabe? Tá faltando o quê? Tá faltando motivo para agir. Tá faltando motivação. E é isso que eu estou aqui para dizer para você. Acredite que é possível. Você já percorreu esse caminho. E eu sei que esse caminho foi árduo, foi doloroso, foi de muita dificuldade, descrença de muitas pessoas, e você provou que você poderia. Você foi lá e fez. Pode ter certeza que você pode. Acredite. Caia, levante. Levante e caia quantas vezes forem necessárias, porque você veio para esse mundo para fazer a sua história. Você veio para esse mundo para construir um legado. E qual é o seu legado? Qual o legado? Como que você quer que as pessoas lembrem de você quando você não estiver mais aqui, cara? Porque o grande barato da vida é esse.